0: Banda 10, segunda divisão. Tivemos antes terceira dimensão cantando a resposta. E eu tô voltando já, hein? Não sai daí.
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0: banda Prisma mandou a onda do bailão. E aí, tá tudo bem? Tá tranquilão? Tá curtindo a nossa programação? Não se esqueça de recomendar o Só Bandas, hein? Voltamos já.
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0: som, beijo bom, Banda Ativa Amor Imortal. E o teu programa já já tá de volta por aqui pra você curtir as melhores bandas do Brasil. Fala comigo!
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0: Tô de volta, e agora sim, o último bloquinho do nosso Só Bandas deste final de semana. Quem vai cantar pra gente é a indústria musical, como num filme.
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0: demais essa daí, hein? Banda Modelo mandou pra gente essa pedrada, Se Eu Não Tivesse Bloqueado. Os atuais cantaram Mississippi, tivemos também Banda Millennium Cia Show com Fogo e Gasolina. Legalzão? Todo mundo tranquilito? Muito obrigado pela sua audiência, um forte abraço pra você e até o nosso próximo Só Bandas. Valeu demais!
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2: Eu acho que você tem que mandar aquela mensagem. Mas manda o que tá no seu coração. Porque se fosse eu falaria mais ou menos assim.

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1: Luan Santana e Léo Foguete. Luan City Festival São Paulo. Quero ouvir.

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3: Salve simpatia, excelente segunda-feira para você que tá ligado comigo. Hoje é segunda-feira, a semana tá começando. Bora encarar mais uma semana sempre com um pensamento positivo, fé em Deus, e tenha certeza que esta semana vai ser muito especial. A partir de agora, você vai curtir o melhor da nossa música sertaneja. É o Play Sertanejo nesta segundona, 28 de setembro, hein? Satisfação poder começar mais uma semana ao seu lado e o melhor da nossa música sertaneja, porque a gente é apaixonado pelas modas sertanejas. E a gente começa com o Felipe Rodrigo, gosta de rua.

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0: A menina do olho marrom, vou te contar, e Luan Santana. Mais um sucesso que o Brasil canta e você canta com a gente aqui no Play Sertanejo. Antes teve Henrique e Natan, também a Bia Frazo com Imperfeita. A talentosa Bia tá arrasando, hein, Bia? Arrasando nos palcos. Uma das maiores compositoras da música sertaneja do Brasil, agora arrasando também nos palcos. Antes teve Bruno e Barreto e a gente abriu a edição desta segunda, 28 de setembro, com o Felipe e Rodrigo. Esse é o nosso Play Sertanejo. A semana tá começando, tenho certeza que vai ser chique por demais esta semana aqui na rádio. Esse é o Play Sertanejo que volta já.
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0: Bora, minha gente, segunda-feira a gente segue juntinhos, levando o melhor da nossa música sertaneja. Olha, no ano passado, o nosso Gustavinho Mioto, ele lançou o projeto Inconfundível, um projeto maravilhoso que tem muitas músicas românticas. Entre elas, tem o Pedido de Socorro.
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0: Fidu Mangeca. 10 anos da dupla Fidu Mangeca, uma das duplas que tem uma identidade muito forte no agronejo, né? Ô, moçada bonita, hein? Sou fã de vocês. Antes teve Paulo e Natan, participação de Hugo e Guilherme. Também o desejo imortal do Gustavo Lima, o nosso embaixador. E abrimos a sequência com o famoso pedido de socorro do Gustavo Mioto. Uma boa semana pra você, boa segunda-feira. Esse é o nosso Play Sertanejo, levando alegria, levando o melhor da nossa música sertaneja pra você. Já já tem Eduardo Costa, hein?
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0: Bora que bora curtir o melhor da nossa música sertaneja. Hoje é segunda-feira, a semana tá começando. É fim de mês também, apesar de ser segunda, hoje é dia 28 de setembro, hein? Bora aproveitar os últimos dias do mês de setembro. A gente segue no Play com Eduardo Costa.
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0: já é um fenômeno sertanejo, né, gente? Tá no sangue também, né? Ele é filho do Bruno, da dupla Bruno e Marrone. É o Enzo Rabelo, depois do Furacão. Antes teve Júnior e César, também teve a Taíme e Thiago, e a gente abriu a sequência com Eduardo Costa. Imagina eu, já já tem Diego e Vitor Hugo chegando pra cantar aqui no Play.
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0: Que bom saber que você tá com a gente aqui no Play Sertanejo. O melhor da nossa música sertaneja é segunda-feira, minha gente. Segunda tá começando, hein? Ah, que bom poder começar mais uma semana ao seu lado. Seja trabalhando, seja de carona também com vocês, tá? Olha, a dupla Diego e Vitor Hugo, eles lançaram a música Moça pra Casar no projeto Décimo. Nessa moda, eles defendem que estar solteira é apenas um tempo para si e não um sinal de que a pessoa desistiu do amor, hein? Bora curtir essa música linda da dupla Diego e Vitor Hugo.
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0: A gente fecha a nossa primeira hora com Traia Véia, Certezas. Antes teve os irmãos Henrique e Juliano. Briga feia, hein? Essa briga foi muito feia, hein? Também teve Cleiton e Romário e a gente abriu a sequência de sucessos com a dupla Diego e Vitor Hugo. Moça pra Casar. Mais um sucesso que o Brasil canta. E você canta junto com a gente na maior audiência sertaneja do nosso Brasil aí, viu? Um abraço muito carinhoso pra você que sintoniza aqui a rádio. Daqui a pouquinho eu volto pra segunda hora.
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0: Que bom saber que você tá aqui, hein? É trem bom mesmo. É contar com o carinho da sua audiência. Audiência essa que a cada dia que passa, ela só aumenta, hein? E a você a nossa gratidão. Aqui só o melhor, só a nata da música sertaneja. Ed, Brito e Samuel, vem aí. 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

0: Escuta aí, escuta. Escutou o barulho do foguete? Zé Neto e Cristiano. Antes teve a coleguinha Simone Mendes. Também teve Kaique e Felipe com Country Beat. E abrimos a segunda hora de hoje com Ed Brito e Samuel, Toda Mulher, hein? Essa música é do Cara Metade. E nessa versão sertaneja ficou linda demais. E é top, é sertanejão do bom. E a Play Sertanejo com você na maior audiência do Brasil. Já já tem Leonardo, hein?
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0: Que bom estar com vocês aqui no Play Sertanejo, o melhor da nossa música sertaneja. A gente segue juntinhos, hein? Meus amigos das comitivas sertanejas, você amante da música sertaneja, hein? A galera do chapéu, como é que vocês estão? Tudo bom? Que bom estar com vocês aqui. A gente segue juntos, hein? É hora de Leonardo amanhã.

0: Tavares e Mariana Fagundes. Elas estão dominando tudo, hein? As meninas aqui no nosso Play Sertanejo. Meu tchau é uma vez só. Antes teve João Bosco e Vinícius e Hugo e Guilherme. Também teve Daniel e abrimos a sequência com o Leonardo. Amanhã, moda boa, moda ajeitada aqui no Play. Já já tem Israel e o Rodolfo, hein?
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0: Ô, Play Sertanejo, aqui o trem arrojado, o trem ajeitado mesmo, hein? A gente segue com o melhor da nossa música sertaneja. Lauana Prado vem aí com o Murilo Rufi.
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1: Jade Jadson, casal de valor, a participação especial da dupla João Nelore Texano. Antes teve o Humberto e o Ronaldo, junto do MC Pião, o Geninho e a Mariana Fagundes. Matheus e Cauã também cantou aqui pra gente. E ainda a Lauana Prado e o Murilo Rufi. E assim, a gente fecha a edição de hoje, segunda, 28 de setembro. Uma boa semana pra você. Obrigado pela audiência. Amanhã, terça-feira, a gente volta a se falar por aqui em mais uma edição do nosso Play. Até lá.
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4: E aí, como é que você tá? Tudo bem? Boa segunda-feira, excelente semana, muito prazer. Eu sou o Maicon Oliveira, começando com tudo, mais uma semana. Lembrando que faltam poucos dias pra virada do mês. Outubro já tá quase aí, vão faltar 2 meses pra acabar 2026. Você já parou pra pensar? Loucura, né? O ano voou! Bora começar muito bem a nossa primeira viagem há 30 anos atrás, com o sucesso do No Doubt, Just a Girl. O seu Raridades está no ar.
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0: Audio Slave na programação. Também teve John Secada com Just Another Day, canção do cubano gravada em 92 para o seu álbum, que chegou a ficar na terceira posição na Alemanha e quinto no Reino Unido, e também um quinto lugar na Billboard Hot 100. E abrimos com Just a Girl do No Doubt, faixa do álbum Tragic Kingdom de 95. Essa canção chegou na 23ª posição na Hot 100. Fica por aí, primeiro intervalo, na volta tem mais.
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0: Bom demais saber que você segue ligado na programação e você já sabe, não tem dia nem hora para recordar os grandes momentos internacionais através da música. O ano é 83, quando Billy Idol lançou essa música que chegou ao quarto lugar na parada da Billboard Hot 100 com Eyes Without a

0: Dayadel, Skyfall 2012, música que ganhou um prêmio de melhor canção original em 2013. Pois é, além de chegar ao topo da parada do iTunes, você lembra do iTunes? Hoje é tudo Spotify, Apple Music. É, meu amigo, o ano voou. Ou melhor, os anos voaram e a tecnologia também acompanhou. Bryan Adams passou por aqui, o canadense com a Summer of 69 e Billy Idol. Fica por aí, volto já com a segunda parte.
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0: Tamo de volta na sua segunda-feira. Boa semana, obrigado pela sua audiência. Vamos viajar para 26 anos atrás com canção do Rob Williams, faixa do álbum Life Through a Lens. A canção foi eleita a melhor música dos últimos 25 anos pelos ouvintes da BBC e recebeu um prêmio especial na 15ª edição do Brit Award. Tô falando de Angels.
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0: Pearl Jam, A Better Man, 1995, fechando mais um bloco aqui do nosso programa, que teve Johnny Hey Jazz, Shadow Dreams, que legal essa música, em 1988, e Robbie Williams, fica por aí, último intervalo.
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0: Estamos de volta, entrando na reta final desta segunda-feira do seu Raridades. E vamos viajar para 1980 com a Diana Ross. O álbum chamava Diana e a canção foi um grande sucesso internacional, alcançando o topo das paradas em vários países. Estou falando de Upside Down.
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0: Tá aí o NSYNC com Bye Bye Bye. Fechando muito bem, dando bye bye pra essa edição de segunda-feira do nosso programa. Valeu demais pela sua audiência. Não desliga o rádio. Na sequência, tem mais um grande programa e muito mais músicas pra você. Fica por aí.
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2: Fala comigo que o sertanejaço tá chegando. Segundou. Tudo bem com vocês? Espero que estejam ótimos, porque eu estou maravilhosamente bem, graças a Deus. Graças a Deus, eu estou muito bem. Deus é muito bom, né? Fala sério, Ele é tão bom conosco, nos dá o ar que respiramos, nos deu a vida, saúde, alimento, inteligência, tudo vem dEle, graças a Deus. E nós estamos chegando aqui com as melhores do sertanejo, começando a sua semana no Sertanejaço. E a primeira de hoje vem com Israel e Rodolfo. O sucesso chama Arruma um Bambam.
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0: Ana Castela, é que eu não te esqueci. Eita! Kaique Felipe, entrei de gaiato com o Guilherme Benuto e a gente volta já.
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0: 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Vocês estão bom mesmo? Porque o sertanejaço tá ótimo. Nesta segundona tem Panda, Eu Te Seguro. Tem.

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0: Matheus Henrique e Gabriel Cerveja falando e Lauana Prado, as donas da voz, participação de Agrado e Eduarda Top. Sertanejaço, volta já.
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0: Só aqui no seu rádio as melhores do sertanejo, no Sertanejaço, tocando agora um super sucesso da Taíme e do Thiago. É nova essa daí, viu? Ensina-me.

0: Gustavo Lima, Retrovisor Top. Jorge Matheus reza aí com o Chão de Avião, direto de 2016. E o seu programa volta já.
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0: Ô turma, belezinha? Tô de volta por aqui. Agora tem João Bosco e Vinícius, que lançaram lá no ano passado, setembro do ano passado, né? Mais de um ano atrás, a música Medida Protetiva, com a parceria do Gustavo Lima. A música do EP Deixa o Barulho, falando de alguém, né, de uma dor, né, que a pessoa sente, que não consegue esquecer o grande amor. Como é que faz isso? Precisa de ajuda, né? Fala sério, vamos ouvir.
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0: Max Oliver, Meus Braços, Mike Rodrigo Azulejo e Lucas Luco cantou De Buenas. Programa Sertanejaço volta já.
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0: Sertanejaço. Fala comigo, eu tô de volta, gente. A Marília Tavares tá chegando com sucesso Palavras de Perdão. É do álbum Maturidade. A música fala sobre um pedido de perdão a um ex-amor. Bora curtir?

0: Cauã, mil adjetivos. Nayara Azevedo, 50 reais com Maiara e Maraíza, aquele sucesso de 2016 que você lembrou. Hoje, com 50 reais, não paga mais esse estabelecimento comercial aí, né? Não paga. Eu não sei, porque não preciso frequentar essas coisas, graças a Deus, né? Sou homem casado, graças a Deus. Mas, vou te falar, quem frequenta deve saber quanto que custa, não é mesmo? Programa Sertanejaço volta já.
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0: Bruno Rosa, atriz demais, com Murilo Ruf, Felipe Araújo, Última Noite, Diego e Arnaldo Desconhecido e o seu programa Sertanejaço da Segunda. Volta rapidinho.
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0: Top no seu rádio, as melhores do sertanejo no Sertanejaço. Agora trazem o som de Ed Brito e Samuel, Toda Mulher.

0: Vento do Anos, é Felipe Sua Boca Mente com a Ana Castela e o nosso programa fica por aqui, agradecendo imensamente o carinho da sua audiência, turminha. Valeu demais, um forte abraço e até o próximo programa.
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4: Olha, tem música que o tempo leva e tem música que o tempo não consegue apagar. Sabe aquela moda que toca e de repente a gente se lembra de uma estrada, de uma pessoa, de um lugar, de uma história? Bora começar então. Eu sou o De Luca, tá começando o nosso Violada Sertaneja. A sintonia onde a saudade e a viola encontram as grandes histórias do sertão, hein? Segundona, dia 28 de setembro, e a gente abre mais uma porteira para os grandes sucessos do passado. Aqueles clássicos sertanejos, modas de viola que atravessam gerações. Então, aumenta o som, chega mais e vem comigo nessa viagem. Tá no ar, Violada Sertaneja de hoje.
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4: E para começar a nossa viagem, vamos voltar a 1972, com motorista de caminhão Jacó e Jacozinho, que faz parte do álbum Terra Bruta, do Jacó e Jacozinho, composição do Geraldinho Jacó. E olha a imagem que essa música traz: estrada, trabalho, distância e uma vida inteira contada pela janela de um caminhão. Bora viajar.

0: Por aqui com João Paulo e Daniel, aos trancos e barrancos. A vida é assim, viu? Tem dia que a gente vai no embalo, tem dia que vai aos trancos e barrancos, e a gente fecha a primeira sequência aqui do nosso Violada e já já tem mais aqui na nossa viagem.
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0: Agora uma história daquelas que a música sertaneja sabe contar como ninguém. Flor do Baile, composição do Zé Fortuna e Pitangueira, dois nomes importantíssimos da nossa música caipira. E a história começa num baile, só que acaba trazendo uma lembrança amarga de uma

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0: Olha, tem coisa que combina demais com uma boa roda de viola, viu? Música, causo e aquela conversa que parece não ter hora pra acabar. João Carreira e Capataz com Mangueira aqui na programação. João Carreira ao lado do Gini Gênio, viu? A gente fechando mais uma sequência aqui no nosso violado e me traz tanta lembrança boa a tal da Mangueira, viu? A porteira continua aberta e já já tem muito mais por aqui.
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0: Olha, essa aqui é de 1991, do primeiro álbum de Zezé de Camargo e Luciano, e tem uma composição que merece atenção. J. Luiz e Antônio Luiz, Rédeas do Possante. Uma comparação muito bonita entre a vida do caminhoneiro e a vida do peão. O cavalo de um virou o caminhão do outro, mas a estrada, a saudade e a vida de quem vive viajando continuam praticamente a mesma coisa. Bora viajar? Cada

0: E quando a viola fala de amor, ela não precisa fazer muito barulho, não, viu? Basta contar a história. Apaixonados, Chão Carreira e Paraíso, pra gente encerrar mais uma sequência aqui do nosso Violada. Fica por aí, porque já já tem muito mais moda boa esperando você, hein?
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0: E agora a gente vai viajar fundo no baú. Vamos para 1976. Vá pro inferno com seu amor. Tá no terceiro álbum de Milionário José Rico, que foi composta por Meirinho. Essa música mostra uma característica que fez a dupla ficar marcada na história: sentimento sem economia. Quando era para sofrer, sofria. Quando era para mandar embora, mandava sem dó, viu? E essa virou uma das grandes marcas do repertório dos Gargantas de Ouro. Bora? Não.

0: Segunda hora daquele jeito, a gente vai seguindo com Abel e Caim, Velhas Cartas, fechando mais uma sequência aqui do nosso Violada. Saudade, quando encontro uma boa moda, sempre tem mais história pra contar, né? Então, daqui a pouquinho, muita história pra você no nosso Violada. Segura aí.
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2: 4:56.
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11: E agora uma viagem até 1994. Eu te peguei outra vez, tá lá no primeiro álbum de Bruno e Marrone, volume 1. E é curioso olhar para esse começo da dupla e perceber que já tava ali aquela mistura de romantismo, ciúme, situações do dia a dia que depois ajudaria a marcar tanto a identidade deles, né? Uma música que brinca com uma situação que muita gente conhece muito bem. Eu te...

0: Moda sertaneja, contrato é trato, Christian Ralph. Quando o assunto é relacionamento, tem uma regra que continua valendo em qualquer tempo. Trato é trato. Bora, daqui a pouquinho a gente já volta já trazendo mais música e abrindo outra porteira pra você.
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2: 5:13.
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0: Essa próxima agora é uma verdadeira pequena história cantada, viu? Sonho de Caboclo, composição do Tchon do Carro, Ademar Braga. Personagem prepara a casa inteira esperando a volta da pessoa amada. Ajeita tudo, se arruma, espera na estrada e quando a gente descobre que tudo aquilo era apenas um sonho, a música muda completamente o sentido. Bora com Lourenço Lorival, daquelas histórias simples, mas que ficam na cabeça da gente.

0: João Carreiro e Pardinho pra gente curtir o Preto Velho aqui na programação. Daqui a pouquinho a gente já fecha mais uma sequência, já traz mais moda boa aqui no nosso Violada que tá só começando.
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2: 5:29.
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Divulgamos a seguir um depoimento de fé enviado para a sede desta Igreja Apostólica. Reconhecida pelo atendimento divino das orações que tem elevado aos céus em favor do filho de 39 anos de idade, Sr. José Newton, a senhora Joana Dark Gonçalves de Souza expressou ações de graças a Deus Pai, ao Nosso Senhor Jesus, à bendita Mãe Maria Santíssima, à Santa Vó Rosa e ao Santo Irmão Aldo. Em seu depoimento de fé, remetido de Paracatu, estado de Minas Gerais, recebido na sede desta Igreja Apostólica em novembro de 2024, ela relatou que esse filho foi protegido de capotamento ao passar por

Convidamos os prezados ouvintes do programa Hora Milagrosa para que venham visitar as congregações da Igreja Apostólica nas seguintes localidades: União da Vitória, Paraná, com reuniões aos domingos às 10 horas da manhã. Rua Francisco Xavier da Costa, número 6, bairro Cidade Jardim, esquina com a rua Ivo Selbaque. Canoinhas, Santa Catarina, com reuniões quinzenalmente aos domingos às 16h30. Rua Otávio Tabalipa, número 528, bairro Campo d'Água Verde. Erval do Oeste, Santa Catarina, com reuniões quinzenalmente aos sábados às 19h30 e aos domingos às 9h30. Rua Florianópolis, número 395, Centro.

Temos congregação nesta cidade de Erval do Oeste, estado de Santa Catarina, com reuniões quinzenalmente aos sábados às 19h30 e aos domingos às 9h30 da manhã, na rua Florianópolis, número 395, Centro.

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1: 5:46.
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4: Bom dia, gente amada de Deus. Segunda-feira, 28 de setembro, o mês da Bíblia. E a palavra de Deus que nos interessa é Lucas 9:46-50. Surgiu entre os discípulos um debate sobre qual seria o maior. Jesus, conhecendo o pensamento de seus corações, tomou uma criança, colocou-a a seu próprio lado e disse-lhe: quem acolher esta criança em meu nome, a mim acolhe, e quem me acolhe, acolhe aquele que me enviou. Com efeito, aquele que for o menor entre todos vós, esse é grande. Tomando a palavra, João disse: Senhor, vimos alguém expulsando demônios em teu nome e o impedimos porque não segue conosco. Mas Jesus disse-lhe: não o impeça, pois quem não está contra mim está a meu favor. Mãe querida, ajuda-nos a sermos a favor do teu filho, rezando. Parece que já nascemos com más intenções, né, gente? É da nossa natureza querer ser o maior, ocupar o primeiro lugar, ter poder e certamente riquezas. Quando que me convenço de que não sou o maior nem o melhor, passo a afirmar que o meu grupo é o maior. As religiões deveriam todas elas contribuir para a paz universal. Nenhuma pessoa religiosa de qualquer religião deveria pensar de violência, usar de violência para resolver problemas, nem apoiar fabricação de armas e guerras. No entanto, conhecemos na história guerras e religiões e atos terroristas contra quem não reza conosco. Segundo essa lógica absurda, quem não se converte deve morrer. Melhor seria, se não se converte, deve ser mais amado. Mamãe querida, vamos continuar rezando.
5: Ave Maria, cheia de graça, o Senhor é convosco. Bendita sois vós entre as mulheres, e bendito é o fruto do vosso ventre, Jesus. Santa Maria, Mãe de Deus, rogai por nós, pecadores, agora e na hora da nossa morte. Amém. Rogai por nós, Santa Mãe de Deus, para que sejamos dignos das promessas de Cristo nosso Senhor. Amém. E que Deus abençoe a todos. Muita paz.
4: Gente querida, ao final da nossa reflexão, de ouvirmos a palavra de Deus, eu gostaria muito de vos abençoar. Então, o Senhor esteja convosco, Ele está no meio de nós. Por intercessão da nossa querida mãe, desça sobre cada um de vós, vossas famílias, vossos trabalhos, a bênção de Deus Todo-Poderoso, o Pai, o Filho e o Espírito Santo. Amém. A alegria do Senhor seja a vossa força.
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6: Essa daqui é de 1998, foi uma das faixas de trabalho do álbum Sonhador, o último disco gravado por Leandro e Leonardo, composição de César Augusto, pra gente matar a saudade.

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1: Mike Lian, Meu Erro, conhecida originalmente lá na voz dos Paralamas do Sucesso, ganhou essa leitura sertaneja com Mike Lian e ficou demais, porque quando a viola entra, gente, até uma história que a gente já conhece parece ganhar outro sotaque, né? Daqui a pouquinho eu já volto já trazendo as últimas de hoje.
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3: 6:05. 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
11: Estamos de volta com o nosso violado e para nossa última sequência, vamos para uma imagem que pertence à memória do interior, que é o velho carro de boi. Ronaldo Viola e João Carvalho, música que traz aquela figura tão presente nas antigas estradas de terra, no trabalho da roça e na vida de quem cresceu ouvindo o rangido do carro cortando o caminho. Talvez seja justamente por isso que essa moda, ela é tão diferente. Ela não conta só uma história, ela faz a gente enxergar uma época inteira.

0: música que chega ao final deixando aquela sensação de que a história ainda ficou ecoando, né? Continua, Esqueça a Tua Maria, Liu e Léo, pra gente fechar a última sequência e terminar mais uma viagem pela nossa música sertaneja, cheia de lembrança, de muita história e aquelas modas que o tempo jamais consegue levar e apagar, hein? A gente chega ao fim de mais um Violado, eu sou o Deluca, foi um prazer fazer essa viagem com você pela estrada da nossa música, passando pelos clássicos, pelas modas de viola, por essas histórias que continuam fazendo parte da nossa vida. Amanhã eu tô de volta, se Deus quiser, na melhor frequência, na melhor sintonia, junto com você e com a nossa rádio também. Porque aqui, a música pode ser antiga sim, só que a emoção continua novinha em folha. Abraço, gente, até amanhã.
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0: Primeira pesquisa nacional revela retrato da cultura cooperativista. Cooperativa Cooperja de Jacinto Machado apoia campanha de mobilização pelo fim da violência contra a mulher. Essas e outras notícias logo após a nossa mensagem cooperativista.
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0: Agronegócio hoje. Alô, amigos do sul do Brasil, eu sou o Renê Roberto e hoje é segunda-feira, edição de 28 de setembro de 2026. E essas são as notícias. Os supermercados da cooperativa Cooperja aderiram à campanha de mobilização catarinense pelo fim da violência contra a mulher, uma iniciativa realizada em parceria com a FACISC, a CIJAN, Ministério Público de Santa Catarina e Governo do Estado. Durante o período da campanha, as sacolas plásticas utilizadas nos supermercados Cooperja estarão personalizadas com informações e mensagens que conscientizam sobre a importância do enfrentamento à violência contra a mulher. A iniciativa reforça o compromisso da cooperativa Cooperja com ações que contribuem para a transformação da sociedade, bem como o apoio para combater os diferentes tipos de violência, estimulando ações preventivas a atentados que violem os direitos humanos de uma mulher. Infelizmente, Santa Catarina integra uma triste e preocupante estatística no país, sendo um dos estados que mais registram casos desse tipo de violência, indo na contramão dos índices que colocam o estado entre os mais desenvolvidos. A luta contra essa estatística é uma responsabilidade de todos nós e a orientação, apoio e conscientização são importantes passos para promover uma mudança cultural e construir uma sociedade mais segura, respeitosa e igualitária. Comunidade surda de Chapecó, oeste de Santa Catarina, participou no último sábado de uma ação voltada à inclusão e à educação financeira. A palestra Finanças Sem Barreiras foi promovida pelo Sicoobi Maxi Crédito e aberta ao público, associados ou não da cooperativa. O objetivo foi ampliar o acesso à informação e fortalecer a inclusão social, levando orientações financeiras de forma acessível. A capacitação foi ministrada totalmente em língua brasileira de sinais, a Libras, pela colaboradora de Ellen Thalia Visotto, que é surda e atua 9 anos no Sicoobi. Ela destacou a importância de iniciativas como essa para aproximar o tema da realidade da comunidade surda. A ação faz parte das estratégias da cooperativa voltadas ao relacionamento, à diversificação e à inclusão. Para os participantes, receber orientações econômicas na própria língua representa mais autonomia no dia a dia, no trabalho e na organização do orçamento familiar. A associada Patrícia Regina Frandaloso Anselmin, que participou do encontro, também ressaltou o impacto positivo da iniciativa. O programa foi criado com o objetivo de promover educação financeira acessível para pessoas com deficiência. A proposta vai além de levar informação, busca colocar esse público como protagonista na disseminação do conhecimento e na transformação social. A iniciativa pretende ainda fortalecer a autonomia, ampliar a representatividade e incentivar a participação de pessoas com deficiência em espaços de educação e liderança. Com ações como essa, o Sicoobi Maxi Crédito contribui para a construção de uma sociedade mais inclusiva, onde as diferenças são vistas como potencial de transformação. O Ministério da Agricultura assinou um memorando de entendimento com a OCP Nutricorps, gigante do setor sediado no Marrocos, visando ampliar a cooperação no fornecimento de fertilizantes. O documento estabelece uma meta de envio de 3,8 milhões de toneladas de fertilizantes fosfatados ao mercado brasileiro a partir deste ano. O acerto atende a cerca de 76% do déficit de 5 milhões de toneladas estimado pelo governo para a safra 2026-27. Por se tratar de um pré-acordo que formaliza diretrizes e intenções operacionais, a efetividade A ativação das entregas dependerá das negociações diretas entre a fornecedora marroquina e as distribuidoras brasileiras. A comitiva liderada pelo ministro André de Paula visitou o complexo industrial de Iorf-Lazarf, estrutura de 2.000 hectares com capacidade produtiva de 15 milhões de toneladas anuais. Além do volume do insumo, a cooperação abrange, segundo o ministro, garantir o suprimento do setor é pré-requisito para manter a segurança alimentar, dada a posição do Brasil como potência agrícola global. Atualmente, cerca de 92% dos fertilizantes utilizados na agricultura nacional são importados. As perturbações logísticas e os temores de desabastecimento global, intensificados pelo conflito entre Estados Unidos e Irã, deflagrado em fevereiro, vem pressionando o cronograma de plantio no país. Conforme ressaltou André de Paula, a parceria afasta o risco de desabastecimento no curto prazo. Simultaneamente, o governo busca diminuir a vulnerabilidade externa no longo prazo por meio do programa de incentivos Profert, sancionado no início de setembro, e da reativação de plantas industriais de fertilizantes em solo nacional. E a seguir, depois da nossa mensagem cooperativista, nossa última notícia. Primeira pesquisa nacional revela retrato da cultura cooperativista. Aguardem.
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0: Ok, estamos voltando aqui dos estúdios de rádio da Fecoagro, na capital do estado de Santa Catarina, Florianópolis. E agora atenção para a última notícia. Como está a cultura cooperativista no Brasil? O sistema OCB tem a resposta baseada em dados nacionais. A Pesquisa Nacional de Cultura Cooperativista ouviu 9.761 pessoas nas 27 unidades da federação, identificou uma relação forte entre cooperados e cooperativas, mas também desafios em participação, conhecimento sobre o modelo e a formação de novas lideranças. O levantamento ouviu 2.983 cooperados, 5.998 empregados e 780 dirigentes, além de realizar entrevistas em profundidade com 46 pessoas e 37 cooperativas. O estudo chegou a um período de forte expansão do movimento. O número de cooperados passou de 15 milhões e meio em 2019 para 29 milhões em 2025. Nos últimos 7 anos, uma média de 6.160 pessoas entraram para uma cooperativa por dia. O ramo crédito concentra a parcela expressiva desse crescimento. No mesmo período, o número de cooperados passou de 10,7 para 23 milhões, uma alta de 115%. A relação dos cooperados com suas cooperativas aparece como um dos pontos mais positivos da pesquisa. Entre os 46 indicadores avaliados, 93% dos cooperados afirma sentir o dever moral de honrar seus compromissos com a cooperativa. Outros 89% recomendariam a organização da qual fazem parte e também pretendem manter uma relação de longo prazo. Para 87%, a fidelidade à cooperativa permanece mesmo em momentos de crise. Entre os 7 princípios do cooperativismo, a educação foi apontada como mais importante pelos 3 públicos pesquisados. O princípio aparece para 58% dos cooperados, 71% dos empregados e 57% dos dirigentes. O cruzamento entre importância e prática mostra que a adesão voluntária é o princípio mais presente no dia a dia das cooperativas, enquanto o controle democrático registra a maior diferença entre a importância atribuída e a sua prática. A pesquisa cria a primeira referência nacional para acompanhar como a cultura cooperativista é percebida e praticada por cooperados, empregados e dirigentes. Os resultados ajudam a identificar onde o movimento já avançou e onde ainda existem lacunas. O levantamento também orienta novas ações de educação, participação, formação de lideranças e fortalecimento da cultura cooperativista. 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
2: 6:55.
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3: Bom dia, está no ar o Líder Notícias desta segunda-feira, dia 28 de setembro de 2026. Apresentação: Marcos Valnei, Central Técnica: Gabriel Platal, Redação: Matheus Mitterer, Reportagens: Marciele Pessoa e Matheus Mitterer, Direção Geral: Mauro Roberto Valmórbida.
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3: Confira as manchetes desta edição. Circuito Gastronômico Vale dos Sabores entra na reta final em Joaçaba com experiência que une cinema e gastronomia. Vereador pede informações sobre o Plancon em Erval do Oeste. Mais de 4 mil pessoas deixaram de ir a consultas e exames agendados em Erval no ano de 2025. Sétima edição do Canterval foi mais uma vez sucesso. Você confere também as informações do setor de segurança pública e do esporte.
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3: O Circuito Gastronômico Vale dos Sabores entra em seus últimos dias em Joaçaba com números que confirmam o sucesso da segunda edição. Conforme o diretor de turismo e eventos Vinícius Carrel, já foram comercializados cerca de 800 pratos.
8: O circuito ele já demonstra total sucesso, né, em 2026 agora, com mais de 800 pratos vendidos já, né, nesses 20 dias de circuito. A gente tem uma média de aceitação aí, de avaliação dos clientes de 9,7, então uma média muito alta, né, e ele vai até o dia 30 de setembro, então tem mais 10 dias ainda pela frente, né, que o pessoal pode estar indo nos estabelecimentos e pedindo os pratos.
10: Obviamente temos também, né, temas, né, como foi do ano passado, esse ano também, né?
8: Sim, a temática esse ano é cinema catarinense, né? Então, filmes que fizeram sucesso, né, no cinema catarinense, os restaurantes tiveram que desenvolver um prato, né, voltado a cada filme. Então, vocês vão encontrar, né, quando for no restaurante, o prato desenvolvido com a temática do filme. Também vocês podem acessar através do link do Instagram, na bio lá, para estar vendo os filmes que são referências para estar fazendo os pratos.
10: Obviamente o Rogério Sganzerla, de Joaçaba, sendo homenageado.
8: É sim, quando a gente fala de cinema catarinense, principalmente em Joaçaba, a gente traz o nome do Rogério. Então, a temática escolhida foi, né, para homenagear o Rogério, então, e a gente desenvolver também com, né, que os restaurantes fomentassem isso cada vez mais na cidade.
10: Até quando, então, e as pessoas que participam, elas podem ganhar também brindes?
8: Sim, né, essa é uma inovação dentro do circuito, né, então a pessoa que fazer a consumação, né, a cada 4 pedidos em restaurantes diferentes, ela recebe um voucher onde ela vai trocar por um brinde, um souvenir exclusivo, que é uma caneca de chopp do circuito gastronômico. Então, você faz isso direto no aplicativo do circuito. Quando você vai no restaurante e pede o prato, tu recebe um QR Code para avaliação, né, sobre o prato, atendimento e a experiência no local também. E além disso, o restaurante recebe o feedback também para ver o que pode ser melhorado.
10: Todos os restaurantes, então, estão sendo devidamente divulgados.
8: Sim, 14 restaurantes participando, entre eles tem pizzarias, hamburguerinhas, pratos à la carte. Então, uma diversidade bem grande aí, né, para pastelarias também. Uma diversidade bem grande para comer todos os tipos, né, da gastronomia de Joaçaba, que é muito diversificado.
3: O evento segue até o dia 30 de setembro nos 14 estabelecimentos participantes do município. Devido aos últimos acontecimentos com as fortes chuvas que atingiram o município de Erval do Oeste, o vereador Cristiano Mendonça apresentou um pedido de informações referentes ao Plancon. Conforme o vereador, o legislativo busca saber o que de fato há no documento.
11: Com relação ao plano de contingência municipal, Defesa Civil, já foi apresentado, né, a Coordenadoria Municipal de Proteção e Defesa Civil no dia da audiência pública e agora passo o mesmo documento para o Executivo, para que faça um acompanhamento de todas as condicionantes ou de todas as observações que nós fizemos dentro desse documento, com base no que foi apresentado na audiência pública, que a gente aqui seleciona como parcial, não atendido, não identificado, são vários itens, né? de que se fala de defesa civil, que precisa ser trabalhada ao longo dos anos, meses, enfim, para que se haja investimento futuro e que tenha prevenção de riscos, né? E a gente sempre pensa que é depois da catástrofe que a gente tem que agir, né? Mas assim, a princípio, o investimento alto antes evita muitas tragédias.
10: Vereador, ainda mais nesse momento que estamos vivendo, né, com relação ao Ninho, as previsões se concretizar.
11: É, então aqui a gente já faz uma observação com relação às inspeções nas pontes, né, os pontilhões também. Um exemplo, quais comunidades ficam isoladas quando existem muitos dias de chuva, então, para que as melhorias venham. Ah, então, se alguma comunidade fica isolada é porque uma ponte é muito baixa, então a gente tem que construir outra ponte. Então, isso é tudo é um investimento a longo prazo, mas se faça uma matriz de acompanhamento que a gente vai fazendo ano a ano e a gente vai eliminando todos esses problemas com infraestrutura e com recurso, né? Então, é uma maneira, um olhar diferente aí que a gente está entregando para que o executivo faça uma análise, né, junto com a Defesa Civil.
10: Ou seja, é um plano, não é que seja executado tudo ao mesmo tempo, né?
11: Não, é um plano, né, um protocolo, é uma matriz onde se faz várias observações, né? Então, por exemplo, a inspeção nas pontes, né, que eu sempre falo aqui, esse é um item que deve ser observado ano a ano, ou cada dois anos, né? Então, investimento alto para se fazer uma inspeção numa ponte, né, para a gente saber quantos anos vai durar,

0: para que o executivo faça uma análise.
1: Os vereadores ervalenses voltam a se reunir na noite de hoje para mais uma sessão ordinária, a última deste mês de setembro. A Secretaria de Saúde do município de Erval do Oeste realizou um levantamento de dados referentes aos atendimentos no ano de 2025. O secretário João Marquesi fala sobre o número de pessoas que faltaram às consultas e exames agendados.
2: O absenteísmo, que a gente chama dentro da área da saúde, é essas faltas. Então, no ano de 2025, foram 4.323 faltas. Então, foram 4.323 pessoas que deixaram de ser atendidas. Porque essas pessoas que faltaram, na grande maioria, infelizmente, eles não avisam. Então, você não consegue repor, colocar outro na vaga dessa pessoa que não compareceu no dia. Isso aqui engloba tudo. Desde atendimento de enfermagem, odontológico, médico, aqui entra tudo. Então a gente pede para a população, não pode vir, avisa. Avisa com antecedência para nós poder chamar um outro ervalense para que ele possa ser atendido.
3: João, dentro desses atendimentos também tem a questão de exames?
2: Exames. Do Fila Zero, em 2025, nós atendemos 881 pessoas no Fila Zero. Então é muita coisa. E gastamos, só para a população ter uma noção, nos primeiros 6 meses de 2026, foram mais de R$1 milhão em medicamento. Nunca foi gasto isso no município de Erval do Oeste. Nos primeiros 6 meses agora de 2023, passou um pouquinho. Então, no ano, só para vocês terem uma ideia, para a população, né, ter essa informação, no primeiro semestre de 2026, nós gastamos mais de R$1 milhão na farmácia, em medicamentos. Né? Então, é muita coisa. Nunca se investiu tanto em medicamento. Então, isso é uma coisa que a gente quer frisar, né, que a população está bem assistida aqui no município de Erval do Oeste.
3: Esses medicamentos são os mais variados possíveis e muitas vezes vocês também mudam a questão de medicamento conforme a demanda, né?
2: É, nós temos uma relação municipal de medicamentos, né, que ela é estabelecida por profissionais. Existe uma comissão com farmacêuticos, médicos, enfermeiros e vários profissionais da saúde que definem quais os medicamentos que a gente pode, né, consegue dispensar na nossa farmácia. Todos os anos é revisto, tem medicamentos que já são ultrapassados, eles saem da lista, tem novos medicamentos que entram nessa listagem, porque é uma forma um pouco melhor. Então, todo ano, né, é feita essa renovação do nosso do tipo de medicamento que a gente dispensa na farmácia.
1: A seguir, você confere as informações do setor de segurança pública e ainda a 7ª edição do Canterval foi mais uma vez um sucesso.
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3: Este bloco não é recomendado.

0: liberado para menores de 18 anos.
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3: O homem foi esfaqueado na madrugada de ontem, na área central de Capinzal. A tentativa de homicídio ocorreu em frente a uma casa de shows, após uma confusão generalizada. De acordo com a Polícia Militar, a vítima foi socorrida às pressas e encaminhada ao Hospital Nossa Senhora das Dores. O médico de plantão informou aos policiais que o homem apresentava sinais de choque hipovolêmico devido à gravidade dos ferimentos provocados pela arma branca. Testemunhas foram ouvidas pelas equipes no local, mas até o momento o autor das agressões não foi identificado. O caso passa a ser investigado pela Polícia Civil. Um jovem de 26 anos foi preso pela Polícia Militar no final da tarde de sexta-feira após danificar o carro da mãe em Erval do Oeste. A vítima, de 48 anos, relatou à equipe policial que o filho arremessou pedras contra o seu veículo, provocando avarias no vidro e na lanterna traseira. Durante as buscas nas imediações, os policiais localizaram o suspeito, que já possui passagens policiais, ainda na posse de duas pedras. Ele recebeu voz de prisão e foi conduzido à delegacia de polícia civil para responder por dano vinculado à violência doméstica. 26 anos, a mãe 48, e o cara tava com as pedras na mão ainda quando a polícia chegou. Ai, rapaz, vamos rezar mais, gente, rezar mais. Quando se parte para agressão contra a mãe, aí já não tem mais jeito não, né? Uma casa mista foi atingida por um incêndio no final da manhã de domingo no interior de Água Doce. A ocorrência foi atendida pelo Corpo de Bombeiros por volta das 11h45 na rodovia SC-355, a cerca de um quilômetro após a Boate Sítio Novo. Quando as equipes chegaram ao endereço, a chama já estava em fase de desenvolvimento completo. O combate direto foi iniciado com duas linhas de ataque pela parte externa, avançando progressivamente para o interior do imóvel para eliminar os focos remanescentes em diferentes cômodos. A operação de combate e rescaldo durou aproximadamente uma hora. O proprietário não estava no local no momento da ocorrência, sendo o atendimento acompanhado por seu filho. Houve apenas danos materiais, mas sem registros de feridos. Morreu na madrugada de sábado o motociclista Cleiton Dutra, de 34 anos, que estava internado no Hospital Santa Terezinha, em Joaçaba, após se envolver em um acidente de trânsito em Campos Novos. A colisão ocorreu na madrugada de 19 de setembro, no cruzamento da Avenida Sagrado Coração de Maria, com a Rua Capinzal, no bairro Aparecida. Na ocasião, a motocicleta conduzida por Cleiton foi atingida por um Gol. O motociclista foi socorrido pelo Corpo de Bombeiros e encaminhado inicialmente ao Hospital Dr. José Atanásio e, devido à gravidade dos ferimentos, transferido para Joaçaba, onde permaneceu hospitalizado por uma semana. O automóvel era conduzido por uma mulher de 42 anos, que também sofreu ferimentos na batida. A Polícia Militar, ela relatou que uma pane no sistema de freios impediu que evitasse a colisão. Apresentamos o Plantão Policial no Líder Notícias.
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3: Aconteceu no final de semana a 7ª edição do Festival Canterval. O festival tem a participação de cantores dos municípios da região da MOC. A repórter Marciele Pessoa traz os detalhes.
4: Olá, ouvintes da Rádio Líder FM, Marciele Pessoa trazendo informações para você sobre um evento que aconteceu no município de Erval Oeste. Neste momento, eu converso com o secretário de Educação, Cultura e Esporte, Leonardo Mascarello, que vai trazer para a gente algumas informações sobre o Canterval e a Escola Canta, dois festivais de música que aconteceram neste final de semana. Leonardo, as expectativas sobre os dois eventos foram supridas?
5: Foram sim, a gente acredita muito que a gente teve um público maior, né, a participação da comunidade ervalense. Na primeira noite, onde a gente tinha as apresentações das escolas de Erval, né, então isso foi muito gratificante, quando você viu o tanto de talentos que nós temos em nosso município. Na segunda noite, a gente viu a região da Morte participando e também uma noite de gala, onde apresentações muito bonitas. Isso só faz com que o festival nosso venha a crescer e venha cada vez a gente sentir que estamos no caminho certo em desenvolver o Festival da Canção dentro do nosso município.
4: Perfeito. Em relação às premiações, os valores foram bem altos em relação a outros festivais da nossa região. O senhor vê isso como um incentivo?
5: Isso é uma maneira que a gestão do prefeito Ronaldo, né, juntamente com a educação, busca essa forma de valorizar os artistas locais, né? Acho que isso é muito importante. Você, muitas vezes, é um valor simbólico perto do que a gente vê em grandes festivais, em grandes cidades, mas é o nosso, conseguimos fazer um aumento já para esse ano, e a gente sente que a gente foi mais atrativo para as pessoas virem, como a gente teve procura de alguns artistas até fora da região da MOC, que a gente acabou não colocando eles na participação, porque a nossa organização hoje tem como a região da MOC como referência, mas isso mostra que o festival, ele ganhou uma proporção já de futuro ou até mesmo o mais próximo possível, a gente está abrindo para vir aqui, cantores aí de todo o nosso estado.
4: Certo, a Escola Canta também, o festival reuniu todas as escolas do município, isso?
5: Isso, nós tivemos a participação de todas as escolas municipais, tivemos as escolas estaduais também participando, e a nossa escola particular, que também tem dentro do nosso município, também teve a apresentação. Então, a gente vê que nós conseguimos suprir toda essa demanda da Escola Canta com as escolas municipais, estaduais e particulares do nosso município.
4: Certo. Tem mais alguma coisa para o senhor destacar?
5: A gente só quer agradecer, né? Agradecer a Jovem Pan, que fez a transmissão, né? A toda a família que esteve presente dentro desse evento, a todas as pessoas que por trás disso faz com que aconteça o projeto, que isso é muito importante. Agradecer os funcionários da educação, da Casa da Cultura, porque sem eles, com certeza, esse evento não sairia do papel. Então, gratidão a todos.
4: Certo, então, muito obrigada. Esse foi Leonardo Mascarello, secretário de Educação, Cultura e Esporte do município de Erval do Oeste. Com informações, Marciele Pessoa.
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3: A 30ª rodada da Série B do Campeonato Brasileiro começou na sexta-feira e termina amanhã. Vamos recapitular os resultados. Na sexta, o Novo Horizontino empatou com o São Bernardo em 0-0. O Vila Nova ganhou do Londrina, 2-0. O Náutico meteu 3-1 no Sport Recife. O Operário empatou com o Ceará em 2-2. O Goiás perdeu em casa para o Atlético Goianiense, 1-0. O Criciúma se reabilitou na competição, vencendo o outro catarinense. Meteu 3-0 no Avaí. O CRB repetiu esse resultado, 3-0 sobre o Cuiabá. Fortaleza e Atlético ficaram no 2-2. Hoje tem América Mineiro contra o Juventude às 19h30 e amanhã o complemento da rodada com Botafogo de Ribeirão Preto e Ponte Preta às 19h30. Como é que está a classificação? Vila Nova é o líder, 54 pontos. Fortaleza é o segundo, 52. Terceiro, Novo Horizontino, 51. Quarto, Juventude, 50. Quinto, Criciúma, 50. Sexto, Atlético Goianiense, 49. Sétimo, CRB, 48. Oitavo, Operário, 48. Nono, Sport Recife, 44. Décimo, Cuiabá, 43. Décimo primeiro, Goiás, 42. Décimo segundo, São Bernardo, 42. Décimo terceiro, Atlético, 42. 14º Náutico, 41. 15º Ceará, com 36. 16º Botafogo, com 32. Na degola, 17º Avaí, com 30. 18º Londrina, com 28. 19º América Mineiro, 17. E na 20ª posição, a Ponte Preta, com apenas 13 pontos ganhos. Mas a briga na parte alta tá boa, né? O primeiro, por exemplo, tem 54. E o nono tem 44, são 10 pontos de diferença, mas o segundo tem 52, 51, 50, 50, 49, 48, 48. Quer dizer, esse povo aí todo brigando para subir para a Série A do Campeonato Brasileiro. Carlo Ancelotti repetiu a escalação e deu indícios fortes de que o Brasil terá mesmo 7 novidades no reencontro com a Austrália em relação ao time do empate de sexta-feira. Rafinha de centroavante e o esquema 4-3-3 são outras mudanças relevantes. O treinador italiano escalou o time titular com Otávio, Wanderson, Jair, Gabriel Magalhães e Mauro Júnior, Danilo, Bruno Guimarães e Gabriel Bontempo, Rayan, Rafinha e Vini Júnior. A comissão comandou um trabalho coletivo no Belmore Stadium com foco em pressão alta em boa parte do tempo. O time reserva foi escalado no 3-5-2 com Hugo, Vitor Reis, Marquinhos e Arthur Dias, Mateuzinho, Estevão, Andrei Santos, Douglas Luiz e Douglas Santos, Samuel Lino e Endrick. Já Martinelli, Bidon e Pedro ficaram fora para o rodízio. Brasil e Austrália se enfrentam na próxima terça-feira. Amanhã, às 7h de Brasília, no estádio de Brisbane. Após um empate por 1-1 na última sexta-feira em Townsville, na próxima quinta-feira a delegação segue para Calcutá, onde encara a Índia, dia 3 de outubro. Apresentamos o bloco de esportes.
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3: Chegamos ao final de mais uma edição do Líder Notícias, apresentação Marcos Valnei, central técnica Gabriel Platal, redação Matheus Mitterer, reportagens Marcele Pessoa e Matheus Mitterer, direção geral Mauro Roberto Valmórbida. Mais informações você confere a qualquer momento em nossa programação, acessando o nosso portal de notícias líderfm1075.com.br. E também no Jornal do Meio-Dia, logo após o horário eleitoral gratuito. O Líder Notícias volta amanhã. A todos um ótimo dia.
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16: E aí, meu considerado e minha considerada, como é que você tá? Tudo bem? Dá licença, deixa eu entrar aí na tua casa, no teu ambiente de trabalho, enfim, na tua vida, para que nós possamos retomar a nossa velha amizade e juntos vivermos mais uma vez a emoção que só o rádio pode nos proporcionar. Hoje.

0: Então me dá meu opa, ai, ai, de reencontro, venha cá, opa, ai, ai, que abraço gostoso. Gostoso, bate fera, dá soquinho. Pronto, estamos devidamente cumprimentados e preparados para trocarmos energias através do rádio.
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0: Bença mãe, bença pai, bença avó, que seja esta segunda-feira, dia 28 de setembro de 2026, abençoada, produtiva, protegida, que você possa atravessar na companhia de pessoas que te fazem bem.
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0: E o Marcos Valneiro não é ninguém sem a competência profissional de Gabriel Platal nos trabalhos técnicos. E nós estamos prontos para mais uma vez cumprirmos a missão que o rádio nos deu. A doce missão de mexer com a tua emoção, com a tua sensibilidade, com o teu astral até o meio-dia, tá bom, gente? Vamos agradecer a Deus o fato de ter nos acordado, nos colocado de pé para mais uma semana que se inicia. Que Ele nos cuide, que Ele nos inspire. Nosso espírito em sintonia com o Espírito Santo da Santíssima Trindade, pedindo justamente sabedoria e boas decisões para a nossa caminhada e para a caminhada daqueles que a gente ama. Vamos transbordar de gratidão, agradecendo a Deus a nossa família, agradecendo a Deus a nossa vida. Gratidão, começa o programa.
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Agradeça, agradeça a Deus pela vida, pelo amor e por cada novo amanhecer. Agradeça pelas bênçãos que vemos e também por aquelas que ainda não compreendemos. Sempre existe um motivo para confiar, agradecer e seguir em frente. Que a gratidão encha nosso coração de fé, esperança e paz hoje e sempre. 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

0: bom que nós estamos aqui. Estão se preparando para se despedir de setembro já, não? É, dia 28. Caramba, hein, rapaz? Domingo que vem já tem eleição. Tempo voa demais. Vamos aproveitar cada momento, né? Como diria o poeta, é preciso amar as pessoas como se não houvesse amanhã. Grande Renato Russo, vamos amar as pessoas que estão na nossa vida. Se Deus as colocou em nossa história, é porque elas têm algo a nos ensinar. Vamos aí, aprender cada vez mais nesse planeta escola que é a Terra. 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Bom, quero dizer para vocês que conseguiram me levar pro baile do Chope sábado. Eu, que sou inimigo de sair de casa, fui lá. E o pior é que eu gostei. Pensa que ambiente bom, né, ué? O Mauro Roberto, tem que me lembrar o nome das pessoas que estavam conosco lá na mesa, lá que eu não lembro, Mauro Roberto. Não tá me ouvindo. Agora lascou. Aquele povo que eu conheci, o povo que eu já conhecia. Parabéns aí. Povo bom, um monte de gente feliz, isso foi muito legal. Parabéns aí aos envolvidos na organização. Banda que tocou música alemã, tocou rock, tocou sertaneja, tocou forró. Maravilha, maravilha. Muita gente lá se divertindo. Tava tudo 10. Parabéns. Já quero me matricular para a próxima edição, tá bom? Bom, vamos saber como é que tá o tempo.
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0: Sol com muitas nuvens e pancadas de chuva à tarde. À noite ocorre temporal. 20 a mínima, 27 a máxima, sensação térmica de 17 e 22, 8,8 milímetros de chuva, 87% de chance de que isso ocorra. Umidade relativa do ar 71 a 86%, vento de nordeste a 10 km por hora, rajada de vento também de nordeste a 56 km por hora. O sol nasceu às 6h10, vai se pôr às 18h24, a lua já é cheia e tá linda demais. Vocês viram a lua?
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Estamos aqui te fazendo companhia também, né? Muito obrigado por essa parceria que as nossas vidas se entrelaçam. Que legal, que bom, obrigado ao rádio. 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
16: Muito bem, gente. 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Quero mandar um beijo bem grande aí para o Gabriel e para a esposa. Não é nosso Gabrielzinho aqui, não. Gabriel e a esposa estavam lá com a gente no baile do Chopp. Obrigado, esposa Fernanda. Obrigado, Gabriel. Uma honra. Obrigado aí pela atenção, tá bom? 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Bom, hoje nós temos de presente para vocês uma pizza e uma coca do Passarela e eu agradeço você que vai me ajudar a fazer a programação Líder. Bom dia!
17: Bom dia, meus amigos da Rádio Líder, Edith Bianchini aqui da Nossa Senhora de Fátima. Desculpa, ó. Tô me arrumando para ir pro trabalho. Hoje eu gostaria de ouvir uma música com Paulo Ricardo. E coloca meu nome na benção do padre, meu marido Rubens, né? E se tiver sorteio, me coloca. Muitas bênçãos para todos vocês. Amém. Aí da Rádio Líder, com muita saúde. Bom início de semana. Muito obrigado.
16: Obrigado, eu. Deus. Ótima semana para ti aí, tá? Bom dia, Marcos Rony. Deus abençoe sempre todos nós. Põe hoje a música do Michael Jackson, Music and Me. Sou eu, a Pete. Fica com Deus. Obrigado, Pete. Bom dia.
18: Bom dia, Marco. Estou pedindo oração para mim, para minha família e para a Julianina, que está no hospital. Então, e daí, me põe no sorteio se tiver. Tchau, bom dia.
16: Bom dia, igualmente. Bom dia para o Ivo também pela sua mensagem. Gratidão. Bom dia, tudo bem? Meu nome é Jaqueline de Oliveira. Gostaria de participar do sorteio de hoje. Se possível, tocar a música Plano C de Zé Neto e Cristiano. Obrigada. Tá bom? Edith Bianchini vai curtir primeiro Paulo Ricardo, Tudo por Nada. Se eu sou...

0: Som gostoso do Paulo Ricardo, Tudo por Nada.
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0: 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Hoje acho que o Anderson vai vir aqui nos contar mais novidades a respeito da leve aí, né? Bom, então nós vamos fazer o seguinte agora, nós vamos voltar para o nosso povo. Onde é que nós paramos? Aqui. Bom dia, meu amigo, tudo bem? Eu gostaria de ouvir hoje Amado Batista, meu bem. Obrigado, abraço, amigo. Quem fala é Elda Guarani. Beijos, beijos. Obrigado, Elda. Bom dia, minha amiguinha Nelly.
1: Bom dia, meu amigo Marcos Vaneia. Nelly, coloca minha família e amigos por todos os doentes na bênção do Padre. Quero participar do sorteio, uma abençoada semana e fica com Deus.
0: Você também, filha. Todo mundo aí. Bom dia, dona Carma.
2: Bom dia, aqui é Carmen Jussara dos Santos. Queria participar do sorteio da benção do padre. Mandar um abraço para vocês. Fique com Deus.
0: A senhora também. Dona Lourdes Bertotti, bom dia.
3: Bom dia, Marcos Vaneia. Aqui quem fala é Lourdes Bertotti. Queria participar do sorteio e pedir para colocar toda a minha família na benção do padre. Um abraço. Fique com Deus.
0: A senhora também. Gratidão. Pete pediu. Michael Jackson canta Music and Me.

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9: 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Fale com a Simone e com o Anderson. Vamos conhecer o santo do dia. O santo comemorado em 28 de setembro é São Venceslau, duque da Boêmia e mártir da fé cristã. São Venceslau nasceu em 907 em Praga, na atual República Tcheca. Filho do rei Vratislau I e da rainha Draumira. Criado pela avó cristã Santa Ludmila, recebeu educação baseada na fé, bondade e justiça, valores que marcaram toda a sua vida e governo. Ainda jovem, tornou-se duque da Boêmia e destacou-se por sua dedicação ao povo, promovendo a justiça, a caridade e a reconciliação, inclusive evitando batalhas desnecessárias por meio de duelos pessoais que resultaram em paz. Após a morte de seu pai, sua mãe assumiu o poder e perseguiu os cristãos. Mas foi deposta, permitindo que Venceslau restaurasse o cristianismo como religião oficial da Boêmia. Ele ficou conhecido por cuidar pessoalmente dos pobres e necessitados, demonstrando grande humildade e virtude. No dia 28 de setembro de 929, durante a celebração de um batizado, São Venceslau foi traído e assassinado pelo próprio irmão Boleslau, em um plano arquitetado por sua mãe. Sua morte marcou o testemunho máximo da fé cristã, sendo reconhecido como mártir e padroeiro da Boêmia, Hungria e Polônia. Desde então, a Igreja Católica celebra sua festa em 28 de setembro. São Venceslau é lembrado como exemplo de coragem, justiça e devoção a Cristo, inspirando os fiéis a viverem a fé com firmeza e amor. Que São Venceslau possa rogar por nós.
10: 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Cadê minhas músicas, meu bem?
9: Tá aqui, Moacir Franco, pra Neiva Machado, que pediu Milagre da Flecha.

0: Grande Moacir Franco cantando Milagre da Flecha.
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0: 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Vamos regressar para o nosso WhatsApp, para o convívio da minha gente. Bom dia, Marcos Valdei. Meu nome é Daiane da Fonseca, do Vila Rica. Coloca eu e toda a família na bênção do padre, também no sorteio de hoje. Desejo a você uma segunda-feira abençoada. A música gostaria de ouvir. É, Danilo e Davi, Salta Eu, é isso? O nome é Solta? Acho que é Solta, né? Vai Saltar Eu? Tô imaginando uma mulher pulando por cima do cara. Ofereço para um casal de amigos, Ivo Dutra e sua esposa, Natália. Obrigado, Dai. Beijo para você. Obrigado também a Salete Rosa, que mandou uma mensagem de bom dia. Desejamos também para ti. Bom dia, Marcos Valdei. É o Christian do Nossa Senhora de Lourdes. Queria participar do sorteio e colocar o nome da minha família na oração. Muito obrigado se for atendido. Obrigado você, carinha. Bom dia.
20: Bom dia, Marcos Valdei. Aniva Machado, Nossa Senhora de Fátima. Me coloca no sorteio. Coloca a família Soares de Lima e Machado Silva na bênção do padre. Em especial, minha filha Daiana Soares de Lima. A música do peço hoje do Moacir Franco. O Milagre da Flecha. Obrigado, abraço, beijos, amigo.
0: Valeu, já toquei pra você, obrigado. Jaqueline de Oliveira pediu Zé Neto e Cristiano, plano C.

0: Muito bem, para Jaqueline de Oliveira, Zé Neto e Cristiano cantando o Plano C.
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0: 9:02.
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5: A conta de luz ficará sem cobrança adicional no mês de outubro. A Agência Nacional de Energia Elétrica, a ANEEL, anunciou o retorno da bandeira tarifária verde após 5 meses consecutivos de bandeira amarela. Com a mudança, deixa de ser cobrado o adicional de cerca de R$ 1,88 a cada 100 kWh consumidos. Segundo a ANEEL, o retorno à bandeira tarifária foi possível devido ao aumento das chuvas, principalmente nas regiões sul e sudeste. O cenário contribuiu para estabilizar os níveis dos reservatórios das usinas hidrelétricas e reduzir a necessidade de acionamento das termoelétricas, que possuem custo de geração mais elevado. O sistema de bandeiras tarifárias indica mensalmente as condições e os custos para a geração de energia no país. Na bandeira verde, não há cobrança extra. Já as bandeiras amarela e vermelha acrescentam valores à conta conforme o consumo de energia. Com informações para a Rádio Líder FM, Marciele Pessoa.
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0: Vamos conversar com você que nasceu sob o signo de Áries. O dia favorece iniciativa e coragem para resolver pendências. No amor, uma conversa franca pode aproximar você de alguém especial, viu, Ariano? Touro, a estabilidade será sua aliada, especialmente nas questões financeiras. No romance, valorize pequenos gestos de carinho e cumplicidade, viu, Taurino? Gêmeos, novas ideias podem surgir e abrir caminhos interessantes na vida afetiva. Evite conclusões precipitadas e escute mais, Geminiano. Câncer, O momento pede atenção às emoções e às necessidades pessoais. Um encontro ou conversa familiar pode trazer conforto, canceriano. Leão, sua confiança estará em alta, ajudando você a se destacar. No amor, demonstre seu sentimento sem esperar que o outro adivinhe, leonino. Virgem, organização e praticidade ajudam a colocar planos em ordem. Na vida amorosa, procure não cobrar perfeição de si mesmo e nem dos outros. Tá bom, Virgem? Daqui a pouco tem as previsões para Libra, Escorpião, Sagitário, Capricórnio, Aquário e Peixes.

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0: Gratidão a quem se liga com a gente a partir de agora. 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Um abraço para Rodrigo Lineu. Aê, Rodrigo Lineu. Acordou bem, filho? Tá tudo certo? Então tá bom. 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Mandar um abraço também para o Ivonir, para Patrícia e para Cleones, que estão curtindo a gente também. Vamos para o segundo turno do horóscopo?
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0: Vamos falar com Libra. O equilíbrio entre razão e emoção será importante hoje. Um diálogo pode esclarecer uma situação que vinha causando dúvidas no coração, viu, Libriana? Escorpião, sua intuição estará especialmente aguçada. No amor, uma atitude sincera pode transformar uma relação que estava indefinida, Escorpião. Sagitário, o dia estimula movimento, aprendizado e novas experiências na vida afetiva, espontaneidade e bom humor favorecem encontros agradáveis. Que bom, né, Sagitário? Capricórnio, foque no que realmente merece sua energia e deixe de lado distrações. No romance, paciência será fundamental para fortalecer a confiança, capricorniano. Aquário, uma ideia diferente pode chamar a atenção de pessoas ao seu redor. O amor, dê espaço para novidades sem tentar controlar todos os detalhes, aquariano. Peixes, reserve algum tempo para descansar e ouvir sua intuição. Na vida amorosa, sensibilidade e diálogo podem aproximar ainda mais você de quem ama. Tá bom, pisciano? Horóscopo do dia volta amanhã.
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0: Muito bem, regressando para o convívio da nossa gente. Quem é que tá aqui? Bom dia.
4: Bom dia, Marcos Valmei. Aqui é a Lourdes Pereira. Queria participar do sorteio.
0: Bora. Obrigado. Dona Áurea, bom dia.
5: Bom dia, Marcos Valmei. Tudo bem contigo?
0: Graças a Deus, senhora.
5: Eu queria que me colocasse no padre Reginaldo Manzotti, eu e a minha família, e a todos os idosos doentes, tá? E também eu queria participar do prêmio, se tiver, e também a música pode ser Majestade Sabiá com Jair Rodrigues, ou com outro qualquer, né? Um grande beijo, um grande abraço para ti, tudo de bom, Deus te abençoe sempre.
0: Amém, que abençoe a senhora também. Bom dia, dona Tere.
6: Bom dia, Marcos Valnei. Me coloca na bênção do padre Reginaldo. E no sorteio, boa semana, amigo. É a Tere do Santo Antônio.
0: Valeu, Tere, obrigado. Bom dia!
7: Bom dia, Marcos Valnei. Aqui é a Natalina Fulpe, do bairro São Jorge. Peço para você me colocar na bênção do padre, do meu neto Henrique Manuel e pela minha família. E peço uma música aos quatro cantos da casa e ofereço para todos vocês e para quem gostar da música. Quero concorrer dos brindes. Coloco meu neto Henrique Manuel no sorteio. Tenha um bom dia.
0: Valeu, igualmente. Elda Guarani pediu, Amado Batista canta para esse povo que gosta do Amadão. Hã? Vamos lá então, meu bem. Dona Lúcia Ransan Carpegiani, tá aí, ó, Amadão.

0: eu reconheço.
1: Amado Batista, meu bem.
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7: Tempo voando, hein? 9:24 já. 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Tá bom, povo bom? Regressando ao WhatsApp mais frequentado do rádio de Santa Catarina. Bom dia, quero participar do sorteio. Ademir Martins. Valeu, Ademir. Bom dia, Marcos Valnei, tudo bem com você? Sou a Rose Oliveira, Rose de Oliveira, da Senadora Eusébio, e gostaria de participar do sorteio. Coloca o nome da minha filha, Manuela, também no sorteio. Obrigada. Eu que agradeço, amiguinha. Bom dia.
8: Bom dia, Marcos Valnei. Seja bem-vindo na minha casa.
7: Obrigado.
8: Que seja uma segunda abençoada para todos nós. E que Deus sempre esteja na nossa frente. Aqui é a Marlene Ben. Gostaria de participar do sorteio e coloca eu e minha família na oração do Padre Mazotti. Um abraço, amigo, e temos uma ótima segunda-feira, uma ótima semana, aliás, tá?
7: Valeu.
8: Obrigado.
7: Obrigado, você também. Bom dia, gostaria de participar do sorteio de hoje da Lina Rec Pimentel e, se for possível, tocar os quatro cantos da casa. Obrigado, bom dia.
9: Bom dia, Marcos Onei. Eu sou a Gilseque, do bairro Nossa Senhora Aparecida. Coloca meu nome, do meu filho Adriano, Fernando Santos e toda a minha família na bênção do Padre Reginaldo Manzotti. Coloca meu nome, do meu filho também no sorteio. Tenham todos uma ótima segunda-feira. Abraço.
7: Valeu, brigadão. Daiane da Fonseca pediu Danilo e Davi, solta eu.

0: Danilo Davi cantando Solta Eu.
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0: Gratidão pelo privilégio da tua companhia. O que que acontece agora, filho? Não é loteria ainda, não? Então vamos correr lá pro nosso WhatsApp, deixe-me ver onde é que eu parei, aqui. Bom dia, Marcos Valnei, tô ligada na programação, Ivete Ramos, coloca no sorteio, coloca toda a família no Padre Reginaldo, obrigada, eu que agradeço. Bom dia, gostaria de participar do sorteio de hoje, Elaine Santos e Brenda, e se for possível, tocar Renan e Raí. Obrigado e uma ótima e bela semana para nós, obrigado você. Bom dia.
1: Bom dia, Marcos Valnei. Meu nome é Isabela Aparecida Silva. Põe no sorteio, amigo. Coloca meu esposo aí, Gonçalves da Silva. E minha filha, Fernanda Gonçalves da Silva. Fique com Deus. Tchau.
0: Você também. Tchau, tchau. Bom dia.
2: Bom dia, Marcos Valeia Valdemar, de Nossa Senhora de Fátima. Coloca no sorteio. Toca uma a música. Pode ser a próxima.
0: Obrigado, carinho. Um abraço pra ti. Ótima semana. Bom dia, Marcos Valeia. Tudo bem? Bom dia a todos, Claudir Maia do RUP, gostaria de participar do sorteio, colocar o neto Antônio Miguel Borba também. Ótima semana para todos nós, obrigado, eu que agradeço. Vamos de música, tá pintando para Dona Áurea Ferreira, Jair Rodrigues e Chitãozinho e Chororó, Majestade o Sabiá.

0: Majestade o Sabiá, linda, linda, hein? Com Chitãozinho, Chororó e Jair Rodrigues. Quero mandar um abraço para mais uma pessoa que eu tive o prazer de conhecer no sábado. Alô, Márcio, da Oeste Baterias. Muito obrigado pela audiência e pelas boas histórias contadas. Obrigado, irmão. Seja bem-vindo à nossa audiência aí, ou pelo menos quero agradecer a audiência que já está concretizada aí também. Um abraço, Márcio, da Oeste Baterias e toda a família.
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7: Bom, agora tem as loterias pra você conferir.
8: Será que chegou o seu dia?
7: Começamos com a Quina, concurso 7.128, 10, 44, 46, 70 e 73. Ninguém acertou os cinco números, 11 milhões e 500. Para hoje à noite, quatro acertos, paga 9.349, três acertos, 132 e dois acertos, R$ 5. Vamos agora para Time Mania. Pagou aqui o trem, vamos lá. Concurso 2.447, 1, 10, 20, 25, 30, 33 e 34, time do coração São Paulo. Ninguém acertou sete números, 16 milhões e 800 mil para amanhã. Seis acertos paga 35 mil, cinco acertos R$ 974, quatro acertos 10 e 50, três acertos 3 e 50. O São Paulo paga 8 e 50 como time do coração. Federal, extração 6.104. Vamos ver aqui, quinto prêmio 7.802, quarto prêmio 40.449, terceiro prêmio 20.563, segundo prêmio 3.557 e o primeiro prêmio 59.074, saiu para Brasília 1.350.000, dia de sorte. Vamos ter que atualizar porque o negócio não está aparecendo. Agora sim, concurso 1.308, 479, 11, 16, 24 e 28, mês da sorte, agosto. Ninguém acertou sete números, 800 mil para hoje à noite. Seis acertos paga 1.914, cinco acertos 25, quatro acertos R$ 5, agosto paga 2,50. Tem que aumentar esse valor aí, né? Milionária também estava aqui, mas não sei porquê, sumiu. Agora sim, voltou. 393 é o concurso, 2, 15, 17, 26, 29, 32. Trevos sorteados 4 e 5. Ninguém acertou o prêmio principal, 99 milhões para o dia 30. Ninguém acertou o segundo prêmio principal. Ninguém acertou o terceiro prêmio principal. Maior prêmio foi de 18.345. Teve prêmios também de 1.695, 126, 50, 24, 12 e 6 reais. Vamos agora para a Mega Sena. Ô Mega Sena, cadê você? Eu vim aqui só pra te ver. Concurso 3063, 5, 35, 36, 41, 43 e 48. Ninguém acertou seis números, 52 milhões para amanhã. Cinco acertos paga 73 mil, quatro acertos 1.322. Por último, a Loto Fácil. Concurso 3.790. 15 acertos, uma aposta ganhadora. Levou 6.473.000. E da onde que esse cara é? É de Capim Branco, Minas Gerais. Foi um jogo simples. Levou 6.473.000. 14 acertos, paga 2.094. 13 acertos, 35. 12 acertos, 14. 11 acertos, R$ 7. 2 milhões para hoje à noite. Loterias voltam amanhã.
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Na Rádio Líder, reta final já da primeira parte do programa, né? Caramba, rapaz, é muito rápido. 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Tá terminando a primeira parte do programa, vem aí o padre Reginaldo Manzotti, eu volto às 10h36 com os oferecimentos da oração. A Elaine Santos pediu Renan e Raí cantando o Troco.

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2: Um homem de 38 anos foi preso após ameaçar familiares com um machado na tarde deste domingo em Ervaldo Oeste. A ocorrência foi registrada por volta das 15h30. Segundo a Polícia Militar, a guarnição foi acionada após informações de que o homem estaria ameaçando os próprios familiares. No local, ele apresentava comportamento agressivo e continuava fazendo ameaças de morte. A mãe do suspeito, de 69 anos, relatou que foi agarrada pelo pescoço e ameaçada com um machado. O irmão dele, de 33 anos, também teria sofrido agressões e ameaças. Já a cunhada, de 18 anos, contou que foi empurrada e ameaçada ao tentar intervir na situação. O homem recebeu voz de prisão e foi encaminhado, junto com as vítimas, à Central de Flagrantes da Polícia Civil de Joaçaba para os procedimentos cabíveis. Com informações para a Rádio Líder FM, Marciele Pessoa.
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4: 10 da manhã.
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Louvado seja nosso Senhor Jesus Cristo. Para sempre seja louvado, queridos filhos e filhas. É segunda-feira, um dia depois da festa das Santas Chagas. Com a graça de Deus, milhares e milhares de pessoas que estiveram presentes ao longo do dia 21 ao dia 27, ontem, grandes momentos, fortes momentos de conversão, de transformação. Como é que foi o seu final de semana? O meu foi maravilhoso, com certeza. E com certeza a semana será abençoada, porque domingo com a missa é semana com a graça de Deus. Filhos amados, nós estamos no quarto dia da novena dos arcanjos. Miguel, Gabriel, Rafael, arcanjos de Deus, vem em nosso auxílio. Arcanjos do Senhor, vem em nosso socorro. Inclusive, nós estamos em plena quaresma de São Miguel, acabamos de fazer a 39º dia, o penúltimo dia, pedindo a Deus a graça da vitória pelo arcanjo Miguel. Filhos amados, povo querido, quero saudar a todos, a partir da Rádio Evangelizar, de onde tudo começa, as rádios irmãs, cujos nomes citam.

Estamos no quarto dia da novena dos arcanjos, segunda-feira, depois da festa de Jesus das Santas Chagas. Vamos juntos, em nome do Pai, do Filho e do Espírito Santo. Amém. Naquele tempo, houve entre os discípulos uma discussão para saber qual deles seria o maior. Jesus sabia o que estavam pensando. Pegou então uma criança, colocou-a junto de si e disse-lhes: quem receber esta criança em meu nome, está recebendo a mim. E quem me receber, estará recebendo aquele que me enviou. Pois aquele que entre vós for o menor, este é o maior. João disse a Jesus: mestre, vimos um homem que expulsa demônios em teu nome, mas nós lhe proibimos, porque não anda conosco. Jesus disse-lhe: não o proibais, pois quem não está contra nós, está a nosso favor. Senhor, quanto aprendizado tivemos nesta semana das Santas Chagas, contemplando as grandes virtudes da mansidão, da caridade, atitudes de misericórdia. Quantas graças foram derramadas, quantos testemunhos foram proferidos. E hoje, Senhor, hoje, o teu santo evangelho nos ensina também. Nos ensina que havia uma discussão sobre quem era o maior. E às vezes perdemos tempo, gastamos tempo com essas coisas mesquinhas. Quem é o maior? Quem é mais importante? E o Senhor Jesus nos falou com tanta clareza, pegando uma criança. Quem recebe uma criança em meu nome? Quem recebe uma criança em meu nome é a mim que recebe. E quem me recebe, recebe aquele que me enviou. Senhor Deus, faça esse grande milagre. E exatamente por termos vivido tantos aspectos da tua paixão, morte e ressurreição, faça o milagre, Senhor, de compreendermos a importância do servir, a importância do segui-lo, a importância, Senhor, de sermos os menores. Os menores no reino dos céus, a partir da nossa entrega. Porque contemplamos, Senhor, a tua entrega na cruz. Entrega de amor, entrega de oblação, entrega de sacrifício. Hoje, abrindo esta semana, qual a intenção você quer pedir? Ainda estamos por celebrar o Dia dos Arcanjos. Ainda estamos por celebrar os santos anjos da guarda. Então, continue a pedir: Senhor, dai-me esta graça. Dai-me, Senhor, esta graça que tanto necessito, Jesus Cristo. Meu Jesus. Proclame o nome do Senhor Jesus na sua casa, no seu trabalho. Você que está começando as suas atividades. Você que está dirigindo, você que está esperando um exame médico. Jesus, o teu nome tem poder. E ao teu nome todo joelho se dobra no céu, na terra, nos infernos. E toda língua proclama que Jesus é o Senhor, para a glória de Deus.

0: de Deus Pai. Faça um milagre na minha vida, Senhor. O milagre da conversão. Peço também o milagre nas doenças físicas. Se você as tem, coloque diante do Senhor. Senhor, eu estou carregando essa doença física. Senhor, eu estou carregando esta doença no meu corpo. Tenho exames por fazer, cirurgia para passar. Os resultados não estão sendo promissores. Senhor, faça um milagre na minha vida. Essa angústia que entra dia, sai dia e permanece em mim. Essa tristeza que não dá trégua. Senhor, que fizeste o cego enxergar, o paralítico andar, faça um milagre, Senhor, em toda a minha vida. E na vida desta pessoa por quem estou rezando e ofereço este programa. E peço, arcanjos de Deus, venham em meu auxílio. Arcanjos do Senhor, venham em meu socorro. Repita, arcanjos de Deus, venham em meu auxílio. Arcanjos do Senhor, venham em meu socorro. Querido povo de Deus, nós só começamos este programa, só começamos. Nós temos muito ainda, partilha de vida, leitura orante, nós temos testemunhos que edificam. E eu digo mais, para você, a experiência da festa das Santas Chagas, que terminou ontem, marcou. Grave o seu áudio, 41-3221-6060, nós soltaremos aqui. Faça isso hoje, eu volto já, volte comigo.
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0: queridos irmãos e irmãs, faleceu na tarde de sábado o arcebispo emérito de Curitiba, Dom Pedro Fedalto, tendo completado 100 anos no último dia 11 de agosto. Queridos filhos e filhas, está acontecendo agora a missa de corpo presente na Catedral Basílica Nossa Senhora da Luz dos Pinhais. Mas você, de todo o Brasil, poderá acompanhar a missa que será transmitida hoje, ainda hoje, às 14 horas. Portanto, a missa está acontecendo e a missa será transmitida na íntegra, hoje, às 14 horas, para toda a rede Evangelizar, rádio, TV. Ele, que nasceu dia 11 de agosto de 1926, filho primogênito. Depois, ele entrou no seminário aos 13 anos, no seminário São José, em Curitiba. Teve sua ordenação sacerdotal em 1954, no dia 6 de dezembro. É ordenado sacerdote em 53, na Catedral Nossa Senhora da Luz dos Pinhais. Em 1950, se torna chanceler da Cúria Metropolitana. Em 1966, torna-se bispo auxiliar de Curitiba. Em 1971, é feito arcebispo de Curitiba, como quarto arcebispo de Curitiba. E tem um governo pastoral de 33 anos à frente da arquidiocese, entre 1971 a 2004. Celebrou o jubileu de ouro sacerdotal em 2003, 50 anos. Querido povo de Deus, celebramos com grande alegria este homem que recebeu São João Paulo II e no Brasil, em Curitiba, que realmente preparou uma grande festa para o peregrino João de Deus. Posso dizer a vocês que tenho imensa gratidão a Dom Pedro Fedalto, que em 1999 me acolheu na Arquidiocese de Curitiba. Fui pároco nomeado por ele na paróquia São José Operário em Pinhais. Em 2003, me deu como responsabilidade ser vigário episcopal da Arquidiocese de Curitiba. E para acompanhar as diversas paróquias da região leste, Dom Pedro Fedalto sempre foi um pai, um queridíssimo pai, que me acolheu sempre de braços abertos, de coração bondoso. Eu digo que tenho imensa gratidão a este homem, Dom Pedro Fedalto, que certamente no céu se torna um grande intercessor. Não medi esforços. Enquanto tinha forças, subia as escadas para gravar o programa de rádio aqui na sede da obra Evangelizar é Preciso. Por vezes eu dizia: Dom Pedro, nós iremos até o senhor. Mas ele dizia: enquanto tiver forças, eu virei gravar. E gravava o programa de rádio que ele tinha diariamente na obra Evangelizar é Preciso. Dom Pedro Fedalto, nossa imensa gratidão, carinho e afeto. E a nossa prece: que a sua alma descanse em paz juntos aos eleitos. E junto a Deus, Dom Pedro Fedalto, intercede por nós. Repito que às 14 horas, você de todo o Brasil e fora dele poderá acompanhar a missa de corpo presente de Dom Pedro Fedalto. Viviane, que a paz de Jesus esteja com você.
1: Bom dia, padre, sua bênção.
0: Deus abençoe. Você fala de onde, querida?
1: Eu falo de Vaiporã, Paraná.
0: Ivaiporã, Paraná. E como que você me acompanha?
1: Pela Rádio Esperança FM.
0: Minha saudação, Rádio Esperança. Por favor, palavra sua.
1: Padre, eu queria dar dois testemunhos. O primeiro é a cura do meu pai. Meu pai foi diagnosticado com trombose, onde do joelho para baixo ele estava com uma ferida no pé, e essa ferida já estava podre, né?
0: Meu
1: Deus.
0: Um
1: dedinho já estava preto. Quando a gente ia fazer a limpeza, saíam os pedacinhos da pele. Então foi encaminhado ele para, foi feito todo o procedimento, né? Encaminhado ele para Arapongas para ele fazer a amputação do membro.
0: Certo.
1: Padre, aquilo para nós foi terrível. E nesse período que ele estava aguardando a cirurgia para ser chamado, levou 30 dias.
0: Certo.
1: E

0: Mãe, já estava com copinho de água ali para ser lavado.
1: Certo.
0: Padre, aquela ferida que estava preta, podre, morta já.
1: Sim.
0: Ela foi criando vida.
1: Meu
0: Deus. O sangue foi ficando vivo. E quando fechou a ferida, saiu a cirurgia, padre. E para honra e glória do Senhor, a Jesus da Santa Chaga, a gente desmarcou essa cirurgia porque não precisou até hoje. Ele está com o pé. Deus quiser,
1: meu
0: ele vai
1: Deus.
0: Manter o pé.
1: Realmente
0: foi,
1: um milagre. Realmente
0: foi,
1: um milagre. Sem
0: foi,
1: intervenção foi. Cirúrgica, com a fé, com a água benta, o
0: foi,
1: pé do
0: padre.
1: Seu pai voltou.
0: Ah, voltou, pai.
1: Voltou com circulação e não precisou da cirurgia.
0: Não. Os quatro dedinhos, padre, já tava preto.
1: Meu
0: podre.
1: Deus.
0: Podrinho.
1: Como é que
0: a
1: é o nome dele?
0: É Hamilton. Hamilton Castorino, padre.
1: Certo.
0: E o segundo...
1: Então diga assim, o meu pai, Hamilton...
0: O meu pai, Hamilton...
1: É o milagre de Jesus das Santas Chagas.
0: É o milagre de Jesus das Santas Chagas.
1: Amém.
0: Amém.
1: E o segundo...
0: Padre. O segundo é a cura da minha mãe. Minha mãe foi diagnosticada com esquizofrenia, padre.
1: Certo.
0: Quem conhece essa doença sabe o tão terrível ela é.
1: Sim.
0: Padre, ela ficou 29 dias em crise, padre.
1: Meu Deus.
0: Durante esses 29 dias, padre, essa doença tirou a vontade de viver dela, padre. Ela tentou o suicídio. Ela queria de qualquer forma, padre, morrer.
1: Meu Deus.
0: Foi assim, padre, cada dia foi uma coisa. Padre, cada dia a gente não sabia como que ela ia acordar. Ela teve dias de querer tirar a vida, dia de se cortar, fazer sacrifício. Ela tinha pensamentos horríveis.
1: Entendo.
0: Ela é uma mulher tão cheia de vida, padre, e ela ficou agressiva.
1: Sim.
0: Teve momentos que ela foi esquecendo das pessoas, padre.
1: Entendo.
0: Mas o mais triste, padre, o mais triste que doeu pra gente foi quando ela esqueceu de Jesus. Ela é uma mulher de muita fé, de muita oração.
1: Sim.
0: E teve assim, ela esqueceu. Ela é ministra de Eucaristia.
1: Sim.
0: Ela, no momento, ela não tá servindo, né?
1: Sim.
0: Porque ela, como ela ficou bastante tempo parada, ela precisa voltar a fazer as formações.
1: Claro.
0: Mas, padre, nesse momento, nesses 29 dias, eu não deixava ela um dia sem receber Jesus.
1: Isso.
0: Então, assim, ela não sabia, padre, o que fazer com a Eucaristia.
1: Mas era fruto da doença, não era, Viviane?
0: Era, padre. Padre, ela é uma mulher de muita oração. E eu sei, padre, que ela esqueceu de Jesus. Mas Jesus não esqueceu
1: jamais
0: dela, padre. Não.
1: E como ela se encontra hoje?
0: Hoje ela está bem, padre. Mas, padre, quando deu 29 dias que ela estava em crise, e ela estava em tratamento, padre. A gente estava em acompanhamento
1: claro.
0: Com o psiquiatra, mas os remédios não faziam efeito. E quando deu 29 dias, eu era a única pessoa que acalmava ela. E nesses 29 dias ela se revoltou contra mim. Foi quando eu estava ouvindo o seu programa.
1: Filha, você continua depois do intervalo. Você pode aguardar um minutinho,
0: posso,
1: por favor?
0: Padre,
1: e eu volto para você concluir o seu testemunho. E volto, querido povo de Deus, com a leitura orante. Convido você a voltar comigo. Voltamos já.
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0: Eu vou para a leitura orante, você já, por favor, vá abrindo a sua Bíblia em 1 Reis, capítulo 19, do versículo 1 seguintes. 1 Reis, capítulo 19, versículo 1 seguintes. Quero que você diga, tem algo que te tocou na festa das Santas Chagas deste ano de 2026? Grave, 41-3221-6060, mande um áudio. Mas eu estou com a Viviane, que estava contando que a mãe, 29 dias, ela teve uma crise forte de esquizofrenia, esqueceu de Jesus e com certeza Jesus não esqueceu nela. A única relação que ela tinha era com a filha e de repente ela começou a ter problemas com você. Foi isso, filha? E aí?
1: Foi, padre. Esse foi no dia 29.
0: Tá.
1: Nesse dia, padre, a gente estava ouvindo a novena, que era nesse horário das 10.
0: Certo.
1: Padre, foi quando eu não consegui conter ela. Aí eu quando ela ficou bem agitada, eu embolei ela no lençol. Porque eu precisava mostrar para ela que eu precisava ter forças para segurar ela.
0: Sim.
1: E eu coloquei ela, joguei ela em cima da cama e dei um grito. Falei para Deus assim, Jesus, tem misericórdia dessa tua serva, que já não tá mais ao meu alcance de cuidar dela, eu não consigo.
0: Sim.
1: Foi quando o padre, em seguida, o senhor falou assim, filha. Quando o senhor falou, filho, eu falei, será que é eu? O senhor me deu... A resposta é, filha, você mesmo. Guarde esse horário. Quando eu olhei no relógio, 10h47, padre. O senhor falou assim, guarde esse horário. Esse horário é o horário que Jesus ouviu as tuas preces. A minha mãe continuou, padre, em crise. Terminou o programa, eu dei água benta para ela e dei um calmante. Um detalhe, que ela, durante esses 29 dias, ela não dormia, padre. Ela cochilava, mesmo com os medicamentos.
0: Sim.
1: Aquele dia, padre, terminou a novena, ela dormiu mais de 2 horas, padre.
0: Meu Deus.
1: Eu falo assim, padre, que é o sono da cura. Ela Amém. Dormiu mais de 2 horas. Nesse período, padre, que ela estava dormindo, eu chorei muito. Entreguei ela para Deus, porque eu não conseguia mais, padre. Eu já não dormia. Junto com ela, eu não conseguia dormir, padre. Eu tinha mais gente para ajudar, mas sabe quando...
0: Eu entendo.
1: Eu preciso ser eu cuidar. Quando ela acordou, padre, depois de 2 horas, padre, é Deus. Ela acordou normal, padre.
0: Nossa.
1: Ela, nesse período de 29 dias, ela não tinha noção de fogo, de tinha que dar banho, tinha que comer, banheiro, tudo era gente. Ela levantou o padre da cama e falou assim, filho, eu preciso fazer um café pro teu irmão que vai chegar do serviço.
0: Meu
1: e eu deixei,
0: Senhor.
1: Padre, eu deixei pra ver o que ela ia fazer.
0: Olha,
1: se ela ia
0: arrepiado.
1: Fazer certinho. É, padre, é Jesus. E ela fez um café, padre, perfeito. Padre, ela fez um bolo de chuva, que foi o melhor bolo que a gente já comeu na nossa vida,
0: eu
1: padre.
0: Eu acredito.
1: Sai, foi.
0: Oh,
1: e hoje,
0: Senhor.
1: Padre, já faz mais de 3 anos que ela não tem crise nenhuma. Eu sei que pra ciência, esquizofrenia não tem cura, mas pra Deus, Deus
0: teve
1: tem,
0: cura. Teve cura.
1: Teve, padre, teve.
0: Então diga, graça recebida.
1: Graça recebida.
0: É graça testemunhada.
1: É graça testemunhada. Padre, não para aí, não. Ela é mensageira da capelinha, ela é zeladora.
0: Toca a corneta pra ela.
1: É, padre, ela é zeladora.
0: Como é que é o nome dela?
1: É Joana. E nesse período de 29 dias, a capelinha esteve com a gente.
0: Certo.
1: E ela, padre, fumou por 39 anos.
0: Nossa.
1: Começou aos 12. E quando ela se tornou zeladora da capelinha, ela parou de fumar, padre.
0: Meu
1: parou.
0: Deus, quanta graça, quanta graça.
1: Ela é uma mulher muito abençoada, padre.
0: Dê um abraço a ela por mim, dê um abraço, Viviane, Deus abençoe, gente. Eu não falei? Aqueles que trabalham por Jesus, problemas terão. A fé não é ausência da dor. Mas Deus ajuda. Um abraço, Viviane. Foi, olha, de arrepiar seu testemunho. Lá de Vaiporã, Rádio Esperança FM, Dom Carlos José de Oliveira, da Diocese de Apucarana. Bíblia aberta, cartilha de oração, gente. Primeiro Reis, capítulo 19, versículo 1 seguintes. E você tem gostado da leitura orante dos profetas? Partilha conosco, gente. O rei Acabe

0: profetas do Deus Baal. Aí ela, Jezabel, a que trouxe a idolatria para dentro de Israel, mandou um mensageiro a Elias com o seguinte recado: que os deuses me matem, se até amanhã, a esta hora, eu não fizer com você o mesmo que você fez com os profetas. Versículo 3. Elias ficou com muito medo e, para salvar a vida, fugiu com seu ajudante para a cidade de Berseba, que ficava na região de Judá. Deixou ali seu ajudante e foi para o deserto, andando um dia inteiro. Aí parou-se na sombra de uma árvore e teve vontade de morrer. Então orou assim: já chega, ó Senhor Deus, acaba agora com a minha vida. Eu sou um fracasso, como foram os meus antepassados. Elias se deitou debaixo da árvore e caiu no sono. De repente, o anjo tocou nele e disse: levanta-te e coma. Elias olhou em volta e viu perto da sua cabeça um pão amassado nas pedras e uma jarra d'água. Ele comeu, bebeu e dormiu de novo. O anjo do Senhor Deus voltou e tocou nele pela segunda vez, dizendo: levanta-te, coma, senão você não aguentará a viagem. Elias se levantou, comeu e bebeu, e a comida, versículo 8, deu força bastante para ele andar 40 dias e 40 noites até o Sinai, o monte sagrado. Palavra. Javé mostrou que era o Deus verdadeiro. Elias passou ao fio da espada todos os falsos profetas, mas Jezabel, a rainha, esposa de Acabe, aquela que trouxe a idolatria para dentro do povo de Israel, disse: Elias, eu juro que até amanhã, nesse mesmo horário, você vai sofrer o destino. Deu aos meus profetas. Atenção, perceba, ele era um homem de Deus, versículo 3, mas ele teve medo. Também nós às vezes temos medo, e ele fugiu para o deserto. Foi embaixo de uma árvore, segundo a tradição, um junípero, e desejou a morte. Quantas vezes, devido a tantos problemas, pensamos que morrer é a melhor situação? E chegou a rezar, ele pediu: já chega, Senhor Deus, acaba agora com a minha vida. Eu sou um fracasso, como foram os meus antepassados. Mas Deus não ouviu o clamor. Continuamos depois do intervalo.
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Ana de Queiroz, para os pais Alberi Rodrigues de Queiroz e Maria Salete da Alpiva de Queiroz. Também para Filomena da Daut, Antônio Carlos de Barros e Deusamar Natos, todos pela saúde, além de todas as almas do purgatório. Marli Gaspareto para si e família. Simone Souza Naios para sua família. Judite para si, filhos, irmãos, afilhados e doentes. Tere Costa para toda a família. Noêmia para si, família, vizinhos Elisandra e Moacir. Também para o Paulo, para a dona Sônia e para a Márcia. Vitalina Pituco, para os filhos, amigos e familiares. Erundina, para toda a família, para a tia Eugênia, que está internada em Concórdia, e por proteção de quem se encontra nas estradas. Nilce Primão, para si família, agradecendo que está tudo bem com a cirurgia da filha Daniela. Franciane, para a família e por sua saúde. Divonete Matos, para toda a família. Inês Cordeiro, para Alexandre e toda a sua família. Ari Matos, para si, esposa Divonete, filhas Ketlin e Kelly, sogra Inês Munari, neta Maria Júlia. Tietê do Santa Teresa, para Inês Munari e família. Seu Idanir de Bicaré, por sua saúde e para todos os doentes. Valdemar Pereira dos Santos de Bicaré, para si, família. Eva Borges, para si, família. Também para o filho Eli Carlos do Amaral, pelo aniversário ontem. Lúcia Hansan Carpegiani, para si, família. Aurora Ribeiro, para as netas Nora, filho, dona Arminda Vacari, Karine Nair. Também o Kleber Todescato para a família, Ivo Dutra para a família e amigos, Salete Vezaro por sua saúde para a família, Alzira Dias para a sua família, para as famílias da comunidade doentes dos hospitais, Jussemara Pereira da Silva para a família, Cristiane da Cas para toda a família e por uma graça alcançada, Luciane da Dulce Luz para os clientes, amigos e familiares e os demais oferecimentos citados no decorrer do programa. A todos paz, saúde e felicidade, com as bênçãos e proteção que vem do céu.

Os próprios santos não tiveram momentos de deserto. Você está passando por um deserto? Você está passando por uma depressão? Já passou por uma situação em que você disse: Senhor, eu quero dormir, mas não quero acordar. Eu estou cansado. Os problemas são demais. Eu sou um fracasso. Elias disse tudo isso. Mas perceba que Deus não ouviu o que Elias disse. Pelo contrário, Deus veio em socorro à sua fragilidade. Que coisa linda. Deus vai em socorro agora. Você que se identificou com Elias, Deus está do teu lado e está mandando anjos para te levar comida. Comida de ânimo. Levanta-te, come, mulher, homem. Você que está desistindo de viver, levanta-te, come. Ele levantou, comeu e dormiu de novo. Deus insistiu. Eu preguei quanto e quanto que Jesus das Santas Chagas está para curar nossas feridas. Durante toda a semana e de modo particular ontem, o Senhor que vem enfaixar nossas feridas, curar as nossas dores, ele mandou um anjo de novo e disse: come, Elias, você tem uma viagem. Deus está falando para você agora, filho. Deus está falando para você. Você pode estar desanimado, desacreditado, você pode estar cheio de depressão, de angústia, de vazio. Come. Você tem uma grande viagem. A vida é uma viagem. E o texto diz que depois que Elias comeu, ele andou 40 dias e 40 noites até o Sinai. Quando o Senhor nos alimenta, quando nos deixamos cuidar por Deus, nós temos forças. Vou repetir. Está cansado? Está pensando na morte? Está querendo desistir? Diga: Senhor, manda teu anjo trazer deste

0: pão que vem do céu. E eu terei forças para andar 40 dias e 40 noites. Você sabe que 40 dias e 40 noites é uma jornada, é um número simbólico, mas real, até o Sinai. Senhor, eu tenho uma vida pela frente. E você consegue compreender que neste pão já está prefigurada a Eucaristia? Jesus sacramentado, que comendo verdadeiramente da carne de Jesus, do sangue de Jesus, da Eucaristia, não nos faltará forças para a vida. Escute a palavra que eu lhe digo hoje: levanta-te, come. Você tem uma grande viagem ainda por fazer. Esta foi a leitura orante de hoje. Olha, por favor, mande para alguém. Há tantas pessoas com depressão, há tantas pessoas que estão desistindo, há tantas pessoas que são como este Elias, que pede para morrer. Mande esse texto para alguém. Vai estar no final da tarde, ele condensado em um arquivo só, leitura orante. Mande para alguém. Ângela, que a paz de Jesus esteja com você, Ângela.
1: Amém, Padre, bom dia.
0: Bom dia, Deus abençoe. De onde você fala?
1: De Palmas, no Tocantins.
0: Palmas, Tocantins, como que você me acompanha?
1: Acompanho pela TV Evangelizar, canal 17.
0: Meu abraço, e pega bem?
1: Muito.
0: TV Evangelizar, canal 17.1, fala, Ângela, a palavra é sua.
1: Padre, eu tô ligando para pedir oração pela minha irmã, que tá com uma metástase de câncer.
0: Tá.
1: Ela teve câncer há 13 anos e agora no mês de abril descobriu.
0: Sim.
1: Que ela deu uma embolia, através da embolia descobriu que ela tava com um pulmão e depois foi investigar, tá na cabeça, na clavícula e no quadril.
0: Oh, meu Deus. Você pode me dizer o nome, querida?
1: Adriana Aparecida de Mello.
0: Só um minutinho. Adriana Aparecida
1: de Mello.
0: Anotei, filha. Levarei no altar do Senhor, com certeza, viu?
1: Tá bom, padre. Eu quero testemunhar uma graça.
0: Por favor.
1: Numa campanha passada de São Pio de Pietrelcina, o senhor mandou para os associados uma fitinha.
0: Sim.
1: Né, de São Pio. E aí, quando eu fui mês de abril, essa fitinha ficava no meu terço.
0: Certo.
1: Aí eu cheguei lá, tirei a fitinha e entreguei pra ela.
0: Sim.
1: Aí um dia ela me relatou que quando ela começa a sentir dor, no quadril principalmente, ela reza e segue a fitinha, ela diz que a dor some.
0: Oh, bênção, filha. Então, graça recebida...
1: É graça testemunhada. Troco sim no sacristão.
0: E Ângela, rezaremos pela Adriana, tá bom? E por toda a sua família.
1: Bom.
0: Que Deus abençoe a Adriana de Palmas, Tocantins, TV Evangelizar, canal 17.1. Arcebispo Dom Pedro Brito Guimarães, da Arquidiocese de Palmas. Amado povo de Deus, como eu disse, nós fizemos hoje, 39º dia. A quaresma de São Miguel, pedindo a vitória. Se você não fez no YouTube Padre Manzotti, depois do programa, faça. Lembrando, quaresma de São Miguel. Filhos e filhas, quero lembrar que hoje, às 14 horas, você vai poder acompanhar a missa de corpo presente do nosso emérito arcebispo Dom Pedro Fedalto, 100 anos. Quero lembrar também que amanhã, se você não se deu conta, amanhã é dia dos arcanjos. E eu quero convidar Curitiba, região metropolitana, amanhã, ao meio-dia, voltamos ao horário normal. Amanhã, ao meio-dia, missa dos arcanjos, quarta-feira de São Jerônimo e sexta-feira dos Santos Anjos da Guarda. Mas amanhã, nós que estamos fazendo a quaresma de São Miguel, é um dia muito especial. Missa dos arcanjos Miguel, Gabriel e Rafael. Você pode acompanhar pela TV Evangelizar. Toca a corneta, sacristão. Quero lembrar a todos, dia 31 de outubro, gente, você já se preparou? Eu digo para você, momento de graças e bênçãos. 19º Evangelizar é Preciso em Fortaleza, dia 31 de outubro, no aterro da Praia de Iracema. A abertura será às 12 horas, terço mariano, momento jangadeiro, momento Jesus das Santas Chagas. Depois teremos arquidiocese com o cantor Naldo José, às 17 horas, Santa Missa. Gente, não delegue não, não manda intenção, é você que vai levar a sua intenção. Eu digo pela festa das Santas Chagas, as pessoas vieram e voltaram com a graça de Deus. O mesmo vai acontecer no Evangelizar é Preciso Fortaleza, 17 horas, Santa Missa presidida por Dom Gregório Paixão. Eu estarei com celebrando. Depois eu conduzo adoração ao Santíssimo Sacramento e o momento de evangelização. Quero lembrar que a camiseta oficial você encontra em todas as lojas Casa Pio de Fortaleza. Portanto, data marcada, dia 31 de outubro. Eu vou pro intervalo e eu volto. Quarto dia dos arcanjos, mas não esquece que amanhã é dia dos arcanjos e convido Curitiba, região metropolitana, ao meio-dia para missa especial. Voltamos já.

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filhos queridos, hoje é aniversário de Dom Gilson Meurer, Moirer, perdão, Diocese de Lages, Santa Catarina.

Inclusive, recebi notícia que o show será transmitido na íntegra no próximo domingo, dia 4, às 22 horas. Então, já deixo avisado aí, no dia 4, às 22 horas, dia 4, no domingo. Então, você está vendo essas imagens, foi um show maravilhoso, não porque fui eu que conduzi, mas a equipe que preparou, parabéns. Padre, eu perdi o show. Então, dia 4, às 22 horas. Aniversário das rádios, 98 FM Diamantina, Minas Gerais, Cultura FM de Barreiros, Pernambuco, Maracanã, Marmaraú, Araçagi, Paraíba, Nossa Senhora da Conceição FM, Euclides da Cunha, Bahia. Povo de Deus, não perca, de fazer esse finalzinho da quaresma de São Miguel. Não importa se você quebrou alguns momentos, faça hoje e amanhã. É o 40º dia e a missa solene, que eu convido você ao meio-dia no santuário. Gente, eu quero dizer obrigado, Deus, e de fato, obrigado. Obrigado porque nós tivemos a festa de Jesus das Santas Chagas, que foi algo maravilhoso. Lembrando que foi a semana inteira de tantos momentos emocionantes, caravanas de todo o Brasil, milhares de pessoas, inúmeras confissões, muitos testemunhos que nós ouviremos durante toda a semana, eu digo durante todo o ano. Nós tivemos destaque muito interessante, que foi uma programação intensa de oração, missas, terços, adoração, programação cultural, dia de São Pio de Pietrelcina, show devocional de Jesus das Santas Chagas, a procissão. Nunca vi tanta gente, um mar de gente, um mar em... Nossa, era algo impressionante. Eram esquinas, ruas todas tomadas. Por isso, estamos na reta final de São Miguel Arcanjo. Olha, veja a quantidade de pessoas. Dá uma olhadinha, olha para a televisão e veja, não para. Nós estamos ali com drone e não para o número de pessoas que vieram para esta procissão. Agora imagine e multiplique em quantas graças e bênçãos do céu. Deus seja louvado. Aos poucos, eu vou contando durante o programa desta semana, quando serão os melhores momentos da Via Sacra, os melhores momentos do show. Do show eu já disse, dia 4 às 22 horas no domingo. Os melhores momentos da Via Sacra falaremos depois. Amado povo de Deus, só uma agenda que sábado que vem, dia 3 de outubro, eu estarei lá no Santuário São Francisco de Assis, que fica na rua Francisco de Rosso Xaxim, Santuário São Francisco de Assis, presidindo o terceiro dia do Tríduo de São Francisco de Assis. Transmissão pela TV Evangelizar e você pode acompanhar pelo YouTube Padre Manzotti. 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E agora, amado povo de Deus, chegou a hora da novena, Arcanjos do Senhor, vem em meu auxílio, quarto dia.

0: Arcanjo Gabriel, portador das boas novas, das mudanças e sabedoria, da inteligência, Arcanjo da Anunciação, trazei a palavra de Deus e que ela permaneça em meu pensar e meu agir. Fazei que eu também seja o mensageiro dos preceitos do Senhor, por palavras de bondade e solidariedade. Arcanjo da Anunciação, vinde em meu auxílio. Arcanjo Rafael, guardião da saúde e da cura, peço que os raios curativos desçam sobre mim, dando-me saúde, cura dos males do corpo e da alma. Arcanjo Rafael, guardai meu corpo, minha mente, livrando todas as doenças. Arcanjo Rafael, transformai a minha alma e o meu ser, para que eu possa sempre refletir a vossa luz. Arcanjo Rafael, curai nossas enfermidades. Arcanjo Miguel, príncipe, guardião e guerreiro, defendei-me com vossa espada, protegei-me com vosso escudo, não permita que o mal me atinja. Arcanjo Miguel, protegei-me contra os assaltos, roubos, acidentes e contra quaisquer atos de violência. Livrai-me de pessoas invejosas, negativas. Levanta teu escudo, Arcanjo Miguel, no meu lar, na minha família. Guardai meu trabalho, meus negócios e meus bens. Arcanjo Miguel, defendei-me no combate. Arcanjo Miguel, defendei-me no trabalho. Arcanjos de Deus, vem em meu auxílio. Arcanjos do Senhor, vem em meu socorro. O Senhor esteja convosco, Ele está no meio de nós. Abençoai, Senhor, a água, a roupa dos enfermos, as fotos de família. Em nome do Pai, do Filho e do Espírito Santo. Amém. E eu me despeço com as imagens da festa da Santa Enxaga. Se você quiser, está no YouTube Padre Manzotti. Lá, está na íntegra. Aproveite a segunda-feira e veja quanta coisa linda lá no YouTube Padre Manzotti. 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
5: 11:03.
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9: Um incêndio destruiu uma residência às margens da SC-355 na noite deste domingo, no trecho em direção ao município de Água Doce. Ninguém ficou ferido. A ocorrência foi registrada nas proximidades do local conhecido como Sítio Novo. Quando as equipes do Corpo de Bombeiros Militar chegaram ao local, o fogo já havia se espalhado por toda a residência. O combate às chamas durou aproximadamente uma hora e contou também com o apoio de uma equipe do município de Água Doce, que auxiliou no atendimento e no abastecimento da viatura utilizada na ocorrência. O proprietário não estava em casa no momento do incêndio. O filho dele presenciou as chamas e acompanhou o trabalho dos bombeiros. Apesar da proporção do fogo, não houve vítimas, sendo registrados apenas danos materiais. Até o momento, não há informações sobre o que provocou o incêndio. Com informações para a Rádio Líder FM, Marciele Pessoa.
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24: Muito bem, estamos de volta com a Manhã Líder, já dentro da hora da sofrência, e nós temos o prazer de receber o Anderson, que é o gerente das lojas Leve. 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
0: 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Depois do padre Reginaldo Manzotti, a gente retoma o convívio com o nosso povo. Quem que tá aí? O meu compadre que tá aí? Ô, oh, fala aí, compadre.
1: Oi, bom dia, compadre. Tudo bem?
0: Bom.
1: Como é que vai, seu Marco? Viu? Eu, a Cirlei, a Iracema, o Antônio, a Karina, a Lívia. Estamos mandando os parabéns pra minha comadre, a Mijo Assada, a Andréia, que é casada com Careca. Estão mandando pelos 20 anos que vivem junto, e ela é bem bonita, muito bonita e querida. Então ela fez o aniversário, já fizemos uma festa, então um abraço para ela, que ano que vem estamos juntos de novo. Tá? E vamos ver se cuida bem dela aí, porque ela é bonita e você é careca, tá? Até mais, então. Abraço, comadre.
0: Na próxima participação não me elogia tanto, deixa pra elogiar só ela daí, tá? Beleza? Parabéns então pra dona Andréia, que fez aniversário ontem, e a dona Matilde, o seu Amadeu também, estão dizendo, registra aí os nossos parabéns pra Andréia. Tá registrado, já registrei na benção do padre também. Obrigado, Sérgio Antônio Durigon, popularmente conhecido por Kiko, meu compadre, amigo, parceiro. Bom dia, dona Judite.
2: Bom dia, aqui é a Judite, eu gostaria de colocar... Eu, meus irmãos, meus filhos, meus afilhados, todos os doentes na oração do Padre Reginaldo, queria participar do sorteio. Tenha um bom dia.
0: Valeu. Obrigado, dona Tere Costa. Bom dia.
13: Bom dia, Marcos Bonito. Tudo bom? Queria participar do sorteio de hoje, colocar o nome da minha família no Padre Manzotti. Uma boa segunda-feira para vocês. Fique com Deus, meu sobrinho. Beijo.
0: Beijo. Obrigado, tia Tere. Bom dia, dona Noêmia.
20: Bom dia, Marcos Ronei, tudo bem? É a Noemi. Se possível, colher minha família na bênção do Padre Manzotti, minha vizinha Lisana, meu vizinho Márcio de família, o Paulo, a dona Sônia e a Márcia. Vocês aí da rádio. E participar do sorteio, amigo.
0: Valeu.
20: Tenha um bom dia e uma boa semana.
0: Obrigado.
20: Fica com Deus, amigo.
0: Valeu, você também. Bom, a Jucemara Pereira da Silva pediu ainda na sexta-feira, e a gente ficou de toca hoje, tá aqui, ó, pagando a promessa. Gilberto e Gilmar, Homem Pássaro.

0: Gilcemara pediu e a gente tocou Gilberto e Gilmar, Homem Pássaro.
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0: Então vamos em frente, trazendo meu povo. Oi, dona Vitalina Pituco, bom dia.
1: Bom dia, Marco Bonet, bom dia, bom dia. Seja bem-vindo de novo, Marco Bonet. Hoje vamos pisar em cima da cabeça da serpente. O que, que você acha? É você que vai ver. Se quer botar música, bota. Mas eu gostaria de começar a semana rezando com você, tá bom? Então coloca aí o meu sino em oração, você com a tua família e o Gabi, tá bom? E depois, se eu tiver sorte de ganhar o prêmio da torta, então mande pra mim, tá bom? Bota no sorteio. Beijo, obrigado, amor.
0: Obrigado eu, obrigado eu. Não deu tempo de tocar hoje, né? Tinha um pedido lá do Moacir Franco. Como era o nome lá? Milagre da Flecha, aí tocamos aquela. Tomara que a senhora tenha gostado, tá? Bom dia, dona Erundina.
2: Bom dia, Marcos Vanei, tudo bem? É Erundina aqui da entrada da Vara Verde. Marcos Vanei, eu queria pedir para colocar toda a minha família nas orações, a minha tia Eugênia, que está internada em Concórdia, e também para todas aquelas que estão trabalhando, viajando pelas estradas, porque esse tempo não é fácil, né? Que Deus abençoe o caminho de todos eles. Gostaria de participar do sorteio também. Tchau, tudo de bom. Tenha um ótimo dia, que Deus abençoe.
0: Gratidão, obrigado, que Deus abençoe também a saúde da sua tia. Tia, né? Bom dia, Marcos Vanei. Sou Vilmar Mangolti, moro no bairro Armindo Aro. Quero participar do sorteio. Manda a próxima música para nós ouvirmos. Boa segunda-feira, para você também, filho. Bom dia, gostaria de participar do sorteio. Sou a Silvia Gonçalves do RUP. Coloque minha sobrinha Lavínia Gonçalves também. Claro que sim, gratidão também aí, tá? Vilma Erics pediu. Jean Giovanni, nem dormindo consigo te esquecer.

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0: De volta com meu povo no ar, me ajudando a fazer a programação. Bom dia!
12: Bom dia, Marcos Onei, tudo bem? Meu amigo aqui é Nelson Parisotto, primão do Boa
0: Vista.
12: Boa? Me coloca eu e a minha família aí na bênção do Padre Manzotti, também no sorteio. Eu, meu marido Ivani, primão, minha filha Daniela, meu netinho Joaquim, meu filho Rodrigo. E pode ser uma do ovelha, tá bom? E agradecer a Deus que, por enquanto, está tudo bem na cirurgia, foi tudo bem, graças a Deus, em pé, da minha filha Daniela.
0: Legal, que bom que está tudo certo com a Daniela, então. Bom dia, me coloque na bênção e no sorteio. Muito obrigado pelo seu tempo e atenção, dona Marli Fátima Gasparetto. A Bruna também está dizendo que está participando, colocando os pais e algumas pessoas na bênção, já colocamos lá. Muito obrigado, Bruninha. Beijo para você, tá? Bom dia, Marcos Alney. A Franciane, da entrada da Barra Verde, gostaria de pedir oração para minha família e também para ela mesma, pela saúde, participar do sorteio. Muito obrigado. Se for atendida, e uma ótima segunda-feira. Obrigadão. Vamos atender o povo. Está aqui para Nina e para Lúcia Hansan Carpegiani e Rick Renner. Céu de setembro.

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0: Muito bem, estamos de volta. 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
1: Hoje é o dia do teu aniversário. Parabéns.
0: Dirley Aparecida Campagnolo para o neto Arthur, que está de aniversário.

0: Aê, pra Nelci Primão, pro Flávio Zanella, pra Aline Zanella, pra Dona Lourdete, pra Silvana. Essa música linda do Ovelha, sucesso eterno. Te amo, que mais posso dizer?
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13: 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Tá bom, pessoal? Dá tempo de colocar o povo no ar aí, Vi? Então vamos lá com o meu povo no ar, quem está aqui. Bom dia, tudo bem? Gostaria de colocar o meu irmão Aloísio de Matos na agenda do aniversariante, na bênção do padre Reginaldo Manzotti, Mônica de Matos. Oi, Mônica. Obrigado e um ótimo dia. Parabéns, então, pro mano, o Aloísio, que tá de aniversário hoje. Bom dia.
14: Bom dia, Marcos Bonet, tudo bem? Divoneto Matos. Em plano sorteio, minhas filhas, que é a Tantele Matos, Maridoria, minha mãezinha Inês. Toda a minha família na bênção do padre. Obrigado, meu amigo.
13: Valeu, obrigado você. Bom dia, me coloca no sorteio aqui a Nina do Rupi. Foi meu pai Valdir Casagrande e os filhos Rian e Suiane. Em oração do padre, toca Rick Renner, Céu de Setembro, eu toquei. Obrigado, Nina. Bom dia, Marcos Sonic. Que nossa semana seja abençoada. Gostaria de participar do sorteio. Obrigado a Marisa Lago. Obrigado, Marisa. Vamos de música. Vera e Mari, curtindo a gente em Concórdia, pediram pra curtir. Marcos e Mário. Que Mário? Não responde.
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Muito bem, tá aí pra você quem é ela, Marcos e Mário. Bora dizer que quantas pessoas ficaram sem ir pro ar aí, véi? 40 pessoas não foram pro ar. Agradeço a atenção, o tempo investido no programa. Não deu tempo, mas todo mundo participou do sorteio. E a pizza e a coca do Passarela saíram para... Dirley Aparecida Campagnolo. Alô, Dirley, passa aqui na rádio, pega a autorização e vá retirar o seu brinde, tá bom, amiguinha? Obrigado a todo mundo que tentou. Amanhã tem uma recarga de gás da GDI, Ultragás, pra vocês, tá bom? Amanhã é especial, né? Tá bom. Vou deixar vocês com o sucesso que a tia T pediu. De Paulo e Paulino, Amor de Primavera. Se cuidem, bom apetite. A gente se fala à tarde com o Boteco da Líder. Obrigado. A partir das 5, hein? Conto com vocês. Tchau.

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15: 11:59.
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22: Olá, boa tarde. No ar o Jornal do Meio-Dia, segunda-feira, 28 de setembro de 2026. Confira os destaques desta edição de notícias.
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22: Vereador pede informações sobre o Plancon em Ervaldo Oeste. Mais de 4 mil pessoas deixam de ir a consultas e exames agendados em Erval no ano de 2025. Vigilância ambiental orienta crianças sobre bem-estar animal. Joaçaba inicia a implantação da rede de segurança escolar nas unidades de ensino. Você também confere as informações do setor de segurança pública com Matheus Mitterer.
25: Polícia Militar prende homem após dano ao veículo da própria mãe em Ervaldo Oeste. Casal fica gravemente ferido após carro colidir contra a árvore. Homem fica em estado grave após ser esfaqueado em frente à casa de shows. E ainda, homem é preso após ameaçar familiares com machado e agarrar a mãe pelo pescoço em Ervaldo Oeste. Essas e outras informações logo mais, setor policial do Jornal do Meio-Dia.
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22: Vamos agora à previsão do tempo com a meteorologista Daniele Lima.
0: Essa segunda-feira será de tempo instável, com possibilidade de chuva na maior parte de Santa Catarina. No Grande Oeste, só aparece entre nuvens. E a chance de chuva é maior nas áreas de divisa com o Rio Grande do Sul e no Meio Oeste, ocorrendo em forma de pancadas isoladas com trovoadas. Já do litoral aos planaltos, a nebulosidade será mais persistente, com algumas aberturas de sol, porém com maior probabilidade de chuva. Pela manhã, mais restrita ao sul catarinense. E a partir da tarde, avançando por toda a faixa leste até o meio oeste. Não se descarta o risco de temporais pontuais no estado. O vento pode apresentar rajadas de noroeste no Grande Oeste, de leste nos planaltos e de nordeste no litoral sul. As temperaturas seguem elevadas no oeste, ficando entre 28 até 36 graus. No meio oeste e planalto norte, máximas entre 25 e 29 graus. Nas demais regiões, variam de 20 a 25, ficando abaixo de 20 no litoral sul. Na terça-feira, a formação de uma frente fria reforça as instabilidades, trazendo chance de chuva para todas as regiões ao longo do dia. A tendência é de continuar com tempo instável e chuvoso, com indicativo de melhora gradual entre quinta e sexta-feira. Mesmo com tempo instável, que não falte bom humor e energia positiva nessa semana. Até a próxima! Com informações do tempo, meteorologista Daniele Lima, de Florianópolis, para a rede de notícias AKERT.
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22: Devido aos últimos acontecimentos com as fortes chuvas que atingiram o município de Arvaldo Oeste, o vereador Cristiano Mendonça apresentou um pedido de informações referentes ao Plancon. Conforme o vereador, o legislativo busca saber o que de fato há no documento.
3: Em relação ao plano de contingência municipal, Defesa Civil, já foi apresentado, né, à Coordenadoria Municipal de Proteção e Defesa Civil no dia da audiência pública, e agora passo o mesmo documento para o executivo, para que faça um acompanhamento de todas as condicionantes ou de todas as observações que nós fizemos dentro desse documento, com base no que foi apresentado na audiência pública, que a gente aqui seleciona como parcial, não atendido, não identificado. São vários itens, né, de que se fala de defesa civil, que precisa ser trabalhado ao longo dos anos, meses, enfim, para que se haja investimento futuro e que tenha prevenção de riscos, né? E a gente sempre pensa que depois da catástrofe que a gente tem que agir, né? Mas assim, a princípio, o investimento alto antes evita muitas tragédias.
4: Vereador, ainda mais nesse momento que estamos vivendo, né, com relação ao Ninho, as previsões se concretizar.
3: Então aqui a gente já faz uma observação com relação às inspeções nas pontes, né, os pontilhões também. O exemplo, quais comunidades ficam isoladas quando existem muitos dias de chuva, então, porque as melhorias vêm, então, se alguma comunidade fica isolada é porque uma ponte é muito baixa, então a gente tem que construir outra ponte. Então, isso é tudo um investimento a longo prazo, mas se faça uma matriz de acompanhamento, que a gente vai fazendo ano a ano, e a gente vai eliminando todos esses problemas com infraestrutura e com recurso, né? Então, é uma maneira, um olhar diferente aí que a gente está entregando para que o executivo faça uma análise, né, junto com a Defesa Civil.
4: Ou seja, é um plano, não é que seja executado tudo ao mesmo tempo, né?
3: Não, é um plano, né, um protocolo, é uma matriz onde se faz várias observações, né? Então, por exemplo, a inspeção nas pontes, né, que eu sempre falo aqui, esse é um item que deve ser observado ano a ano, ou cada dois anos, né? Então, investimento alto para se fazer uma inspeção numa ponte, né, para a gente saber quantos anos vai durar, né, qual que é a condição, né, numa época de cheias. Então, é uma questão de visão, né, de longo prazo, mas também que a gente faça investimentos para evitar problemas, né? Quando se fala em PCHs, barragens, nós temos barragens PCHs acima do nível da nossa cidade, né? Então, o que que acontece? Ela pode romper? Não sei. Se romper, o que que a gente tem que fazer? Tem que ter sirene aqui na cidade, tem que ter pontos de identificação, tem que ter um plano de evacuação, tem que ser um isolamento, quais são as áreas que são atingidas, né? Então a gente precisa saber, né? Então isso tudo é um trabalho que a gente está entregando aqui para que o executivo faça uma análise.
22: A Secretaria de Saúde no município de Ervaldo Oeste realizou um levantamento de dados referentes aos atendimentos do ano de 2025. O secretário João Marquesi fala sobre o número de pessoas que faltaram às consultas e exames agendados.
2: Esse enteísmo que a gente chama dentro da área da saúde é essas faltas. Então, no ano de 2025 foram 4.323 faltas. Então foram 4.323 pessoas que deixaram de ser atendidas, porque essas pessoas que faltaram, na grande maioria, infelizmente, eles não avisam. Então você não consegue repor, colocar outro na vaga dessa pessoa que não compareceu no dia. Isso aqui engloba tudo, desde atendimento de enfermagem, odontológico, médico, aqui entra tudo. Então a gente pede para a população, não pode vir, avisa com antecedência para nós poder chamar um outro ervalense para que ele possa ser atendido.
4: João, dentro desses atendimentos também tem a questão de exames?
2: Exames, o Fila Zero, em 2025 nós atendemos 881 pessoas no Fila Zero. Então é muita coisa. E gastamos, só para a população ter uma noção, nos primeiros 6 meses de 2026, foram mais de R$1 milhão em medicamento. Nunca foi gasto isso no município de Ervaldo Oeste. Nos primeiros 6 meses agora de 2023, passou um pouquinho. Então, no ano, só para vocês terem uma ideia, para a população, né, ter essa informação, no primeiro semestre de 2026, nós gastamos mais de R$1 milhão na farmácia, em medicamentos. Né? Então, é muita coisa. Nunca se investiu tanto em medicamento. Então, isso é uma coisa que a gente quer frisar, né, que a população está bem assistida aqui no município de Ervaldo Oeste.
4: Esses medicamentos são os mais variados possíveis e muitas vezes vocês também mudam a questão de medicamento conforme a demanda, né?
2: É, nós temos uma relação municipal de medicamentos, né, que ela é estabelecida por profissionais. Existe uma comissão com farmacêuticos, médicos, enfermeiros e vários profissionais da saúde que definem quais os medicamentos que a gente pode, né, consegue dispensar na nossa farmácia. Todos os anos é revisto, tem medicamentos que já são ultrapassados, eles saem da lista, tem novos medicamentos que entram nessa listagem, porque é uma forma um pouco melhor. Então, todo ano, né, é feita essa renovação do nosso do tipo de medicamento que a gente dispensa na farmácia.
22: A Vigilância Ambiental e Epidemiológica vem realizando um trabalho junto às escolas municipais em relação aos cuidados com os animais de estimação. A responsável pela vigilância, Karen de Matos Ribeiro, explica o intuito da ação.
5: Então, nesse mês de setembro, a Vigilância Sanitária está realizando uma ação intitulada Heróis da Higiene Animal. É uma ação que está acontecendo com as turmas das escolas municipais, com os mais pequeninhos, com as creches ali e alguns maternais também. Essa atividade, ela visa conversar com as crianças de uma forma bem lúdica e bem divertida sobre os cuidados com os animais domésticos, né, especialmente cães e gatos. Falar um pouquinho sobre a higiene, sobre o bem-estar, sobre o respeito, então, com os animais.
4: Importante, né, ressaltar que vocês têm um trabalho já desenvolvido ao longo dos anos com relação a isso, né?
5: Isso, nós já tivemos anteriormente um outro projeto chamado Papo Bom para Cachorro, uma estratégia bem parecida. Então, nesse ano é um projeto piloto ainda, que visa levar um pouquinho de conscientização desde criança já para os menorzinhos, né? Para crescer realmente com essa questão, né, ali da proteção animal e também dos cuidados que a gente precisa ter em casa com cães e gatos.
4: Muitas vezes a saúde do animal pode também prejudicar a saúde humana, né?
5: Isso, é abordado durante as atividades vários temas, né? Como, por exemplo, o recolhimento dos dejetos do animal, falando um pouquinho sobre a higiene, como pegar um saquinho, uma sacolinha, lavar a mão, né, após essa atividade. Então, é um circuito de atividades que acontecem que a criança, ela sai, né, com essas orientações de manter o cuidado e o respeito com o animal, mas também a higiene durante a convivência.
22: A seguir, você confere as informações do setor policial e ainda, Joaçaba inicia a implantação da rede de segurança escolar nas unidades de ensino.
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5: Vamos agora conferir as informações do setor de segurança com ele, Matheus Mitterer. Alô, Matheus, boa tarde.
6: Boa tarde, Carlos Ferrari, boa tarde, ouvintes. Vamos então com as informações do setor de segurança pública. Na última sexta-feira, por volta das 17 horas, a Polícia Militar atendeu uma ocorrência de dano vinculada à violência doméstica em Erval do Oeste. No local, uma mulher de 48 anos relatou que o filho de 26 teria danificado o veículo com pedradas, causando avarias no vidro e na lanterna. Durante rondas nas proximidades, o homem, já conhecido pela Polícia Militar, foi localizado e abordado de posse de duas pedras. Diante dos fatos, recebeu voz de prisão e foi encaminhado ao IGP e, posteriormente, à Delegacia da Polícia Civil para os procedimentos cabíveis. E duas pessoas sofreram lesões graves após um Santana sair da pista e colidir contra uma árvore na noite de ontem, na SC-160, no interior de Pinhalzinho. O acidente foi por volta das 19h20. O motorista de 21 anos e a passageira de 20 ficaram presos às ferragens e precisaram de um complexo trabalho de resgate realizado pelas equipes do Corpo de Bombeiros. Após a remoção, as vítimas foram encaminhadas ao hospital local e, devido à gravidade, transferidas para o Hospital Regional de Chapecó. O veículo ficou totalmente destruído. De acordo com o levantamento, o condutor perdeu o controle da direção na saída de uma curva devido ao provável excesso de velocidade. O carro rodou na pista, que estava molhada e com folhas acumuladas devido ao temporal da tarde, antes de chocar-se contra a árvore. E um homem foi esfaqueado na madrugada deste último domingo na área central de Capinzal. Tentativa de homicídio ocorreu em frente a uma casa de shows após uma confusão generalizada. De acordo com a Polícia Militar, a vítima foi socorrida às pressas e encaminhada ao Hospital Nossa Senhora das Dores. O médico de plantão informou aos policiais que o homem apresentava sinais de choque devido à gravidade dos ferimentos provocados pela arma. Testemunhas foram ouvidas pelas equipes no local, mas até o momento o autor das agressões não foi identificado. O caso agora passa a ser investigado pela Polícia Civil. E um homem de 38 anos foi preso na tarde deste domingo em Erval do Oeste após ameaçar familiares com machado. A ocorrência foi registrada por volta das 15h30 e envolveu ameaça e vias de fato no contexto da violência doméstica e familiar. De acordo com a Polícia Militar, uma guarnição foi acionada via Copom após receber informações de que o homem estaria ameaçando familiares. Quando os policiais chegaram ao local, encontraram o suspeito apresentando comportamento agressivo e, segundo a PM, ainda proferindo ameaças de morte. A mãe do homem, de 69 anos, relatou aos policiais que teria sido agarrada pelo pescoço e ameaçada com um machado. O irmão dele, de 33 anos, também informou ter sofrido agressões e ameaças durante a ocorrência. Uma jovem de 18 anos, cunhada do suspeito, contou que tentou intervir na situação e acabou sendo empurrada e também ameaçada. Diante dos relatos e da situação, a Polícia Militar deu voz de prisão. Ele e as vítimas foram encaminhados à central de flagrantes da Polícia Civil de Joaçaba, onde foram realizados os procedimentos cabíveis. O caso deverá seguir sob apuração das autoridades competentes. Então foram essas informações do setor policial de hoje. Qualquer outro destaque logo mais durante a nossa programação. Com informações para o setor policial, da sala de redação, repórter Matheus Mitterer.
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5: A Secretaria de Educação de Joaçaba iniciou a implantação da rede de segurança escolar nas unidades da rede municipal de ensino. A iniciativa representa uma nova etapa.

0: etapa das ações desenvolvidas pelo município para tornar os ambientes escolares cada vez mais seguros, acolhedores e preparados para a prevenção de situações de risco. De acordo com a secretária de Educação, Rosane Kunin, a implantação da rede amplia o conceito de segurança escolar ao envolver diferentes pessoas que fazem parte do cotidiano das unidades.
1: A administração municipal de Joaçaba, através da Secretaria de Educação, iniciou nesta semana a implantação da rede de segurança nas escolas do município. Após investimentos em tecnologias, processos e ambientes para torná-los mais seguros e acolhedores em todas as nossas 14 unidades escolares do município, iniciamos agora uma nova fase, a criação da rede de segurança escolar em cada unidade, envolvendo as famílias e a comunidade no entorno e na vizinhança. O que é uma rede de segurança escolar? Para que os nossos ouvintes entendam, trata-se de um sistema permanente de governança, integrado por pessoas, processos e instituições, organizado para identificar precocemente fatores de risco, compartilhando informações relevantes, avaliando ameaças, implementando intervenções proporcionais e fortalecendo continuamente a capacidade da escola de prevenir, seja violência, algumas situações climáticas, visando proteger aí toda a comunidade escolar e promover um ambiente seguro para o desenvolvimento de aprendizagem. A rede de segurança escolar tem como princípios a prevenção, a inteligência coletiva, a interdisciplinariedade e a cultura de proteção e de prevenção hoje presente na agenda das nossas unidades escolares, da gestão da Secretaria Municipal. A rede será composta pelo gestor e coordenador escolar, professores, alunos, representantes da comunidade, vizinhos das escolas, representantes das APPs, que terão a responsabilidade de articular e participar de ações preventivas, sugerir melhorias na escola e no entorno, ajudando de uma forma estratégica e inteligente a construir um ambiente de respeito, colaborativo, e contribuindo também com o nosso protocolo de segurança já existente ao longo desses 4 anos que foi constituído. Enfim, o nosso intuito é promover prevenção, fortalecendo o diálogo com a escola e com toda a comunidade no entorno. É importante destacar que a rede de segurança escolar que está sendo implantada nas nossas escolas do município não substitui as forças de segurança. Não se trata de um grupo de vigilantes. São ações e intervenções voluntárias e distintas, como já destacamos no decorrer deste informativo. Nosso objetivo é termos pessoas conectadas por um ambiente escolar mais seguro, fortalecendo a proteção de todos.
0: Assim chegamos ao final de mais uma edição do Jornal do Meio-Dia. Apresentação Carlos Ferrari, redação e edição Matheus Mitterer, reportagens Marciele Pessoa e Matheus Mitterer, central técnica Fabiano Machado, produção central líder de jornalismo, direção geral Mauro Roberto Valmórbida. A você, uma boa tarde e até amanhã.
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1: Olá, boa tarde. Segunda-feira, 28 de setembro de 2026, está no ar o Esporte Líder. A apresentação de Matheus Mitterer, central técnica do Fabiano Machado e direção geral do Mauro Roberto Von Mórbida. Seleção brasileira, Carlo Ancelotti muda o ataque, coloca Rafinha de centroavante. E ainda os resultados da fase regional dos Jogos Abertos de Santa Catarina. Futsal de Ervaldo Oeste está classificado para a fase estadual do JASC. Essas e outras informações agora no seu Esporte Líder.
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1: Começamos o Esporte Líder de hoje falando da seleção brasileira. Carlo Ancelotti muda o ataque e coloca Rafinha de centroavante. Os detalhes com a Daniela Esperon.
2: O domingo foi de muito trabalho para a seleção brasileira e para o técnico Carlo Ancelotti, que já está ajustando os últimos ponteiros, visando o outro amistoso diante da Austrália, que vai acontecer na terça-feira, às 7 horas da manhã, no horário de Brasília. No treinamento deste domingo, Carlo Ancelotti botou em campo um time com Otávio, Wanderson, Jair, Gabriel Magalhães e Mauro Júnior, Danilo, Bruno Guimarães e Gabriel Bontempo, na frente Rayan, Rafinha e Vinícius Júnior, portanto, mais mexidas. E como prometido, Ancelotti vai fazer novas observações. Inclusive, o próprio Carlo Ancelotti diz que o torcedor tem que ter paciência.
3: Temos que ser pacientes porque são testes que temos que fazer, dar oportunidade aos jovens que jogam menos e seguir na frente, porque era um teste e também o próximo vai ser outro teste.
2: Uma das principais dúvidas do treinador italiano neste momento está no gol. Habitualmente, Ancelotti faz um rodízio na posição. O Otávio começou a atividade de domingo, mas tanto Hugo quanto Morisco tiveram seus momentos entre os titulares. Dois titulares na última partida apenas, que é a dupla de volantes, Danilo e Bruno Guimarães. Eles se mantiveram também no treinamento. Os atacantes Vini Júnior e Rafinha permanecem também na equipe. Inclusive, o camisa 10 mudou de posição e agora jogando como centroavante. Carlo Ancelotti quer aproveitar o bom momento de alguns jogadores para manter e formar, já dar mais confiança para esses atletas, mas não descartando muitas mudanças para o próximo amistoso. Agência Rádio Web com informações da seleção brasileira, Daniele Esperon.
1: Obrigado, Daniele.
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1: E terminou neste domingo a fase regional dos Jogos Abertos de Santa Catarina, que aconteceu na cidade de Videira e Arroio 30. E o representante da FESPORT, integrador esportivo Carlos Hack, traz os resultados das modalidades. Boa tarde, Carlos.
4: Boa tarde, Matheus. Boa tarde aos ouvintes da Rádio Líder de Ervaldo Oeste. Encerrado o Regional Centro-Oeste dos Jogos Abertos de Santa Catarina, temos então os classificados, os três primeiros classificados de cada modalidade das 8 disputadas para os Jogos de Rio do Sul. Destacando uma curiosidade importantíssima, que das 24 vagas das 8 modalidades, os 5 primeiros lugares foram para a nossa microrregião de Joaçaba, Videira e Caçador, bem como de 24 conquistas, 15 são daqui. Basquetebol masculino, primeiro Videira, segundo Caçador, terceiro Ervaldo Oeste. Bocha feminino, primeiro Joaçaba, segundo Capinzal, terceiro Campos Novos. Bocha masculino, primeiro Caçador, segundo Campos Novos, terceiro Joaçaba. Bolão 23 masculino, primeiro Joaçaba, segundo Videira, terceiro Lages. Futsal feminino, primeiro Curitibanos, segundo Luzerna, terceiro Caçador. Futsal masculino, primeiro lugar Lages, segundo Ervaldo Oeste, terceiro Caçador. Voleibol feminino, primeiro Caçador, segundo Lages, terceiro Curitibanos. E voleibol masculino, primeiro Lages, segundo Caçador, terceiro Presidente Getúlio. E estas equipes, então, estarão presentes de 12 a 28 de novembro na 65ª edição dos Jogos Abertos de Santa Catarina, na cidade de Rio do Sul.
1: Obrigado, Carlos. E Ervaldo Oeste volta a figurar com o seu futsal masculino novamente agora na fase estadual dos Jogos Abertos de Santa Catarina. A equipe do Grêmio Falcões, que representou o município de Erval, conseguiu a classificação. Perdeu a final para a equipe de Lages, mas já havia conseguido a classificação ao vencer Caçador por 3-2 na semifinal. O secretário de Cultura, Educação e Esportes, Leonardo Mascarello, fala dos resultados e a participação do município nos Jogos Abertos de Santa Catarina.
5: Boa tarde, Matheus. Boa tarde a todos os ouvintes da Rádio Líder. Essa última semana passamos os regionais dos Jogos Abertos. Muito feliz, Ervaldo Oeste conseguindo uma histórica classificação de duas modalidades, né? O futsal e o basquete masculino. Duas modalidades difícil de chegar até o nível estadual, pelo alto nível de competitividade dos jogos, mas a gente conseguiu, com muito esforço, dedicação de todos os atletas, de toda a comissão técnica, né, do nosso diretor de esporte, André. Então, todo esse trabalho começou a surtir efeitos muito positivos dentro da nossa cidade, né? Então, a gente fica muito feliz, Ervaldo Oeste sendo representado em alto nível de competição, e isso representa e mostra que o trabalho que está sendo feito, ele tem um reconhecimento, né? É uma das coisas importantes para a gente passar para todas as pessoas que escutam, é que Ervaldo Oeste faz um investimento de alto rendimento diferente do que muitos municípios fazem. A gente cria incentivos para que a população nossa de Ervaldo Oeste, os atletas nossos de Ervaldo Oeste, possam estar participando de competições. Então, isso nos dá uma satisfação maior ainda, por motivo de nós não estarmos investindo em contratação de atleta, e sim investindo na participação da nossa comunidade. E esse resultado é muito importante.
1: Obrigado, Léo. Parabéns, então, à meninada aí do Grêmio Falcões, que conseguiu essa classificação, fazendo história para o município. Então, para essas informações do Esporte Líder de hoje, fique agora com o programa Show da Tarde, com ele, Carlos Ferrari. Esporte, volta amanhã. A todos, uma ótima tarde.
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6: 13:01.
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6: Olá, pessoal, boa tarde para você. Estamos chegando com mais um Show da Tarde pela Líder FM 107.5. Tarde chuvosa, né? Tempo instável aqui na região do meio oeste catarinense, temperatura de 19 graus. Chuva nessa segundona. Que a semana traga para nós todos vibrações positivas e muitas oportunidades para que possamos chegar lá ao final dela, né? O final da semana, para computarmos as coisas boas que Deus nos deu, né? Assim seja. 1:02, 1:02, está começando o Show da Tarde, 28 de setembro, 2026. Segundona, é o dia de número 271 do ano, primavera brasileira, fase da lua cheia. Hoje lembramos o Dia Mundial de Luta contra a Raiva, Dia Internacional do Acesso Universal à Informação, Dia do Hidrógrafo, Dia da Lei do Ventre Livre. A data de hoje lembra a promulgação da lei em 1871, que foi um passo inicial rumo à abolição da escravidão no Brasil. 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Cumprimentando você com todo carinho, com todo o respeito que você merece, pedindo licença para que a gente possa fazer parte do seu dia. Nesta segunda-feira, a gente convida você também para estar junto com a gente. A partir de agora, você participando pelo 984377826. Tá valendo pizza, tá valendo refri? 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Boa tarde, Fabiano Machado, boa tarde, equipe líder. Tamo junto, hein? Tamo junto mais uma semana e essa semana vai ser super especial porque a gente vai fazer ela super especial. Não é só rogando a Deus, não. Deus faz a sua parte, mas cada um de nós também, na individualidade de cada um, temos que fazer o bem e o melhor que for possível para que o nosso entorno também se torne melhor. Vamos lá? 1:03, seja bem-vindo, está no ar o Show da Tarde da Líder.
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6: Olha, gente, o tempo é o correio da vida. Ele trará tudo aquilo que estiver destinado para você.
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6: Falar em tempo, vamos fazer uma viagem no tempo aqui, né? Mergulhar no passado e trazer grandes músicas que foram sucesso no Brasil e no mundo. Essa aqui é uma delas, Brother Louie, Modern Talking, 1986, para abrir o Líder Retrô desta segunda-feira. Boa tarde para você.

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11: E aí, tamo junto, né? Mais uma semana, né, pessoal? Boa tarde pra você que acompanha a gente aí através do rádio e através dos aplicativos também. Galera que tá na internet disponibilizando aí o acesso à Rádio Líder pra chegar até a gente e acompanhar a programação que a gente proporciona aqui durante toda semana, de segunda a sexta-feira, das 13 até as 16. Chega mais, se conecta com a gente aí, conecte-se com a alegria, com o alto astral, com a positividade da família Líder de Comunicação. 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Show da Tarde tá no ar, gente. Hoje é 28 de setembro de 2026, 19 graus de temperatura, uma tarde chuvosa, uma tarde de instabilidade aqui na nossa região. Daqui a pouquinho eu vou trazer é um parâmetro, como é que fica o tempo, como é que vai ficar o clima pro resto da semana. Só ficar ligado aí. Tem música boa? Claro que tem, só tem música boa. 1990 de volta com o grupo Roupa Nova.

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12: Ligado com a gente aqui na programação do Líder Retrô, nosso encontro com o melhor da música do passado. É muita saudade, é nostalgia que faz a gente recordar grandes momentos da música, beleza? 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Vamos em frente, vamos em frente. Chove lá fora, sucesso aqui dentro. Sucesso de Nica Costa, 1989. Essa música foi tema da novela Gente Fina, da TV Globo, no ano de 89. Nica Costa, Midnight, 1h23.

0: Som que foi tema de novela, sucesso do ano de 1989 com Nica Costa, Midnight. 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
0: 1:33, você ligado na Líder, o show da tarde, 107.5 até as 4 horas. Depois tem ela, a Maciele Pessoa, com bandas da Líder. Imperdível, tá, gente? A partir das 5, o Marcos Valnei chega para apresentar o Boteco da Líder. E até as 4 a gente tá junto, numa boa, numa legal. É, agradecendo ao Papai do Céu por mais um dia, por mais uma semana que está começando, que seja assim, né? Uma semana abençoada para todos nós, uma semana que antecede aí uma data muito importante, que é domingo que vem, dia de eleições do Brasil, dia da gente escolher os novos mandatários, poder legislativo, executivo do país, né? Dia de ter a consciência muito tranquila. Aproveita a semana para dar uma pesquisada, né? Naqueles nomes que você já tem conhecimento, aqueles que ainda você não tem conhecimento, que de repente você ouviu na propaganda eleitoral gratuita do rádio e da TV, dá uma pesquisada, pesquisa o currículo, pesquisa aí a ficha corrida, né, de bons serviços prestados à sociedade, para que a gente possa realmente levar ao poder, né, colocar nas cadeiras lá do poder legislativo e executivo pessoas que tenham um comprometimento maior com a nossa sociedade, porque não tá fácil, né, gente? 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Essa galera aqui que tá com a gente, quem a gente quer agradecer imensamente, nossos apoiadores, patrocinadores que nos dão força, que estão aqui fortalecendo a nossa programação, muito obrigado, né? E a você que tá em casa também curtindo a gente, você que tá no trabalho, muito obrigado pela sintonia. Você que dá um jeitinho de acessar a Rádio Líder, ou seja pelo rádio, ou seja pela internet, independentemente da forma, né? Muito obrigado, gente. Obrigado mesmo pela persistência de estar com a gente todos os dias. Vamos lá? Música Paralamas do Sucesso, 1986. Ah, quero fazer aqui uma parte e desejar todo o programa de hoje a um grande amigo nosso, né? Amigo aqui da rádio, o Aristeu Zampirão, tá de aniversário hoje. Aproveitar também para, em nome da família dele, dos amigos, prestar uma homenagem pro Aristeu, desejar a ele muita paz, muita saúde, prosperidade, vida longa, né? Que ele continue sendo essa pessoa bacana, que todo mundo gosta. Grande Aristeu Zampirão, parabéns, guri. Paralamas do Sucesso, Alagados, é a sequência do Líder Retrô.

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4: Então, você vai mandando seu recado pra gente. 984377826. Já vai reservando o teu espaço aqui para a playlist do ouvinte que começa às 14 horas e vai até às 16. É, até as duas, a gente tem um espaço reservado para música do passado, né? Saudade, nostalgia, boas lembranças aqui na programação da Líder 107.5. E depois das duas, você quem manda na programação, escolhendo as canções que a gente vai tocar. Tem Melhor de Três, tem Dose Dupla hoje com Rick Renner. Tem palpite do ouvinte, resultado da Mega Sena de ontem, domingo. Hoje não tem aposta. Hoje só tem conferência dos números sorteados ontem pela Caixa Econômica Federal.

Isso e muito mais na sequência do nosso programa hoje, segundona, dia 28 de setembro. 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Vamos em frente? Chacoalhando a sua tarde de segunda-feira, trazendo as melhores músicas que foram destaque no rádio no Brasil e no mundo. Essa aqui é uma delas, London Beats, 1990. Matando saudade com I've Been Thinking About You. É a sequência do Líder Retro.

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15: 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É, a gente tá vendo aí, né? Tá sentindo Chuva nesse início de semana. E como é que fica o tempo, hein, Ferrari? A gente começou hoje, segunda-feira, 28, com 18 graus de mínima e máxima de 26. Hoje a previsão é de 9 milímetros de chuva. Para amanhã, terça-feira, como é que fica? Amanhã tem um pouco mais, tem 11 milímetros previstos. 12 de mínima, 24 de máxima. Para quarta-feira, 7 milímetros de chuva também previsto. Sol com algumas nuvens, chove rápido durante o dia e a noite de quarta-feira. Quinta-feira também tem previsão de chuva, pouco menos, mas tem, com mínima de 13 e máxima de 22. Na sexta-feira, previsão zero por enquanto de chuva, com mínima de 9 e máxima de 24. Sábado não deve chover também. Porém, no domingo, tem previsão de chuva. 33 milímetros previstos, pelo menos por enquanto, para o dia da eleição. Dia de céu nublado o dia todo, temporal na parte da manhã, chuva no período da noite e à tarde pode chuviscar. Daí a previsão até domingo para você, né? Pelo menos a tendência do clima e do tempo, segundo o Climatempo. 1h57, a ultiminha de hoje rola com Araqueto. É o vocalista Tatal e Companhia Limitada. Ano de 2000. Isso já se vão, ó, 26 anos. E essa música tocava no rádio. Face Oculta, Araqueto.

0: Linda, linda, linda, para matar sua e a nossa saudade também, Face Oculta Araqueto do ano de 2000. E assim, todas as tardes, né? Das 13 às 14, é o espaço reservado para a gente viajar no túnel do tempo da Rádio Líder e resgatar grandes músicas, grandes sucessos que foram destaque. Duas em ponto, eu tô indo ali, mas volto já já, eu e meu querido amigo Fabiano, para a gente organizar a playlist do ouvinte, a música que você escolhe, que a gente toca até às 4 da tarde, no oferecimento aqui dos nossos operadores, os nossos oferecimentos, né? 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Daqui a pouquinho tem o teu pedido em evidência, aqui no 984377826.
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2: A última semana de setembro será marcada por calor, temporais e queda nas temperaturas no oeste e meio-oeste de Santa Catarina.

0: E terça-feira, com risco alto para chuva intensa, granizo, vendavais, destelhamentos, quedas de árvores, danos na rede elétrica, alagamentos e enxurradas. O INMET aponta a possibilidade de rajadas de vento entre 60 e 100 km por hora e volumes de chuva que podem chegar a 100 milímetros ao longo do dia. Na quarta-feira, as instabilidades começam a perder força e as temperaturas caem. A mudança mais significativa ocorre a partir de quinta-feira, com o avanço de uma massa de ar seco e frio que deve trazer de volta o tempo firme a Santa Catarina. Com informações para a Rádio Líder FM, Marciele Pessoa.
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12: Oi, gente, 2:05, estamos retomando aqui o nosso show da tarde. Você sabe que a partir de agora, a sua participação é muito importante. Aliás, ela é fundamental para que a nossa programação possa existir. Então, capricha aí, manda o teu recado pelo 98437-7826. Eu tenho uma pizza e um refri para te dar de presente no final do nosso encontro. Quem sabe é hoje que eu vou falar do teu nome, né? Que a gente vai anunciar o teu nome aqui no finalzinho do programa como contemplado ou contemplado. Plada do brinde do show da tarde. Vamos lá que tem muita coisa boa. Tá entrando no ar a playlist do ouvinte, a participação direta e efetiva do melhor ouvinte do rádio. Daqui a pouquinho tem melhor de três, as três músicas já estão aqui, ó. Já estão prontas, né, pra gente executar pelo menos um pedacinho de cada uma. Dose dupla de hoje tem Rick Renner, tem um montão de pedido aqui de Rick Renner. A gente vai tocar o Dose Dupla e tem também o resultado da Mega Sena do final de semana que a gente juntinhos vai conferir aqui os números, né? O sorteio foi realizado ontem, domingo, às 11 da manhã pela Caixa Econômica. Já temos aqui o sorteio, já temos os números e temos também o resultado aqui dos nossos dois cartões. Já, já eu trago para você. Porque agora a gente começa a atender esse povo querido, esse povo amado que ouve a gente, né? Que tira um tempinho para curtir o Carlos Ferrari todas as tardes. Boa tarde, Carlos. Toca a música Amor Eterno do Renan Raí. Manda pro esposo, o Ademir Bogoni, e coloca a gente aí no sorteio dos ingressos. Miriam Souza. Boa semana para vocês, viu? viu, Miriam? Boa semana.

O casal. Boa tarde, Ferrari, tudo certo? Hoje eu quero o Fábio Júnior, alma gêmea. Oferece pro meu esposo Nino, para vocês, para os ouvintes, e me coloca nos sorteios também. Heloína Silva, do Centro de Erval. Atendo ainda. Boa tarde, gostaria de participar do sorteio. Meu nome é Idalina Rec Pimentel, bairro São Jorge. Mais uma participação aqui. Boa tarde, quero participar do sorteio. Meu nome é Elaine Santos. E se possível, tocar uma do Raul Seixas. Moro no bairro São Jorge. A Miriam pediu e a gente toca. Foi a primeira solicitação aqui do programa. Renan e Raí, Amor Eterno. Valeu, Miriam. Boa semana pra você, pro maridão e pra toda a família. 2:08.

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17: O meu amiguinho Fabiano já tá com as 3 músicas do Melhor de Três já emparedadas ali, uma atrás da outra, né? Já, presta bem atenção aí pra você me ajudar a escolher a música que nós vamos tocar na sequência aqui da programação da Líder FM. Enquanto isso, eu quero falar da JS Celular.

0: 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Vamos voltar aqui a atender o povo pelo 984377826. Gosto muito de receber aqui a interação dessa galera bacana. Moçada que está trabalhando, às vezes dá uma paradinha no serviço para deixar um recado para a gente, né? Moçada que está em casa descansando também com o rádio ligado, já aproveita para pedir uma música, para curtir, para começar a sua segunda-feira de bem com a vida. Vamos lá, deixa eu mandar uma alusão aqui para Milena, foi a Milena lá de Luzerna. Milena Moreira da Silva, de Luzerna. Oi, Carlos, quero participar do sorteio, coloca o meu nome aí no sorteio e deixa um abraço para todos da rádio. Sandra Maia, boa tarde, amiguinha.
1: Boa tarde, Carlos Ferrari.
0: E aí, Sandra?
1: Aqui é a Sandra, da Rua Santa Catarina.
0: Beleza.
1: Me coloca no sorteio, claro. Coloca o Júlio César, o Marco Antônio, a Vitória e também o meu neto Guilherme.
0: Uhum.
1: E gostaria de pedir uma música. Pode
0: Pede
1: ser
0: aí.
1: Do Rick e Renner, Sem Direção.
0: Uhum.
1: Muito obrigado e que vocês aí da rádio tenham uma ótima, uma excelente segunda-feira.
0: Ô, minha querida, assim seja para todos nós. A Santina também tirou um tempinho para falar com a gente, né, Santina?
2: Boa tarde.
0: E aí?
2: Santina, Coreia dos Santos.
0: Belê.
2: Moro no bairro Santa Teresa, na rua Gustavo Andes, perto dos Pinheirinho. Coloca o meu esposo José Ferreira dos Santos para nós, para ver se ganhamos sorteio, no sorteio ali. E tenha uma boa tarde, fique com Deus. Deus abençoe vocês todo dia. Amém.
0: Obrigado, Santina. Igualmente para você, querida. 2h17, chegou o momento, hein? Presta atenção nas três músicas que a gente vai tocar. Vai ser um pedacinho de cada uma. Aí você escolhe aquela que bateu aí o coração, bateu mais forte. É, aquela que se identifica, que você se identifica mais com esse ritmo, com esse gênero, você vota no 984377826. Para a Supervisa Supermercados, tá no ar, a melhor de três.
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0: Ó, vou deixar pra você aí, você que escolhe a primeira, a segunda ou a terceira. Mordida de Amor, Grupo Yahoo, é a primeira opção. A de número 2, Maus Bocados com Cristiano Araújo. E a opção de número 3, Não Quero Mas Eu Te Amo, do Rick Renner. Ó, manda o seu recado, vota, deixa aqui a tua escolha pelo 984377826. Eu e o Fabiano, a gente vai contar os votos agora, vamos contabilizar. Já já voltamos com a grande campeã, a opinião do melhor ouvinte do rádio, que é você.
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0: Tá na hora da gente saber qual foi a escolhida do ouvinte pelo 984377826. 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
0: Olha, deu uma briga boa no bom sentido aqui, viu? É, uma briga boa, as músicas todas foram votadas, porém, a que levou a melhor por pouco foi a número 2. Cristiano Araújo, Maus Bocados, 2:26.

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0: 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E aqui, hoje, tem sorteio de pizza e de refri do Mercado Passarela para quem está interagindo no 984-377826. Vamos lá, vamos voltar lá para o Zapzap, Fabiano. Vamos falar com o nosso povo. Oi, Inês Cordeiro, ouve a gente o ano inteiro. Boa tarde, menina.
1: Tarde, Rádio Líder, Inês Cordeiro. Quero participar do sorteio. Pode uma música do Lourenço Lorival para nós.
0: Gratidão, Inês. Uma grande segunda para você, viu? Oi, Carlos, boa tarde. Alô, Fabiano Machado, boa tarde. Ligadinha aqui na Rádio Líder. Meus amores. Valeu, que tenhamos uma abençoada semana, né? Na proteção divina. É a Salete da Rosa do bairro São Vicente que nos ouve nesse exato momento. Boa tarde, Carlos. Toca uma música aí do Rick Renner e oferece para o

Graças a Deus, na companhia da líder, é tudo de bom. Coloca meu nome no sorteio aí, tá? Assis Brasil, do bairro Jardim José Rupi. Tem música que a Heloína Silva pediu. Tem o cantor, o ator, Fábio Júnior. Alma Gêmea, 2:35.

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0: 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Grande tarde para você que está optando pela Rádio Líder, ajudando a gente a liderar a audiência nessa tarde de segunda-feira. Apenas o primeiro dia de uma semana que tende a ser especial para todos nós. Assim é, assim seja e assim será. Pensamento positivo, aí, viu, galera? Daqui a pouquinho, a partir das 3, nós vamos conferir o que deu na Mega Sena no fim de semana. Hoje é só conferência, não tem apostas. As apostas ficam para amanhã, terça-feira. 13, agora faltando para as 3, voltando lá pro Zap Zap, vamos atender o nosso povo querido. Quem que falou com a gente aí? Alô, boa tarde.
1: Oi, Carlos.

0: Boa tarde.
1: Oi.
0: Gostaria de participar do programa,
1: claro,
0: do sorteio de hoje.
1: Claro, claro.
0: Carmelina Gelati.
1: Carmelinda.
0: Fico muito grata se for atendida.
1: Tá no ar, Carmelina.
0: Uma ótima tarde, ótima semana que se inicia cheia de chuva, mas a vida segue. Obrigadão, abraço.
1: Isso aí, Carmelina. Família Gelati, bairro Santo Antônio. Quem tá na vez aí? Alô, boa tarde.
2: Boa tarde, Carlos Ferrari. Oi. Sou a Tiffany Caspires. Quero participar do sorteio. E quero colocar minha mãe Cristiane na casa do sorteio de hoje e também uma Zé Melissa na casa do sorteio também. Muitos beijos a todos e uma ótima tarde.
1: Valeu, menina. O Valdemar Bride também mandou um recado pra gente.
3: Olá, Carlos Ferrari.
1: E aí, rapaz?
3: Nossa Senhora de Fátima, me coloque no sorteio e toca a música Henrique Rene, Ela é Demais.
1: Valeu, a Neiva também mandou um recado pra cá. Alô, Neiva.
4: Boa tarde, Carlos Ferrari. A Neiva Machado, Nossa Senhora de Fátima, me coloca no sorteio a música do Rick Renner, Só Penso em Você. Abraço, beijos, amigo. Bom começo de semana.
1: Já tivemos uns 10 pedidos de Rick Renner. Vai todo mundo aí pra dose dupla, tá? Ou escolhemos duas aqui que os ouvintes pediram, o primeiro e a segundo pedido. E aí os demais vão todos de carona hoje no Dose Dupla com Rick Renner. Manda um alô também pra vovó Áurea, que tá na escuta, tá acompanhando a gente. Um beijo no coração dela, que seja uma semana demais da conta de boa pra ela. Igrejinha Azul, o som é do Fido Mijeca, com participação do Mato Grosso Matias. Quem pediu foi a Nelly, da Estação Luzerna.
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0: O tempo é instável, mas o sol tá dando as caras a partir de agora aqui, né? É, já tô vendo que o sol tá saindo aí, né? Dando os seus primeiros raios solares nesse dia, nesta segunda-feira, dia 28 de setembro. 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Até as 4 tem Carlos Ferrari, tem o Fabiano Machado aqui na Central Técnica, tem a família líder de comunicação mexendo com você nessa tarde de segundona. Tem gente para falar com a gente? Com muito prazer eu atendo aqui o Kleber Todescato da Vila Pedrini, que pediu uma música do Jean Giovanni, está oferecendo para a esposa Marisa, para os filhos e para quem tiver na escuta da rádio. A Marlene mandou recado via áudio. Vamos ouvir o recado da Marlene.
1: Boa tarde, Carlos Ferrari.
0: Oi, menina.
1: Tudo bem, meu amigo?
0: Tudo
1: aqui
0: bem.
1: É a Marlene Beto. Gostaria de participar do sorteio. A música pode ser a próxima. Obrigado e fica com Deus, amigo.
0: Valeu. E a próxima já está na ponta da agulha. Já já vai pro ar. A Franciele Moreira tá lá em Luzerna curtindo a programação. Obrigado. Viu, Fran? Obrigado pela audiência. Clevenice Gonçalves e Andressa Gonçalves, ambas do bairro São Vicente, também entrando pro sorteio de logo mais. A nossa amiga Sandra Bianchi de Luzerna participando. Boa tarde, meu amigo. Coloca o meu nome, coloca o nome da Adriana, da Luciana aí no sorteio de hoje. Pode ser a próxima música para nós. Estamos aí curtindo a Rádio Líder. Miriam Souza tá na escuta. A nossa amiga Eva Lopes também mandou recado. Oi, Eva. Boa tarde.
2: Boa tarde, Carlos Ferrari, que é a Borges aqui do São Jorge, estamos na escuta. Manda a música de Paulo e Paulino para nós aí. Presta para o meu filho Eli Carlos do Amaral, que estava de aniversário ontem. Pro Tonho, para a comadre Salete, para todos os meus amigos aqui do São Jorge. Para vocês aí, um abração, um beijão no coração de cada um de vocês aí.
0: Obrigado, querido.
2: Com Deus.
0: Igualmente para você, recíproca é verdadeira. 2 agora faltando para as 3. Essa aqui foi a vovó Áurea Ferreira quem pediu. Raimundo Fagner, Borbulhas de Amor.

0: de ti. Seu melhor da música, você pede, a gente toca aí no 984377826. É um grande privilégio ter você na audiência, na companhia. Você que acompanha o Carlos Ferrari, o show da tarde, todas as tardes aqui pela Líder 107.5, no oferecimento do Clube Ervalense, do Supermercado Passarela, da Agropecuária e Pet Shop Marquezine, Via Car Corridas e Viagens, Auto 100 Multimarcas e Baldiceira Corretora de Seguros. Rapidamente aqui no oferecimento da Buco Loterias, eu vou trazer para você o resultado da Mega Sena de fim de semana. Gente, ninguém acertou as 6 dezenas do concurso 3063 da Mega. Os números sorteados ontem, domingo, foram 5, 35, 36, 41, 43 e 48. Na faixa de 5 acertos, 29 apostas foram premiadas. Cada uma delas receberá R$ 73.111,35. Já a quadra, quem acertou 4 dezenas, teve 2.642 apostas ganhadoras. O prêmio individual será de R$ 1.322,81 para cada um. O prêmio para o próximo sorteio, que acontece amanhã, acumulou, está em R$ 52 milhões. Eu estou dando uma passada aqui nos dois cartões para conferir juntamente com você e oficializar essa conferência, né? É, prestação de contas aqui das nossas duas apostas ainda na sexta-feira. Nós tivemos no primeiro cartão, nós jogamos no 47, deu 48. Jogamos 37, deu 36. Jogamos 34, deu 35. No segundo cartão, jogamos 45, deu 43. Jogamos 33, deu 35. Jogamos 6, deu 5. E jogamos 43 e acertamos. Foi o único acerto efetivo aí, o palpite da amiga Clélis Raiman, lá de Luzerna. Mas não dá nada não, né? A gente vai voltar a jogar amanhã, vamos voltar a carga amanhã, porque nós teremos 52 milhões de motivos a mais para a gente se entender e a gente se interessar por este prêmio que vem aí da Mega Sena. Amanhã tem concurso 3064 e a gente corre atrás no oferecimento da Buco Loterias.
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Sexta-feira tem sorteio dos ingressos do E-Valence. Vamos que vamos, você tem condição aí, Fabiano? Não, mas eu vou aqui então ler pelo menos as mensagens que estão chegando por escrito pra gente. A Regerene Belk, lá de Arabutã, ela pediu para colocar o nome dela no sorteio, desejando uma ótima segunda-feira pra gente, uma semana abençoada. Tô sempre na sintonia da sua programação, viu, Carlos? A Regi é uma daquelas que usa o aplicativo da rádio para ouvir a gente, né? A Alexa dela tá lá, pegando fogo, né? Ah, de tão quente que tá. Só da líder, liderando a audiência lá em Arabutã, minha querida capital da Cuca, a capital catarinense da Cuca. Tia T tá ouvindo a gente lá no bairro Santa Teresa. Obrigado, Tia T. Boa tarde, Carlos. Aqui é Eliete Lira, de Luzerna. Quero oferecer a programação para minha família, para vocês aí do rádio. Quero participar do sorteio também, desejar uma excelente semana para todos aí da rádio. Joia, Eliete. Gratidão, querida. A nossa amiga Elda Guarani. Oi, Carlos, boa tarde, meu amigo. Chuva, né? Chuva. Agora tá, o sol tá saindo aqui, Elda. Mas quando você mandou a mensagem.

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6: Agora 3:15, sucesso de Jean Giovanni. Eu vou atender o Kleber Todescato, que pediu música no pedaço, Você e Minha Vida. Kleber mandando pra Marisa, esposa, pros 3 filhos e pra galera da Vila Pedrini, que não perde a programação da Líbia. Essa é boa, hein? É uma das primeiras canções da carreira dos irmãos Jean Giovanni. 3:16, já já tem dose dupla.

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0: 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Ah, agora tem dose dupla, é verdade. 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
0: Daqui a pouquinho a gente volta a falar com você aqui no nosso 984377826, porque agora é hora de trazer o dose dupla com o Rick Renner para a Baldiceira Corretora de Seguros. 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Olha, teve um punhado de gente que pediu o Rick Renner. Que nós fizemos? Pegamos os dois primeiros pedidos da tarde e os demais a gente vai mandar de carona, tá? Sandra Maia pediu Sem Direção, Fátima Bittencourt pediu Céu de Setembro. Aí tem o Valdemar Bride, tem a Vilma Erics, tem a Neiva Machado, que também pediram outras canções do Rick Renner. Como não dá pra tocar 5, 6, vamos tocar as duas que foram pedidas por primeiro pelos nossos amigos. Tá rolando aí, ó, dose dupla na programação do Show da Tarde.

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4: Até as quatro a gente pisa fundo com você, depois assume a pole position aqui, a nossa querida amiga Maciele Pessoa, que vai até as 5, né? Tocando as melhores bandas do sul do Brasil, 5 da tarde, Marcos Valnei no Boteco da Líder. 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Vamos dar atenção para quem dá atenção pra gente todas as tardes. Alô, Sandro Crinchel, boa tarde.
5: Olá, boa tarde, seu Carlos Ferrari.
4: E aí, amigão?
5: Aqui é o Sandro do Santo Antônio. Seu Carlos Ferrari, opa, eu queria ver com o senhor aí, você não podia tocar um Pink Floyd?
4: Pink Floyd.
5: Another Break in the
4: Wall. Another Break in the Wall.
5: Que é o mais conhecido da toda a galera.
4: Essa
5: aí
4: é.
5: Só para quebrar o gelo um pouco.
4: Tá bom.
5: E um grande abraço para todo mundo, para vocês aí, para todo mundo que tá ouvindo. Positivo?
4: Positivo. Tchau, tchau. E operante. Valeu, Sandrão. Abraço ao povo aí do bairro Santo Antônio. Alô também pro seu Ivo Dutra, tá na companhia do programa. A Maria Hawk mandou um recado pro programa também, né, Maria?
6: Boa tarde, Maria de Alvorada, Maria Hawk. Quero participar do sorteio. E pode ser a próxima música para me ouvir. Com esse tempo de chuva aí não tá fácil nem sair de casa. Mas ouvir música dá, né?

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7: É, até as 4 eu tô com você. Depois tem a Marciele Pessoa com Bandas da Líder. 5 da tarde tem Marcos Valnei com o Boteco da Líder. Faltando 8 minutos agora para as 4 horas, eu vou atender aqui as demais participações, mandar um alô pra dona Natalina Sup, pra Salete Saldanha. É, quem mais que mandou recado aqui? A Maria Hauk do Jardim Alvorada. Quem mais que mandou recado pra gente também? A dona Terezinha, lá de Joaçaba. Um beijo no coração, viu, Terezinha? Valeu? A amiga Aldete Bastos.

0: Sucesso de Christian e Ralph, Vira Virou, música linda, né? Uma das mais bonitas da carreira dos irmãos também. Quatro agora faltando para as quatro, tá na hora de saber quem é que vai levar a pizza, quem é que vai levar o refri do Passarela Supermercado. Olha, se você foi um daqueles que mandou recado pra gente, deixou teu nome na lista, presta atenção que o teu nome pode estar saindo agora.
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0: Na verdade, foi um sorteado mesmo, né? Foi um contemplado. Sandro Crinchel, bairro Santo Antônio. Sandrão, tem que passar aqui na portaria da emissora, falar com a Sabrina, pegar autorização. Aí você vai poder ir lá no Passarela retirar o teu brinde, que é uma pizza e um refri do Passarela Supermercados. Parabéns, Sandro Crinchel, ganhador do brinde desta segunda-feira, dia 28. Amanhã tem mais, né? Amanhã tem mais, a partir das 13 horas, tem mais show da tarde. Vem aí a Marciele Pessoa comandando o Bandas da Líder. Muito obrigado, Fabiano Machado. Em seu nome, cumprimentar cada colega, cada amigo que esteve conosco nessa tarde legal. Show da tarde também a cada patrocinador e apoiador, a você que está no seu serviço, está em casa, nos dando a honra da sua audiência, a todo mundo, né? Brigadão, gente. Obrigado, obrigado, obrigado. Gratidão, gratidão, gratidão. Amanhã estou de volta e eu vou deixar para você o nosso pensamento e um pedacinho da última música. Às vezes, Deus bagunça teus planos só para alinhar o teu coração e mudar tua rota para salvar o teu destino. Ultiminha, pelo menos um pedacinho, Leandro e Leonardo. A Narie atendendo a Tere de Joaçaba. Essa aí é a saideira. Amanhã eu volto. Vem aí a Marciele. Tchau, pessoal.

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5: Santa Catarina terá mais de 5,7 milhões de eleitores aptos a votar no primeiro turno das eleições 2026, marcado para o próximo domingo, dia 4 de outubro. Segundo a Justiça Eleitoral, são 5.725.753 eleitores. O número representa um crescimento de 4,3% em relação às eleições de 2022, quando o estado tinha cerca de 5,4 milhões de eleitores. As mulheres representam 52% do eleitorado catarinense. A faixa etária mais numerosa é a de 40 a 44 anos, com quase 593 mil pessoas. Santa Catarina também possui 589 mil eleitores com 70 anos ou mais, grupo para o qual o voto é facultativo. Outro destaque é a migração eleitoral. No período mais recente de atualização do cadastro, mais de 157 mil eleitores transferiram o título de outros estados para Santa Catarina. Com informações para a Rádio Líder FM, Marciele Pessoa.
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Opa! Boa tarde, boa tarde, boa tarde! É, está no ar o Bandas na Líder, aqui na Líder FM. Muito boa tarde a você, sintonizado aqui na 107,5, na Rádio Líder em Audiência, a Rádio Líder FM de Ervaldo Oeste. Muito prazer, eu sou Marciele Pessoa e te faço companhia aqui no Bandas até às 17 horas, com o apoio de Sena House Automóveis, Restaurante Beto Parisi, a Plaque Mais Proteção Veicular, os nossos parceiros aqui do Bandas na Líder. E eu com você até às 17, você comigo também, com certeza. Manda o seu alô aqui no 984-37-7826, que é o nosso contato para você mandar seu alô, pedir música, assim contar para mim de onde você tá ouvindo a Rádio Líder FM, onde você tá escutando, o que você tá fazendo nesta segunda-feira. Segunda-feira de tempo louco, né? Hoje pela manhã, quente, abafadíssimo. Depois, 10 horas da manhã, parecia noite, temporal e chuva, chuva, chuva. E agora o sol de novo, gente. Que tempo louco. Mas a gente tá mais louco ainda. Hoje, segunda-feira, dia 28 de setembro. Chegamos ao fim do mês, viu? Meu Deus, esse mês passou muito, muito rápido. Tô só pelo dia primeiro. Só pra semana que vem, final de semana tem eleição. Ih, rapaz, essa semana vai ser movimentada. Manda o seu alô aqui no nosso Zap Zap, que eu quero conversar com você, eu quero a sua interação aqui na Líder FM. E claro, muita música, porque a gente já vai iniciando com Cleiton Borges, Uma Só Lajota, e essa aqui vai pra Natalina do São Jorge. Uma boa tarde.

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9: Muito bem, são 16 horas e 23 minutos e hoje, dia 28 de setembro, hoje temos aniversariante na família Líder, dá pra dizer assim? Mandar um alô e os parabéns para o Aristeu Zampirão. Ele que está aqui na Rádio Líder FM, comemorando seu aniversário. Palavras muito bonitas, né? Que ele falou aqui, que considera a gente como família, quis comemorar o aniversário dele aqui com a família Líder FM e a gente fica muito feliz. E também eu, Marciele Pessoa, eu sou nova por aqui, eu descobri que Herval do Oeste tem uma língua própria, como assim? Gente, eu fiquei, como é que é o nome da língua, Fabiano? Ervalês. Gente, eu fiquei encantada. Eu pensei, será que o Aristeu tá falando em alemão, em espanhol? Que diabo que tá falando? Descobri que Herval do Oeste tem uma língua própria. Gente, eu fiquei encantada. Encantada mesmo. Que legal, cara. Que legal. E falei, tem que ensinar isso para as próximas gerações para não se perder, viu? Porque eu sou uma pessoa que não sabia. E pelo que eu vi, é que o pessoal entende, mas não sabe falar. Então tem que aprender o tal do ervalês. Gente, fiquei encantada. Olha, descobrindo Herval do Oeste e suas belezas. 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Deixa eu mandar os meus alôs por aqui, onde que a gente começa, aqui no Laurindo. Oi, Laurindo, boa tarde. Ele participando com a gente, tá pedindo a música Alice, Alice, com os Atuais. Aí sim, muito obrigada pela participação, Laurindo, logo toca. Quem tá por aqui também, oi.
3: Boa tarde, sou a Silvia Gonçalves do bairro José Rupo. Eu gostaria de participar do sorteio e pedir uma música da banda Ipanema.
9: Uhum.
3: E quem ganhou sexta-feira no programa das 4 horas, no sorteio?
9: A gente vai ver aqui, a gente vai ver com a Sabrina, mas muito obrigada pela participação. Mas quem ganha, a gente geralmente manda mensagem aqui, a gente avisa o pessoal pra vir buscar, tá bom? Então quem ganhou, recebeu a mensagem, tá? Aqui da Líder FM, a confirmação do sorteio. Deixa eu ver quem é que tá aqui também. Oi!
7: Boa tarde, minha querida Marciele, amiga da estação. Toca pra mim hoje, Banda Geração. Fala, Fresco, pra todos que estão ouvindo. Me coloca no sorteio. Uma abençoada semana. Fica com Deus.
9: Amém, amém, querida Nelly. Um abraço pra senhora também. Tudo de bom e uma boa semana. Quem tá por aqui também? Oi.
10: Boa tarde, Marciele. Tudo bem?
9: Tudo
10: aqui
9: bem.
10: Nesse país, outro primão do Boa Vista. Me coloca aí no sorteio, e eu, meu marido Ivani, irmão, minha filha Daniela, meu netinho Joaquim, meu filho Rodrigo, no sorteio, e pode ser uma do Calmão.
9: Calmão?
10: De
9: tá,
10: bandinha,
9: beleza.
10: Tá bom? Em pé.
9: Em pé. Muito obrigada pela participação, Nelci. Quem tá por aqui também? Oi, boa tarde.
11: Boa tarde, Marciele. Sou a Gilceia, aqui do bairro Nossa Senhora Aparecida.
9: Oi, Gilceia!
11: Coloca meu nome e do meu filho Adriano Fernandes Santos no sorteio. Tenham todos uma ótima segunda-feira. Um abraço.
9: Um abraço, Gilceia! Um abraço para você e toda a sua família. Quem tá por aqui também, a Elisete Altenhofen. Tá pedindo uma música bem bonita, mandando pro pessoal lá de Lajeado Grande, em Tangará. Diz que me escutava sempre na outra rádio. Querida, muito obrigada pela audiência. Que bom agora que você está me escutando aqui na Rádio Líder. Fica na 107,5 que eu te faço companhia sim, viu, Elisete? Um abraço para você e toda a sua família. Vamos de música? Participação do ouvinte com os atuais, Alice. E essa aqui vai pro Laurindo. Boa tarde.

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12: Muito bem, são 16 horas e 34 minutos. 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Deixa eu mandar um alô por aqui, mandar um alô pra Aldete com a gente sintonizada. Aldete, tudo de bom pra você, uma boa semana. Quem é que tá mandando áudio? Oi!
13: Marcele.
12: Oi!
13: É de Clínica do Fátima, tô no trabalho aqui no Santa Teresa.
12: Aí sim! Causa
13: uma música aí com Banda Transação, me oferece para as minhas amigas aqui do bairro.

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0: E 43 minutos. Opa, segunda-feira. 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E deixa eu ver quem é que tá aqui comigo no Zap Zap. Manda um alô pra Elaine Santos. Oi, Elaine! Ela tá pedindo... Bah, mulher, essa eu não vou poder tocar. Tá pedindo jet ski, né? A do Pedro Sampaio. Apesar que... essa eu não vou conseguir colocar agora à tarde. Meu Deus, Elaine, querida, muito obrigada pela participação. Ela que é do bairro São José, é isso? São Jorge, bairro São Jorge. Muito obrigada pela participação, Elaine. Essa eu vou ficar te devendo, tá? Mas um abração pra você. Quem tá por aqui também é a Rose de Oliveira, da Senadora Eusébio, participando com a gente. Tem mais áudio? Oi!
1: Oi, Marciele, tudo bem?
0: Tudo bem.
1: Entrada, parabéns. Ai, como é bom escutar teu programa. Eu tô aqui sozinha escutando teu programa.
0: Querida!
1: Vamos pro meu serviço. Mas tudo de bom aí, tenha uma ótima tarde. Quero ouvir a próxima música, quero escutar. E também quero participar do sorteio. Tchau, tudo de bom, um abraço.
0: Irandina, que bom. Eu fico muito feliz em saber disso, sabia? Fico muito feliz em saber que eu tô te fazendo companhia. Você que pode estar sozinho neste momento, tendo rádio como companhia, isso alegra o coração de qualquer locutor. Você que tá no trabalho também, que tá escutando a gente, pro serviço render, para você também que tá em casa, você que tá dirigindo, eu fico muito feliz pela sua audiência. Bora de música! Tem Banda Real do Paraná, Viúva Negra, e essa aqui vai para o Sandro do bairro Santo Antônio. Boa tarde!

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7: Chegamos ao fim de mais um Bandas na Líder, aqui na Líder FM. São 16 horas e 51 minutos. 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Mas antes de ir embora, eu tenho que mandar meus últimos alôs por aqui. Mandar um alô pra Divani Velter, ela que tá na escuta, tá pedindo a música Moça da Oficina do Beto Molim. Muito obrigada pela participação, querida. Um abraço pra você. Quem tá com a gente também, de 13 Tilhas, na escuta. Não mandou o nome? Que... Muito obrigada pela participação pra amiga, pro amigo. Que bom saber que tem gente de 13 Tilhas aqui comigo. Eu que sou de 13 Tilhas, fico muito feliz mesmo. Um abraço pra você, tá bom? Não sei, não tenho o nome salvo aqui, mas eu fico feliz pela participação do mesmo jeito. Que bom que tá na escuta. Quem tá por aqui? Aqui também, nossa última participação aqui do Bandas. Oi!
8: Oi, boa tarde, Marcele, tudo bem?
7: Tudo bem.
8: É a Noemi. Manda música pra nós aqui no bairro Armindo Aro, pro meu esposo Vilmar, pro meu neto João Marcelo, e pra vocês aí da rádio, quero oferecer a próxima música. Participar do sorteio, abraço, fique com Deus.
7: Noêmia, querida, muito obrigada pela audiência, fique com Deus também. Bom, e eu vou indo com ele também, vou indo com Deus, você fica com Deus. Pra gente encerrar, tem Beto Molim, Moça da Oficina, e essa aqui vai pra Divani Velter. Tudo de bom pra você, pra toda a sua família, aproveite bastante essa semana. Ó, amanhã eu tô de volta a partir das 16, horário marcado, não vai se atrasar. Tchau, gente, até amanhã.

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4: Votos brancos e nulos podem anular uma eleição? Essa é uma dúvida que costuma aparecer entre os eleitores, mas a resposta é não. Nas eleições, apenas os votos válidos entram no cálculo que define o resultado. O voto em branco ocorre quando o eleitor aperta a tecla branco e confirma. Já o nulo é registrado quando um número que não corresponde a nenhuma candidatura ou partido é digitado e confirmado. Apesar da diferença, na apuração, os dois ficam fora da contagem dos votos válidos e não são destinados a nenhum candidato. E mesmo que mais de 50% dos eleitores votem nulo ou em branco, a eleição não é automaticamente anulada. Isso porque o voto nulo registrado pelo eleitor é diferente de votos anulados por decisão da Justiça Eleitoral. Portanto, brancos e nulos aparecem nas estatísticas da votação, mas não entram no cálculo utilizado para definir os eleitos. Com informações para a Rádio Líder FM, Marciele Pessoa.
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6: 17 horas, 4 minutos.
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1: Tem algo muito errado com esse boteco e eu, como sou um bom analista de coisas erradas de boteco, eu já vou passar para Mauro Roberto, que é o gerente da emissora, que o boteco tem que funcionar no final de semana, aí que o público vai frequentar o boteco, então como o Odinei tá voltando semana que vem, fazer esse boteco funcionar sábado e domingo também, enfim. Hã? Ora, ora, ora, eu já tava com saudade de vocês, não tava abrindo o boteco desde sexta-feira. Como é que se pode uma coisa dessa, né? Vocês estão mãezinho? Passaram bem o final de semana? Tomaram umas? Ainda bem que se cuidaram, agora vocês vão tomar uma aqui comigo, né? Pra gente trocar essa energia, pra você pedir um sucesso no cardápio líder, porque a magia do boteco vai te envolver a partir de agora.
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1: E sabe quem vai ser o garçom nessa primeira hora? Claro que sabe, a competência profissional de Fabiano Machado nos trabalhos técnicos, com a supervisão de Paulo Barbosa. Tá todo mundo bem, né? Então me ajudem a fazer a programação do boteco, a trilha sonora de boteco. Ah, trilha sonora de boteco, não é de igreja, hein? É, toca os quatro cantos da casa, toca a Maria Passa, não dá, essa é só de manhã uma vez só, tá? Aqui é boteco, hein, gente? Música que dá sede no povo, vontade de tomar uma. Então vamos começar. Vou começar trazendo pra vocês o Traia Véia. Um, dois, três e rumo a Goiânia pra despertar essa preguiça de segunda-feira que já tá sobre teus ombros aí. Esse coati.

0: Muito bem, tá aí o Tia Chaleira, tô bebendo demais no Boteco da Líder, nunca é demais, viu? Traia véio, antes, 1, 2, 3 e rumo a Goiânia, bora comigo?
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0: Mas, homem do céu, eu falei pra vocês de manhã que eu não saio de casa, né? Eu sou um cara caseiro, o melhor lugar do mundo é em casa. Aí me levaram pra ir no baile do chope. Tomei um chope lá, era legal. Porque daí o chope já tava pago, a gente podia tomar de graça daí, né? Agora aqui no boteco, não, filho, vocês vão pagar ainda, não tem que tomar. Aí desceu o dinheiro aí, vou mandar uma nota na caderneta, sabe que tem ágio quando eu marco, né? E aí eu fui lá pra me divertir, sabe o que eu encontrei lá? Mauro Roberto. Tava lá o Mauro Roberto. Vejo a semana inteira. Quando eu vou pras festas, chega, tá lá o Mauro Roberto. Meu Deus do céu. E queria conversar, um barulho danado, não dava pra conversar, velho. Quase acabei com a minha garganta e com o meu ouvido forçando pra escutar o que aquele homem queria. Que quer conversar comigo, mano? Conversa a semana inteira, mano. 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Bom, deixa eu falar uma coisa pra vocês. Temos que valorizar o esporte de Evaldo Oeste, que mandou bem pra caramba no final de semana aí, né? De 23 a 27 deste mês, aconteceu nos municípios de Videira, foi até ontem, né? De Videira e Arroio 30, a fase regional centro-oeste dos 65º Jogos Abertos de Santa Catarina, o JASC. O município de Evaldo Oeste, né? Classificou duas modalidades coletivas para os jogos da fase estadual, que irão ocorrer no mês de novembro em Rio do Sul. Os três melhores colocados das modalidades classificaram-se para a fase estadual. No basquetebol masculino, Erval ficou com a terceira colocação. Foram duas vitórias e duas derrotas. Videira ficou com a primeira colocação e Caçador com o vice-campeonato. Então, como terceira colocado, vai para os jogos abertos do basquetebol. Já no futsal, aê, rapaz, os meninos do Grêmio Falcões, que representaram o município de Erval, fizeram história, chegaram à grande final, onde perderam para Lages por 4-2. Porém, com a vaga já garantida. Lages foi a grande campeã e Caçador ficou com a terceira colocação e vaga no JASC, derrotando Joaçaba por 1-0. A etapa estadual dos Jogos Abertos de Santa Catarina será realizada de 12 a 18 de novembro no município de Rio do Sul. Então, parabéns ao Leonardo Mascarello, aos meninos do Grêmio Falcões, que fizeram história, né? O Joaçaba, por exemplo, um time profissional, campeão do desafio internacional numa competição com Boca, Corinthians e Cerro, já classificada para as quartas de final da Liga Prata, não vai para os Jogos Abertos. E o Eurovalencezinho aí, o nosso Grêmio Falcões, está classificado com a segunda posição nessa competição importantíssima. Parabéns, garotada, parabéns. Bom, vamos começar a colocar o povo no ar aqui, né? Deixa eu ver. Boa tarde, Noêmia vai também? O Laurinho do primeiro. Deixa eu ver. Boa tarde, Valnei. Sou Laurinho do Resende, do bairro Santo Antônio. Você pode tocar a música Perdão, Senhor, com Valéria Barros? Obrigado. Eita, o Laurinho só pede trilha de boteco meu, né? Oi, Noêmia. Boa tarde. Não? Noêmia, não. Oi, Gilceia. Boa tarde.
1: Boa tarde, Marcos Valnei. Sou Gilceia, aqui do bairro Nossa Senhora Aparecida. Coloca meu nome do meu filho Adriano Fernando Santos no sorteio. Então, todos ótima segunda-feira. Abraço.
0: Abraço. Vai também o Zanino? Vai. Oi, Zanino. Fala comigo aí, filho.
2: Ô, boa tarde, Valnei. Que bom que você não abandonou nós no boteco, deu boa. Agora estamos acostumando com o novo dono aí, não...
0: Pode desacostumar.
2: Aí pode ficar por aí. Muda de horário. Beleza, Pia. Bom começo da semana para todo mundo. E estamos na peleia aí, no meio da tomatal, ajeitando e o que não quebrou. A ventania de ontem tá caída, tem um amarrado de novo,
0: não
2: virou
0: é fácil
2: no que
0: não,
2: aqui.
0: Né, filho?
2: É, deixa eu orar, japonês.
0: Mas depois não vai querer cobrar mais caro, tomate
2: deixa
0: também.
2: Deixa aí pra nós, se pudermos dar triparada dura aí. Beleza. Pode ser Pinguço de Rua.
0: Pinguço de Rua não é do trio Parada Dura, não, Vi. É do Gilberto e Gilmar. Vamos tocar a música? Então vamos lá, então. Tá chegando pra vocês, sucesso do... De quem? Trio Parada Dura, Perdão Senhor, participação Valéria Barros, para o Laurindo Rezende e também para o Ona Zanin.

0: Gilberto e Gilmar, pinguço da roça de tomate, ou quer dizer, pinguço de rua. Roça de tomate é o Zanin que tá lá, né? Desculpa aí, Zanin, confundi. Antes teve trio Parada Dura, Perdão Senhor, participação da dona Valéria Barros, filho.
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0: 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Sabe quem é que tá no boteco comigo? Kiko, fi. É, Sérgio Antônio Durigon, tá lá no boteco com a gente. Até Dona Iracema ele trouxe pro boteco. Dona Iracema quer tomar o quê, Dona Iracema? Uma pinguinha com limão? Um anador. Então tá bom, vamos deixar assim mesmo. Aí na farmácia ali, Fabiano, buscar um anador pra Dona Iracema, rapaz. Tá louco? Vamos lá então, vamos ver o que que o povo tá me falando ali. Boa tarde.
1: Boa tarde, sou a Jocelei de Mello, gostaria de participar do sorteio do frango.
0: Valeu, Jocelei, obrigado. Meu Ciprimão.
2: Conhece, Valnei, essa fruta?
0: Eu conheço, filha. Isso na cachaça
2: você
0: vai bom.
2: Você quer vir buscar, sabe onde que eu moro, né? E perto da van aqui em cima, perto da farmácia. Você quer vir buscar os detalhes na boca da noite, por aí? Ou de noite, pode ser? Lá para as 9 horas, tá por aí ainda. Tá bom?
0: Tá bom, mas eu não vou poder ir, não, filho.
2: Se quer vir buscar, pode vir, eu lhe dou. Que tem bem bastante.
0: Que legal.
2: Tá bom? Me coloca aí no sorteio.
0: Pensa numa coisa boa, chega de água na boca, mas hoje eu estou impossibilitado de subir até esse território onde você está se escondendo. Mas agradeço a gentileza, obrigado mesmo. Por que que você não pode, Rodney? Porque eu tô sem carro, prestei o meu. Vamos lá. Tarde.
3: Boa tarde, eu sou a Silvia Gonçalves do bairro José Rupa. Gostaria de participar do sorteio. Tá aqui uma música aí da Alana Tavares aí pra nós ouvir.
0: Obrigado, Silvia. Vamos tocar já mais uma, deixa eu ver. Boa tarde, Marcos Rony, tudo bem com você? Sou a Rose de Oliveira aqui da Senador Eusébio e gostaria de participar do sorteio. Se der, toca do Duque Dalvão, Mulher Maravilha, obrigada. Eu que agradeço, comadre. Alana Tavares, acharam que ia ser Coração Vagabundo, né? Driblamos vocês, ó, passamos de passagem e deixamos na cara do gol para Silvia Gonçalves. Amor não tem preço. Canta aí, dona Alana Tavares.

0: Dudu Kidalvan cantando pra gente Mulher Maravilha. Também teve Alana Tavares, Amor Não Tem Preço.
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0: É show porque você tá aqui frequentando, né, filho? Senão não era show de jeito nenhum. É muito obrigado, viu, famílias? Esse ambiente familiar, o povo pode comparecer, não tem discussão boba sobre política. Até de futebol dá, mas também não dá pra dizer que é corintiano, não, que corintiano é chato pra caramba também, né, bicho? Já arrumei uma discussão com os corintianos. É mentira, gente. É porque vocês são famosos e a gente tem que cutucar vocês que dá ibope, né? Agora que o Palmeiras não tem mundial. Ah, não tem. Tem? Diz que tem. Mas ninguém aceita, né? 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Mas eu acho hoje que o mais chato dos torcedores é o do Flamengo, né? O flamenguista tá chato.
1: É, a seleção vai jogar.
0: Lembra que a seleção tá sendo eliminada aí, tá? Todas as copas. É que o time tá bem, daí eles ficam contando papo, né? Antigamente era o Grêmio, o gremista era chato, né? Tem o Marcelo que era gremista, aí, é porque a seleção vai jogar. Que é isso, rapaz. Deixa os outros também ter time. 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E quem que é o mais legal dos torcedores, Marcos Sondei? Hoje é quem tá simplesinho, é o Inter, né? Não tem motivo nenhum pra ser chato, tem que esconder. E outro é o Fluminense, né? Hoje o Fluminense também. Não tem torcedor? Como é que vai ter torcedor chato? É, mas aqui tem, tá? Aqui tem os 4, 5 que são torcedores do Fluminense. Pois é, vamos lá então, trazer o meu povo pra falar comigo, deixe-me vir aqui. Boa tarde.
2: Boa tarde, Marcos Vonei, que é a Borges aqui do São Jorge.
0: Tudo bem,
2: escuta. Manda música pra nós aí com o Teodoro Sampaio. Pode ser qualquer uma aí. Oferece lá pro Tonho, pra Comadre Salete, pra todos os meus amigos que estão na escuta aqui do São Jorge, pra você aí. Um abração, um beijão no teu coração. Fica com Deus.
0: Essas obras aí na Santa Catarina, eu tive que ir pra casa pelo São Jorge, uns dias ali. Passei ali na rua e fiquei pensando, onde será que mora a Eva Borges? Onde que mora a dona Oliva de Oliveira da Casa? Esse povo do São Jorge que ouve a gente. Obrigado. Vamos lá. Everton Todescato, boa tarde.
3: Boa tarde, meu amigo. O Kleber Todescato. Toca, se possível, a música Gol do Coração, Jean Giovanni. Oferece para minha esposa Marisa, meus filhos William, Wesley e Bruna, meu avô Arlindo, dona Talina, todos estiverem na escuta. Uma boa tarde a todos. Fiquem com Deus.
0: Você também, filho. Brigadão. Teodoro Sampaio, por favor, venham cantar Casaco Verde, Estrela Caída para dona Eva Borges.

0: Foi falar de futebol aqui, de torcedor chato, apareceu já o gol do coração aqui com o Gen Giovanni, né? Teodoro Sampaio antes, casaco verde, estrela caída.
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0: 18 horas.
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0: 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A hora do Ângelus.

0: O anjo do Senhor anunciou a Maria.
1: E ela concebeu do Espírito Santo.
2: Eis aqui a serva do Senhor.
1: Faça-se em mim segundo a vossa palavra.
0: E o Verbo se fez carne.
1: E habitou entre nós.
0: Ave Maria, cheia de graça, o Senhor é convosco. Bendita sois vós entre as mulheres e bendito é o fruto do vosso ventre, Jesus.
1: Santa Maria, Mãe de Deus, rogai por nós, pecadores, agora e na hora de nossa morte. Amém.
0: Rogai por nós, Santa Mãe de Deus,
1: para que sejamos dignos das promessas de Cristo.
0: Oremos.
3: Infundi o nosso espírito a vossa graça, ó Pai. Vós, que na anunciação do anjo nos revelastes a encarnação do vosso Filho, pela sua paixão e cruz, nos conduz à glória da ressurreição. Por Cristo nosso Senhor.
0: Nossa Senhora Aparecida,
1: rogai por nós.
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0: bem-vindos.
1: Bom, teve alteração no time líder, saiu cansado o Fabiano Machado, chegou o professor Ademir Nunes. É a escalação aí, a troca do técnico Mauro Ancelotti. 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Que tá participando durante a semana. Estão participando. 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Muito bem, vamos voltar para o nosso WhatsApp. Quem é que está chegando aqui? Oi, Noêmia, boa tarde.
2: Boa tarde, tudo bem? É a Noêmia. Se possível, rodar a música Boêmia do Colarinho Branco. Quero oferecer para meu esposo Gilmar, que teve de aniversário sábado, e para vocês aí da rádio, para o meu neto João Marcelo. A Márcio do Jardim das Hortênsias. Abraço, amigo. Fica com Deus. Até amanhã.
1: Até amanhã. Você pensa que eu não ouvi você me chamando de Carlos Ferrari, né? O Carlos Ferrari se ofende. Eu não faço isso com menino. Menino é jovem, bonito, rico. Eu sou todo o contrário disso, né? Vamos lá, quem é que tá aqui também, ó? Boa tarde, tudo bem, Marcos Sondei? Roda a próxima música pra mim, me coloca no sorteio. Neuza Aparecida Correia. Obrigado, Neuza. E o Nego Azeite apareceu, filha.
3: Boa tarde, meu amigo Marcos Valnei. Aqui é o Nego Azeite. Manda uma música pra nós, em São Maria, né? Temos aqui no casarão tomando uma, né? Segunda-feira tem dele matado de ontem.
1: Então vamos lá.
3: Manda uma música pra nós aí. Estamos ligados na Rádio Líder.
1: Obrigado, Nego Azeite. Obrigado. São Marino.

0: Boa tarde, Marcos Alney, tudo bem? Hoje eu quero ouvir a música, claro, né? Se você puder colocar para me ouvir, é Trio Parada Dura, Que Droga de Vida. Tenha um ótimo restante de dia para você, que Deus abençoe você e toda a tua família. Sou a Maria Madalena da Luz.
1: Obrigado, Maria Madalena. Pega aí, ó. Que droga de vida.

0: Trio Parada Dura que troca de vida, Chico Rei Paraná Boêmio do Colarinho Branco, Samarino Foto 3x4.
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0: Então, já são 18h23, a gente vai lá pro WhatsApp. A Pete tá chegando aí, fala comigo, Pete.
1: É, Marcos Vanei. Ó, põe uma música para mim. Samarino, dois apaixonados. Sou eu, a Pete, fica com Deus.
0: Você também, filho. Obrigado. Só que nós já tocamos, acabamos de tocar Samarino. Foto 3x4, então não vai dar. Vou tocar o do João Paulo e Daniel, que você gosta muito, tá? Noema, tudo certo lá com o nosso papo lá. Foi só brincadeira, tá? Fica à vontade aí, fica bem tranquilo. Só dá você na minha vida, pra Pete, então, João Paulo e Daniel.

0: Pro meu amigo Adão, taxista, Adão Oliveira, adora Marcelo Costa, perfídia, também teve Eduardo Costa, tem alguém em seu lugar? E o João Paulo e Daniel, só dá você na minha vida.
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0: 18 horas 34 minutos e meio.
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Bom, vamos lá então, deixe-me ver como é que está aqui. Boa noite, meu amigo. Coloca eu, a Micaele, o Adrian e o Gustavo Luiza no sorteio e ouvir música Morena Misteriosa. Obrigado, abraços. Eu que agradeço, dona Sandra Bianchi. Céu e Cantos está no ar, no Boteco da Líder.

0: amigos, alô ouvintes do nosso amigo Marcos Vonei. Aqui quem fala é o Joaquim, da dupla Joaquim Manuel, a dupla da Boate Azul, do Som de Cristal e de muitos modão apaixonado. Um abraço para todos vocês. Curte aí, Joaquim
1: E
0: Manuel.
1: curtiram, curtiram a namorada que sonhei, seu Joaquim. Que legal, né? Também teve João Mineiro e Marciana. Ainda ontem chorei de saudade.
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1: Muito bem, gente. Obrigado pelo privilégio da tua companhia. Reta final do Boteco. Essa não é saideira ainda, não. Vai ter mais uma, né? Então vamos tocar rapidamente pra dar tempo. Sérgio Reis, quilômetro 45, pra essa moçada da rodagem, que tá se acostumando a vir pro Boteco.

Muito bem, Sérgio Reis, quilômetro 45. Terminou o Boteco de hoje, gente. Obrigado de coração você que frequentou o Boteco. Vou deixar vocês... Não olha assim. Só porque eu tô indo embora, vocês ficam me olhando de revesgueio. Tem que fechar, vi. Não olha assim. Leandro e Leonardo encerrando o programa de hoje. Obrigado de coração, hein. Em sessão da Câmara hoje, de Irmão do Oeste. Se cuidem.

0: encerrados. 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
2: Olá, boa noite.
1: Boa noite para você que nos acompanha em todo o país.
2: Segunda-feira, 28 de setembro de 2026.
1: Vamos aos destaques do dia.
2: Mais de 500 sites de apostas irregulares são retirados do ar no Brasil.
1: E após proibição das bets, quem tem dinheiro nas plataformas poderá pegar o valor de volta.
2: Cidadão será notificado sobre prazos e procedimentos para devolução dos recursos. Luciana Colares de Holanda.
3: A partir de terça-feira, dia 6, os sites e aplicativos de apostas saem do ar.
1: Mercado de combustíveis tem regras mais rígidas contra aumentos abusivos.
2: E portaria prorroga a subvenção ao óleo diesel em meio à alta do petróleo. Gabriela Noronha.
4: Em outra frente, a ANP determinou multas que somam mais de 700 milhões a distribuidoras de combustíveis por elevação abusiva de preços.
1: Futebol feminino ganha marco legal para a profissionalização da modalidade.
2: Lei também prevê proteção à maternidade e combate à discriminação e à violência. Thaís de Araújo.
5: A lei do futebol feminino estabelece diretrizes nacionais para o desenvolvimento do esporte. Entre as medidas está a redução gradual do número de atletas não profissionais nas competições oficiais.
1: Hoje na apresentação da Voz do Brasil, eu, Mariana Jungmann e Luciano Seixas.
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1: Quem tem dinheiro em casas de apostas vai receber informações do governo federal sobre como e quando pedir a devolução dos valores.
2: Os avisos serão enviados pela caixa postal do gov.br e também pelo WhatsApp para orientar os usuários sobre os procedimentos e os prazos.
1: Pelas novas regras, os valores devem ser devolvidos diretamente pelas casas de apostas até 5 de outubro. Em alguns casos, a restituição será feita por instituições financeiras com prazo até 14 de outubro.
3: As empresas têm até o dia 5 de outubro, próxima segunda-feira, para retirar as propagandas do ar, inclusive de patrocínios. Dia 5 também, às 11:59 da noite, é o prazo para retirada voluntária dos valores pelos apostadores. A partir de terça-feira, dia 6, os sites e aplicativos de apostas saem do ar. Entre os dias 7 e 8 de outubro, as bets devem informar as instituições financeiras os saldos remanescentes, discriminados por CPF. E de 9 a 14 de outubro, finaliza o prazo para devolução dos saldos aos apostadores pelos bancos. A partir do dia 14, se houve qualquer obstáculo para devolução dos valores, os saldos serão repassados à Caixa Econômica Federal, que receberá os recursos e vai providenciar a devolução aos apostadores. Luciana Colares de Holanda, para a Voz do Brasil.
2: E também está sendo feita a operação contra as bets que não eram regularizadas, as ilegais.
1: Já foram retirados do ar 506 sites suspeitos de oferecer apostas de forma irregular no Brasil.
2: A ação foi feita pelos Ministérios da Justiça e Segurança Pública e da Fazenda, que monitoram plataformas sem autorização para funcionar no país.
1: Levantamento também identificou 43 canais e grupos ativos no Telegram relacionados à divulgação de apostas e jogos de cassino online. Juntos, eles ultrapassam os 202 mil integrantes.
2: A iniciativa faz parte de um trabalho para interromper o acesso a plataformas que operem sem autorização e impedir que novos endereços sejam usados para oferecer apostas ao público brasileiro.
1: Uma questão de saúde mental.
2: Assim, o governo federal definiu a onda de vício em apostas online, as bets, que foram proibidas na semana passada em todo o país.
1: Transtornos e até mesmo casos de suicídio entre os jogadores tornaram o problema mais que uma questão financeira, segundo o Ministério da Saúde.
2: Mesmo com a proibição, o SUS segue oferecendo atendimento para os afetados.
6: Em 2022, o homem, que vamos chamar de Reinaldo, foi apresentado a uma plataforma de apostas de times de futebol. Ele gostou do que, até então, considerava uma brincadeira inofensiva. Mas, aos poucos, Reinaldo foi se afundando nas apostas online. Chegou ao ponto de comprometer a renda da casa e pegar empréstimos para tentar cobrir os rombos causados pelas bets.
7: Eu cheguei a pegar um empréstimo no banco de R$7.000, botei uma banca e no outro dia eu já tinha perdido os mesmos R$7.000. E eu fiz isso não foi uma vez, foram em outras vezes também.
6: Após 4 anos de vício, Reinaldo teve um princípio de infarto e entendeu que era hora de procurar ajuda.
7: Nesse dia eu tive uma virada de chave, assim, no sentido de que eu pensei, ou eu paro ou eu acabo com a minha vida.
6: Entre maio e junho, 50 milhões de brasileiros apostavam em bets, segundo pesquisa da Confederação Nacional de Dirigentes Lojistas e do Serviço de Proteção ao Crédito. De acordo com um estudo, que considerou apenas as capitais, 43% dos apostadores já deixaram de pagar contas essenciais, como água e luz, ou abriram mão de lazer por conta dos jogos. Merula Borges, especialista em finanças da Confederação, diz que o vício não prejudica apenas os apostadores, mas a própria economia do país.
8: Ultimamente, só os custos negativos de saúde e no comércio ficam no Brasil, enquanto a maior parte do lucro acaba indo para fora, com empresas que estão instaladas fora, que não geram emprego.
6: Os efeitos colaterais das bets extrapolam as finanças. Um dos principais motivos para a proibição dos jogos no Brasil, segundo o governo federal, é que o vício se tornou um problema de saúde pública. Quadros como ansiedade, depressão, alterações no sono e no humor são associados ao transtorno do jogo. Segundo a OMS, a Organização Mundial de Saúde, o risco de morte por suicídio é 15 vezes maior entre pessoas que estão nessa condição. Entre 2018 e 2025, os atendimentos no SUS ligados a jogo e problemas com apostas cresceram 140%. O ministro da Saúde, Alexandre Padilha, lembra que as pessoas afetadas podem recorrer ao SUS para buscar ajuda.
9: A gente oferece hoje já teleatendimento para as pessoas que, por vergonha, por estigma ou por dificuldade de acesso, não procuram uma unidade de saúde presencial, então elas podem acessar, vão continuar acessando através do Meu SUS Digital. Vamos continuar oferecendo os atendimentos presenciais.
6: Desde que entrou no ar, em dezembro de 2025, a plataforma de autoexclusão do governo federal registrou o pedido de bloqueio do CPF em sites de bets de mais de 1 milhão e 300 mil pessoas. 51% dessas pessoas declararam relação direta com a saúde como motivo para a autoexclusão. Reportagem Luana Karen.
1: Está em vigor uma nova etapa do programa de renegociação de dívidas do governo.
2: Nas fases anteriores, a União dava uma garantia aos bancos para que eles dessem descontos. Agora o governo vai adquirir a carteira de débitos.
1: Os descontos devem começar a ser repassados aos devedores a partir de fevereiro de 2027. Entenda como vai funcionar com Pablo Mundim.
10: Uma nova etapa do programa de renegociação de dívidas, o Desenrola, prevê a compra pelo governo federal de carteiras de dívidas de pessoas físicas. A medida provisória estabelece descontos de, no mínimo, 90% para dívidas de até R$10 mil. O ministro do Planejamento e Orçamento, Bruno Moretti, explica quais dívidas poderão ser incluídas no programa.
11: Dívidas em atraso, de um período de 2 a 4 anos e meio, mais ou menos, porque a partir de 5 anos essas dívidas prescrevem.
10: Na prática, bancos e demais credores poderão oferecer suas carteiras de dívidas em leilões. Será selecionada a instituição que oferece o maior desconto. Depois da compra, o consumidor poderá quitar o saldo restante à vista ou parcelar a dívida. Os juros e as demais condições de pagamento ainda serão definidos pelo Conselho Monetário Nacional. A economista e professora da FGV, Carla Beni, fala sobre a diferença dessa medida para outros programas de renegociação.
12: A mudança diferença desse modelo é que o cidadão vai dever para o Tesouro Nacional. Então, o Tesouro que vai fazer toda a negociação com o banco e vai comprar os lotes pelo maior desconto possível.
10: A economista da FGV, Carla Beni, também orienta os consumidores sobre os cuidados para evitar um novo endividamento.
12: O importante é que a pessoa já comece a fazer uma programação, já vai tentando já juntar algum valor. Numa situação ideal, ela quitaria essa dívida à vista para não continuar com outra dívida. Mas se ela precisar parcelar, é importante que essa parcela caiba no orçamento para que ela não se frustre novamente.
10: O cronograma prevê o chamamento dos credores em novembro, a apresentação das propostas em dezembro e a homologação em janeiro. A previsão é que os contratos sejam assinados e os descontos comecem a ser repassados aos devedores em fevereiro de 2027. Para acompanhar as próximas etapas e saber como participar, o consumidor deverá consultar os canais oficiais do programa, que ainda serão divulgados. Reportagem Pablo Mundim.
2: O Setembro Verde chama a atenção para a importância da doação de órgãos.
1: E nós conversamos com a coordenadora geral do Sistema Nacional de Transplantes do Ministério da Saúde, Patrícia Freire, sobre a logística, as regras e as diferenças que esse gesto pode fazer para salvar vidas e dar uma nova chance a quem espera por um transplante. Acompanhe. Doutora Patrícia, bem-vinda à Voz do Brasil, um prazer ter a senhora conosco aqui. Vamos começar então essa conversa com uma dúvida que é muito comum, né? Qualquer pessoa pode ser doadora de órgãos e tecidos?
13: Sim, qualquer pessoa, primeiramente, obrigada, Mariana, pelo convite. Aqui no mês da doação é muito importante a gente falar sobre isso, né? Setembro é dedicado à doação, ao incentivo à doação de órgãos e tecidos, né? Então, a resposta é sim. Qualquer pessoa saudável, que não tenha doenças transmissíveis, pode ser doadora de órgãos e tecidos, né? Para ser doador de órgãos após a morte, é preciso estar em morte encefálica. E para ser doador de tecidos, o coração já pode ter parado e é possível doar alguns tipos de tecidos.
1: Agora, existe idade mínima para essa doação ou idade máxima?
13: Idade máxima não tem. Idade mínima, sim, para aqueles pacientes que estão em morte encefálica, porque a morte encefálica, que é a morte cerebral, né? Ela só pode ser diagnosticada a partir de 7 dias de vida. Então, a idade mínima, é claro, tem que ser a partir de 7 vidas, mas a partir de 7 dias de vida é possível doar órgãos para o transplante. Idade máxima não tem. Vai depender, é claro, da performance da pessoa, né? Hoje em dia, um idoso, por exemplo, de 70 anos, né? Existem pessoas com 70 anos que são atletas, que estão muito bem de saúde, então isso não impede a doação de órgãos. Então, não existe idade máxima, existe a condição da pessoa naquela idade. Se ela estiver bem, saudável, sem doenças transmissíveis, não há impedimento só pela idade. A idade isoladamente não impede a doação de órgãos.
1: E aí, no caso, uma criança doa para outras crianças, idoso necessariamente vai doar para outro idoso? Tem essa relação?
13: Depende. Na verdade, o regulamento técnico do Sistema Nacional de Transplantes, ele prioriza que doadores abaixo de 18 anos, órgãos de doadores que tenham de 18 anos ou menos, vão primeiro para receptores também com abaixo de 18 anos. Mas isso varia um pouco, assim, por exemplo, porque nós podemos ter uma criança de 13 anos que seja muito grande, tenha, por exemplo, um coração já grande, né? Nós temos adolescentes aí de 13, 12 anos que tem 1,90m, né? Porte físico de adulto. Então, o coração desse adolescente provavelmente não vai caber numa criancinha de um ano que está precisando de um coração para transplante. Então, a gente faz essa relação antropométrica também, né? Mas, a priori, órgãos de doadores infantis vão primeiro para receptores infantis. Se não tiver nenhum receptor dessa faixa etária compatível, aí ele vai para doação de órgãos para adultos normalmente. Mas a gente procura fazer essa compatibilidade antropométrica.
1: Agora, a senhora mencionou, né? a doação em casos de morte encefálica, a gente tem doação também de pessoas em vida, porque eu acho que a maioria das pessoas, quando pensa em doação de órgãos, já pensa em situação de morte, né? Mas a gente tem doação em vida também. A senhora pode falar um pouquinho pra gente dos dois casos, assim, quando que se trata de doação pós-morte, quando que é possível fazer doação em vida ainda?
13: Sim, a doação pós-morte, ela é prevista em lei, né? E ela ocorre numa situação que a gente chama de morte encefálica, que é quando a função, a perda da função total das funções do cérebro, né? A gente sabe que todo o nosso organismo é comandado pelo nosso cérebro, então quando ele para de funcionar, isso é a morte de fato do indivíduo. E é na morte encefálica que é possível se doar coração, rins, fígado, pâncreas, intestino e tecidos também. É possível doar córneas, é possível doar pele, ligamentos, ossos, tendões, enfim. Mas na doação inter vivos, a gente só pode doar órgãos duplos ou órgãos que se regeneram, né? Então, em vivo, na doação em vivos, a gente pode doar um dos rins, parte do fígado e pode doar medula óssea. Esse é o tipo de doação em vida que pode acontecer.
1: Muito bem. Agora, doutora, uma única pessoa pode doar mais de um órgão, mais de um tecido?
13: Com certeza. Um único doador falecido, por exemplo, ele pode doar até 7, 8 órgãos e também pode doar todos os tecidos, exceto medula óssea. E o doador em vida é aquilo que eu falei. Ele pode doar medula óssea, um dos rins ou parte do fígado.
1: E o Sistema Único de Saúde tem uma lista única para isso? Acho que essa também é uma dúvida que muita gente tem, né? Porque as pessoas têm aquele imaginário de que você pode... Ah, tendo dinheiro, você vai passar na frente. É uma lista única, né?
13: É uma lista única. Critérios econômicos, sociais, políticos, enfim, isso não é um consenso comum, é uma lenda urbana, né? Isso não existe, a lista é única. A distribuição dos órgãos que são doados pelas famílias, ela é feita através de critérios técnicos e não é feita assim diretamente pelo humano. Há um sistema informatizado que cruza os dados de compatibilidade dos candidatos a transplantes, ou seja, daquelas pessoas que estão inscritas na lista única, com os doadores, com os dados dos doadores, e existe um algoritmo. Então, ele cruza os dados dos doadores e dos receptores e vê qual é o mais compatível e organiza, assim, por critérios cronológicos, por critérios de urgência máxima, né? Então, você pode, por exemplo, uma pessoa pode passar na frente da lista, pode, se ela tiver muito urgente. Uhum. Porque tem aquela pessoa que está inscrita, mas que ela não está tão urgente, ela pode esperar um pouco. E tem alguns que entram no caso de urgência máxima, que ela precisa transplantar em 48 horas, ou senão ela morre. Então, nesses casos, a lista olha quem está em urgência. E, é claro, ela classifica os urgentes primeiro e os eletivos na sequência. Então, a lista é única e não existe. O nosso sistema, ele prima por isso, sabe, Mariana? Ele prima pela transparência do sistema. Então, as pessoas que são candidatas a um transplante e que estão inscritas nas listas, elas têm acesso ao seu prontuário e elas podem acompanhar a sua situação na lista. Então, ela vai ver quem passou na frente por questões de urgência, enfim. Então, a lista é totalmente transparente e não é possível se passar na frente da lista por questões que não sejam urgência.
1: Agora, antes da gente encerrar, queria que a senhora falasse um pouco sobre como as pessoas devem proceder caso elas queiram ser doadoras, né? Acho que é muito importante, principalmente quando se você tem a intenção de ser doadora, mas você percebe que a sua família pode ter algum tipo de preconceito com aquilo ou algum tipo de resistência, né?
13: Na verdade, as famílias não têm preconceito, as famílias não têm conhecimento, porque a doação de órgãos é uma coisa, assim, a gente costuma dizer que é o suprassumo da alta complexidade, né? Quando todos os tratamentos falharam, o que que resta agora? Trocar o órgão? Então, as famílias têm desconhecimento, né? Mas o que é essencial, que fique assim de mensagem para quem está nos ouvindo, é que se você deseja ser um doador após a sua morte, você venha a falecer e quiser se tornar um doador, você precisa precisa deixar claro para sua família. Então, você, sei lá, está numa conversa de fim de semana, vocês estão ali no almoço de domingo na família, né? Você fala assim, ó, gente, lembra aquela coisa da doação de órgãos? Eu quero deixar bem claro, eu vou ser doador, viu? Se eu morrer, a gente até brinca, né? Se eu doer é para doar, se eu morrer é para doar tudo. Então, é isso que precisa ficar claro, porque a família, ela tende a fazer os gostos do seu ente querido
1: a
13: quando ele fala,
1: né?
13: Ela tende a respeitar. Então, o que é muito claro é falar, gente, se eu morrer algum dia, eu quero, lembrem, eu quero ser doador de órgãos. Se eu não puder, por exemplo, se não houver morte cefálica, a pessoa já tiver o coração parado de cara, né? Assim, por exemplo, num acidente de trânsito, o coração parou ali, dá para doar córneas, dá para doar ossos, dá para doar pele, dá para doar músculos, tendões, dá para doar uma série de outros tecidos. Principalmente a gente tem que lembrar das córneas. A nossa lista de córneas hoje é gigante. E você imagina você poder doar os seus olhos e fazer com que uma pessoa volte a enxergar. Então isso é muito importante. Então a mensagem que precisa ficar para as famílias, para a pessoa que quer se tornar um doador, avisa a sua família, porque quem vai autorizar a doação é a sua família.
1: Muito bem, nós conversamos com Patrícia Freire, coordenadora geral do Sistema Nacional de Transplantes do Ministério da Saúde. Doutora Patrícia, muito obrigada pela entrevista à Voz do Brasil.
13: A gente
2: 2027 vai ser o ano da Copa do Mundo Feminina no Brasil.
1: E de olho no futebol feminino brasileiro, foi sancionado nesta segunda-feira um marco legal para a modalidade.
2: A legislação prevê medidas para profissionalização nas competições, proteção à maternidade e prevenção e combate à discriminação no futebol.
14: Foi sancionada nesta segunda-feira a Lei do Futebol Feminino, que estabelece diretrizes nacionais para o desenvolvimento do esporte. Entre as medidas, está a redução gradual do número de atletas não profissionais nas competições oficiais. Na principal divisão nacional, cada equipe poderá ter inicialmente até 4 jogadoras não profissionais. Nas demais divisões nacionais e na principal divisão estadual, o limite será de 6. A lei também estabelece medidas para ampliar a participação das mulheres em diferentes áreas do futebol e garantir mais direitos às atletas, como explica o ministro do Esporte, Paulo Henrique Cordeiro.
15: É uma lei que também se preocupa com a formação de gestoras, com técnicas, com a arbitragem feminina no futebol, com condições como a proteção à maternidade, com a busca da igualdade salarial entre as jogadoras do futebol feminino e do futebol masculino, que se preocupa essencialmente com o desenvolvimento desse futebol feminino, de nós virarmos a chave.
14: As atletas também deverão ter acesso a condições equivalentes de treinamento, espaços, equipamentos e profissionais de suporte. A legislação inclui ainda medidas de prevenção e combate à discriminação, ao racismo, à intolerância e à violência contra as mulheres no futebol. A medida entra em vigor durante a preparação do Brasil para sediar, em 2027, a Copa do Mundo Feminina. O Mundial será realizado de 24 de junho a 25 de julho em 8 cidades brasileiras. Reportagem Thaís Araújo.
1: O governo federal divulgou hoje uma série de medidas que vem tomando para evitar que o aumento do preço do petróleo, causado pela guerra no Oriente Médio, traga prejuízos para a população brasileira.
2: A cotação internacional do barril do petróleo Brent, o tipo que é para comercialização, já acumula uma alta de 40% desde o início dos conflitos.
16: As medidas fazem parte de um conjunto de ações para evitar o aumento do preço dos combustíveis no país diante da alta dos preços internacionais do petróleo. O pacote inclui nova portaria do Ministério da Fazenda, que prorroga a subvenção de R$ 2,12 por litro de óleo diesel, publicada na última sexta-feira. Segundo o ministro do Planejamento e Orçamento, Bruno Moretti, a política de concessão de subsídios aos combustíveis ainda é necessária e precisa ser mantida para atenuar os efeitos da guerra no Oriente Médio entre Estados Unidos, Irã e Israel.
17: A política de subvenção, ela funciona sempre como um amortecedor. Ela é do tamanho necessário para amortecer o choque e nunca ela é discricionária, sem parâmetros.
16: Na semana passada, também foi deflagrada a Operação Carga Pesada. De acordo com o balanço divulgado nesta segunda-feira, entre 21 e 25 de setembro, 241 fiscalizações fiscalizações foram realizadas em postos, distribuidoras e revendedoras para checar preços e qualidade dos combustíveis e do GLP, o gás de cozinha. O ministro da Justiça e Segurança Pública, Wellington Lima, destacou que o reforço na fiscalização não vai de encontro ao livre mercado. O ministro disse ainda que é preciso diferenciar a liberdade para definição de preços das situações consideradas abusivas.
18: A necessidade de nós, a todo instante, chamarmos atenção para a distinção entre o uso, a liberdade de preço e o abuso. O uso dessa faculdade não se confunde com este abuso indiscriminado de preço. Imaginar 1.300% de incremento na margem de lucro é algo que atenta frontalmente contra o interesse da sociedade brasileira, da cidadania, da dimensão dos consumidores, e o nosso aparato de Estado deverá estar absolutamente mobilizado para reprimir esse tipo de conduta.
16: O governo também aumentou as penalidades previstas para infrações cometidas por integrantes da cadeia de combustíveis. Com a nova regra, o teto para as multas passou de 14 para 500 milhões de reais. Reportagem Gabriela Noronha.
1: E devido à elevação abusiva de preços, a ANP, Agência Nacional do Petróleo, Gás Natural e Biocombustíveis, já aplicou multas que somam mais de 700 milhões de reais a distribuidoras de combustíveis.
2: Essas foram as notícias do governo federal.
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1: Fique agora com as notícias do Poder Judiciário e do Congresso Nacional. Boa noite.
2: Boa noite para você e até amanhã.
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20: STF vai definir limites para quebra de sigilo telemático em fiscalização tributária.
21: Acordo prevê medidas para combater o assédio eleitoral na administração pública da Paraíba.
20: Para o STJ, condenação por violência doméstica é fundamento suficiente para impor a participação do agressor em grupo reflexivo.
21: Boa noite, eu sou Marcela Luiza.
20: E eu sou Walter Lima.
21: O Supremo Tribunal Federal vai definir se a justiça pode autorizar a quebra de sigilo telemático em fiscalizações de tributos.
20: A decisão final do STF deverá ser aplicada por todo o judiciário do país. Marcelo Della Libera.
22: O caso começou com uma ação da União que pediu acesso a e-mails e arquivos armazenados em nuvem de um investigado para apurar um suposto esquema de emissão de notas fiscais falsas. No recurso ao Supremo, a União sustenta que o Marco Civil da Internet permite, mediante ordem judicial, o acesso a dados armazenados também em processos de outras áreas. O relator ministro Dias Toffoli destacou que a discussão envolve, de um lado, o direito à privacidade e ao sigilo das comunicações e, de outro, o interesse público na arrecadação de tributos. Ainda não há data para o julgamento do mérito no Supremo.
21: Acordo homologado pela Justiça do Trabalho prevê medidas para combater o assédio eleitoral na administração pública da Paraíba.
20: O Estado também vai pagar indenização por dano moral coletivo. Samanta Flor.
23: O acordo foi firmado entre o Ministério Público do Trabalho e o Estado da Paraíba. A previsão é de ações para identificar e coibir práticas de assédio eleitoral e também discriminatórias nas relações de trabalho da administração estadual. O Estado ainda vai pagar R$200 mil por dano moral coletivo em 20 parcelas. A decisão prevê multa em caso de descumprimento.
21: Mesários preparam sessões eleitorais antes da abertura da votação.
20: Equipes orientam o eleitorado e garantem o funcionamento das sessões. Estevão Furtado.
24: No dia 4 de outubro, as sessões eleitorais vão funcionar das 8 da manhã às 5 da tarde, no horário de Brasília. Durante o pleito, mesárias e mesários conferem a identificação, registram a presença, liberam a urna e orientam eleitoras e eleitores sem interferirem na escolha do voto. Celulares e outros equipamentos que possam gravar ou transmitir imagens devem ficar desligados e guardados no local indicado pelos mesários, enquanto a pessoa vota. Ao final do horário de votação, a equipe imprime o boletim de urna e encaminha a mídia de resultado para a transmissão dos dados.
21: Condenação ação por violência doméstica é fundamento suficiente para obrigar agressor a participar de grupo reflexivo como condição de suspensão da pena.
20: O entendimento é do STJ, Fátima Uchoa.
3: Um homem condenado por violência doméstica teve a execução da pena suspensa desde que cumprisse algumas condições, como a de frequentar 5 sessões de grupo reflexivo. O Tribunal de Justiça do Rio de Janeiro afastou essa condição por entender que não houve fundamento específico para determiná-la, o que resultou em recurso do Ministério Público. O STJ restabeleceu a obrigação. Segundo o relator ministro Rogério Schietti Cruz, o juiz só precisa apresentar justificativa específica se decidir não aplicar a medida. Para o ministro, os grupos buscam responsabilizar o agressor e ajudar a romper o ciclo de violência doméstica.
21: Justiça bloqueia 146 milhões de empresas acusadas de envolvimento em garimpo na terra indígena Yanomami.
20: A decisão é fruto de um pedido do MPF, Vanessa Pereira.
4: Segundo a ação, a cassiterita era extraída clandestinamente da terra indígena Yanomami, em Roraima, transportada por aeronaves a partir de pistas de pouso clandestinas, registrada como se fosse produção de cooperados e, em seguida, adquirida pela White Soda Metalurgia e Mineração Limitada, que transformava o minério em lingotes de estanho. Com isso, além do bloqueio de bens, direitos e valores, a Justiça também determinou que a Receita Federal informe os dados de faturamento das 4 empresas de 2021 a 2025. Essas informações servirão de base para sanções e eventual revisão de valores bloqueados.
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21: Uma boa noite.
20: E até amanhã.
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7: Eu sou Humberto Pinheiro e estes são os destaques de hoje do Jornal do Senado, que começa agora. O Congresso vai iniciar a análise da medida provisória que proíbe as BETs em todo o país. CCJ analisa punições para quem desiste de criança adotada. Sancionada lei que cria Universidade Federal da Fronteira Norte em Oiapoque, no Amapá. Boa noite. Já está no Congresso Nacional a medida provisória 1394 de 2026, que proíbe em todo o país as chamadas BETs. Pelo texto, que será analisado por uma comissão mista de senadores e deputados federais, antes de ser votado pelos plenários da Câmara e do Senado, a restrição valerá para as apostas sobre eventos reais de temática esportiva e sobre eventos virtuais de jogos online. As informações com o repórter Alexandre Campos.
8: Além de acabar com as atuais concessões no prazo de 30 dias, a MP prevê o bloqueio do acesso a sites e aplicativos de apostas. As empresas que exploram a atividade não terão direito a qualquer indenização nem a devolução do valor que repassaram ao governo pela outorga do serviço. A conta vinculada a algum operador que continuar explorando ilegalmente a atividade será bloqueada e os valores serão destinados ao Fundo Nacional de Segurança Pública. O dinheiro referente a jogos não apurados e os recursos de prêmios de apostas cujo resultado tiver sido concluído antes da vigência das novas regras deverão ser devolvidos aos apostadores. O texto ainda veda publicidade, propaganda e patrocínio relacionados a esse tipo de atividade e impõe obrigações aos provedores de aplicações de internet e lojas virtuais, como o impedimento de oferecer produtos ou serviços referentes a apostas. O vício em bets tem levado famílias ao endividamento e há mais registros de casos de depressão e de ansiedade, com aumento do risco de suicídio. suicídio, problemas que, de acordo com o governo, motivaram a edição da medida provisória. A população pode se manifestar sobre a MP clicando em consulta pública no endereço senado.leg.br/e-cidadania.
7: O Congresso também recebeu o projeto de lei do Executivo que tipifica crimes relacionados às bets. O texto torna crime tanto a exploração quanto a publicidade de bets, tipificando 5 condutas como criminosas. A proibição das bets prevista em medida provisória já está valendo, mas o projeto que trata dos crimes ainda precisa ser votado pela Câmara e pelo Senado para virar lei e entrar em vigor. A Comissão de Constituição e Justiça do Senado deve discutir uma alteração no Estatuto da Criança e do Adolescente para punir adultos que desistem do processo de adoção. A proposta busca introduzir sanções específicas para desencorajar a chamada desistência tardia, quando a criança já consolidou laços afetivos com os adotantes. Repórter Douglas Castilho.
6: De 2019 a 2024, mais de 2.000 crianças registradas para adoção passaram por pelo menos um processo de devolução, segundo dados do Conselho Nacional de Justiça. Foi pensando nesse cenário que o ex-senador Major Olímpio apresentou o projeto de lei que estabelece sanções para os adotantes que desistirem durante o processo. A relatora da proposta na Comissão de Direitos Humanos, senadora Damares Alves, do Republicanos do Distrito Federal, falou das consequências dessa espécie de segundo abandono.
9: Agravam ainda mais a vulnerabilidade de crianças e adolescentes que, por vezes, já sofrem trauma anterior de exclusão ou perda da família de origem.
6: A proposta prevê punições como o pagamento de indenização e até responsabilização por crime de abandono de incapaz, se a desistência ocorrer após a sentença judicial definitiva de adoção.
7: Foi sancionada a lei aprovada pelo Senado que cria a Universidade Federal da Fronteira Norte, com sede em Oiapoque, no Amapá. Repórter Rodrigo Rezende.
10: A Universidade Federal da Fronteira Norte, a UFFN, terá sede em Oiapoque, na fronteira com a Guiana Francesa, e será vinculada ao Ministério da Educação. O campus da Unifap, Universidade Federal do Amapá, que fica no município, passa a integrar a nova universidade, com a transferência dos cursos, estudantes e cargos. A UFFN terá como objetivos oferecer graduação e pós-graduação, desenvolver pesquisa, extensão e cultura e promover a inovação e o desenvolvimento regional. O presidente do Senado, Davi Alcolumbre, destacou o papel da instituição na formação de profissionais e pesquisadores, principalmente com a possível exploração de petróleo na região.
11: De formarmos capacidade intelectual na academia, na universidade, no conhecimento, nessa nova perspectiva das riquezas da exploração do petróleo e das riquezas que o petróleo pode proporcionar para o Brasil e vai proporcionar para a Amazônia, de conhecimento, de inteligência, e a universidade, só ela é capaz de gerar todas essas perspectivas.
10: Para 2027 e 2028 estão previstos investimentos de R$20 milhões por ano na nova universidade.
7: Uma proposta em análise na Comissão de Educação propõe que bibliotecas de escolas públicas disponibilizem livros sobre proteção à mulher. Obras que abordem o tema e igualdade entre homens e mulheres também devem constar nos acervos. A medida tem como objetivo atuar preventivamente no combate à violência contra o público feminino e deve ser adotada conforme a previsão orçamentária. A relatora, senadora Ivete da Silveira, do MDB de Santa Catarina, enfatiza que a iniciativa pode ser implementada de forma gradual. Para ela, o acesso a obras literárias, informativas e pedagógicas sobre esses assuntos contribui para o desenvolvimento de atitudes compatíveis com a dignidade da pessoa humana e com a não discriminação.
12: Nem só de violência vive o Brasil, ele vive também de uma capacidade de reagir a ela.
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15: O Tribunal Superior Eleitoral decidiu que o e-título poderá ser usado normalmente nos dias das eleições, inclusive para download. A novidade vale para os 2 turnos de votação. Mais detalhes com o repórter Herman Kulitz.
17: Os cidadãos poderão usar o aplicativo e-título normalmente nos dias da votação, inclusive para download. Isso vale tanto para o primeiro turno quanto para o segundo. O anúncio foi feito pelo presidente do TSE, ministro Cássio Nunes Marques, destacando as funcionalidades.
18: A Justiça Eleitoral iniciou o envio de notificações oficiais pelo aplicativo e-título. A iniciativa busca facilitar o acesso a informações importantes para o exercício do voto, como a consulta antecipada ao local e a sessão de votação. Reforçamos, portanto, a recomendação para que eleitoras e eleitores mantenham o aplicativo atualizado, façam o primeiro acesso e confiram seus dados com antecedência.
17: De acordo com o TSE, quem tem biometria cadastrada e fotografia digital poderá utilizar o e-título como documento oficial de identificação na hora de votar, apresentando o documento diretamente pelo celular ao mesário. Não serão aceitas capturas de tela nem documentos sem foto.
15: 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Com trabalhos técnicos de Eliseu Caires, o Jornal do Senado fica por aqui. Acompanhe agora as notícias da Câmara dos Deputados. Boa noite e até amanhã.
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26: Câmara analisa a destinação de percentuais mínimos de recursos ao esporte.
27: Projeto de lei cria uma política nacional de educação para jovens e adultos.
26: Parlamentares apresentam propostas para fiscalizar a qualidade da água.
28: Boa noite. Encerramos hoje o projeto de gravação de edições do Jornal Câmara dos Deputados em emissoras da rede Câmara de Rádio neste ano de 2026. Este programa está sendo produzido diretamente da cidade de Vitória da Conquista, com a participação do colega Guilherme Barbosa, da Rádio Câmara de Vitória da Conquista. Eu sou Márcio Aquilissardi, bem-vindo, Guilherme.
29: Boa noite, obrigado, Márcio. É uma honra profissional participar da apresentação desse jornal da Câmara dos Deputados, dentro da Voz do Brasil. Vamos agora às notícias da Câmara dos Deputados. O Wellington Roberto, do PSD da Paraíba, apresentou proposta de fiscalização e controle para verificar a origem e a regularidade da água utilizada na fabricação de refrigerantes e cervejas no Brasil. A iniciativa prevê a revisão das autorizações realizadas nas fábricas nos últimos 5 anos.
28: O Wellington Roberto quer saber se as empresas usam água mineral dentro dos padrões exigidos pelos órgãos de controle. O deputado também solicita explicações sobre a ausência nos rótulos dos refrigerantes de informações relacionadas à origem da água utilizada na produção.
29: Júlio Arcoverde, do PP, quer discutir a prestação dos serviços de abastecimento de água e esgotamento sanitário no estado do Piauí. O deputado cita relatos de falhas no fornecimento e defende mais acompanhamento da execução dos contratos de concessão.
28: Júlio Arcoverde sugere reunir representantes da concessionária, de órgãos reguladores e do poder público em uma audiência sobre o tema. Ele explica que o objetivo é avaliar a fiscalização do setor e discutir medidas para melhorar a qualidade e a continuidade dos serviços prestados.
25: Saúde.
29: Dorinaldo Malafaia, do PDT do Amapá, defende a aprovação de projeto de lei complementar que inclui o combate à malária entre os objetivos da atuação conjunta da União, dos estados, do Distrito Federal e dos municípios. A proposta prevê ações articuladas aos processos de licenciamento ambiental.
28: Dorinaldo Malafaia alerta que grandes empreendimentos instalados em regiões com alta incidência de malária devem considerar durante o processo de licenciamento os riscos da doença. O deputado avalia que a cooperação entre os entes federativos pode fortalecer a prevenção e o controle.
19: Segurança Pública.
29: Sargento Faur, do PL do Paraná, defende o aumento das penas para motoristas alcoolizados que causarem acidentes com vítimas. Ele cita casos recentes de atropelamentos fatais e mortes de motociclistas provocados por condutores embriagados.
0: Eu apresentei, baseado nessa carnificina que estamos vivendo no trânsito, um projeto duríssimo, que ele aumento de pena, reclusão de 6 a 20 anos quando o motorista sob influência de álcool ou outra substância psicoativa provocar morte no trânsito. Crime inafiançável. Ou seja, chega de fiancinha de 3 mil, de 1.000, de 2 mil. Não, vai ficar preso até decisão judicial. Multas mais severas.
28: A proposta também prevê 10 anos de suspensão da carteira de motorista em casos de morte e 7 anos quando houver invalidez permanente da vítima. Para Sargento Faur, as mudanças evitam a sensação de impunidade e tornam mais rigorosa a punição para crimes cometidos por motoristas embriagados.
29: Favorável à redução da maioridade penal de 18 para 16 anos, Paulo Freire Costa, do PL de São Paulo, considera que as regras atuais de punição para adolescentes precisam levar em conta a gravidade dos acontecimentos. Ele é um dos autores de PEC sobre o tema.
28: O texto assinado por Paulo Freire Costa também

0: atrasar as determinações da justiça.
1: De acordo com Alexandre Guimarães, grandes litigantes costumam transformar a demora dos processos em estratégia de negócio, o que sobrecarrega o judiciário. Para ele, a medida combate o abuso de poder econômico nos tribunais e assegura que as decisões sejam cumpridas.
2: Educação.
0: A Câmara analisa a criação de uma Política Nacional de Educação de Jovens e Adultos. A proposta pretende avançar na construção de medidas para estimular milhões de brasileiros que não conseguiram concluir os estudos. A repórter é Maria Neves.
3: A Comissão de Educação da Câmara dos Deputados aprovou o projeto que institui a Política Nacional de Educação de Jovens e Adultos. Pela proposta, o poder público deverá adotar ações para assegurar o acesso e a permanência na escola de todos os cidadãos que não concluíram o ensino fundamental ou médio na idade própria. Dentre as medidas previstas estão a busca ativa de estudantes que abandonaram os estudos, a previsão de orçamento próprio para o programa em igualdade de condições com o ensino regular e a oferta de bolsas de estudo. Ainda de acordo com o texto aprovado, a União deverá oferecer assistência técnica a estados e municípios para ampliar a oferta de vagas na educação de jovens e adultos. Nessa modalidade, as instituições de ensino deverão oferecer cursos em horários flexíveis, inclusive aos fins de semana. Para a deputada professora Luciene Cavalcante, do PSOL de São Paulo, que integra a Comissão de Educação, a proposta é fundamental, uma vez que o Brasil ainda conta com milhões de pessoas que não concluíram a educação básica.
4: Hoje, no nosso país, mais de 1.000 cidades não têm sequer uma turma de EJA. Isso é um escândalo. Quando a gente vai olhar que são quase 70 milhões de brasileiros que hoje não concluíram a educação básica.
3: O projeto ainda determina a formação de professores especializados e a realização de concursos públicos para a contratação de profissionais específicos para a formação de jovens, adultos e idosos. Os governos também terão de assegurar aos alunos da modalidade de jovens e adultos participação igualitária em programas de material didático, transporte, alimentação e assistência à saúde. Além disso, as instituições de ensino deverão oferecer espaço para acolhimento de crianças entre 4 e 12 anos, sob a responsabilidade de estudantes jovens, adultos ou idosos. A proposta que institui a Política Nacional de Educação de Jovens e Adultos ainda será analisada pelas comissões de Finanças e Tributação e de Constituição e Justiça. Da Rádio Câmara de Brasília, Maria Neves.
2: Economia.
1: Lucas Ramos, do PSB de Pernambuco, apoia a criação de regras mais claras para responsabilizar os sócios pelas obrigações que permanecem após a extinção de uma empresa. A proposta, segundo ele, protege credores, trabalhadores e fornecedores, além de ampliar a segurança jurídica.
0: Relator da matéria na Comissão de Indústria, Comércio e Serviços, Lucas Ramos avalia que a mudança contribui para reduzir disputas judiciais e fortalecer o ambiente de negócios. Ele afirma que a medida ajuda a coibir o uso indevido da personalidade jurídica para evitar o cumprimento de obrigações.
1: Projeto de Júnior Ferrari, do PSD do Pará, amplia a desoneração tributária para serviços de conservação, modernização e reparo de embarcações listadas no Registro Especial Brasileiro. O texto também inclui as empresas brasileiras de navegação como beneficiárias do Renaval, o programa de incentivo ao setor.
0: Júnior Ferrari alega que a reforma tributária acabou com benefícios que garantiam a competitividade do setor de reparos navais. Ele entende que as mudanças são necessárias para preservar empregos, atrair investimentos estrangeiros e manter a infraestrutura de atendimento à frota brasileira.
1: Juarez Costa, do Republicanos de Mato Grosso, integra a Frente Parlamentar em Defesa do Mutualismo. O grupo pretende acompanhar a regulamentação do sistema em que associados dividem os

0: custos de proteção de seus bens, como alternativa ao seguro tradicional.
1: Juarez Costa apoia a articulação entre o poder público, entidades do setor e a sociedade civil para fortalecer esse modelo de proteção patrimonial. A frente também busca contribuir para a aplicação das regras estabelecidas pela lei que regulamentou o mutualismo no país.
2: Agricultura.
0: Produtores rurais endividados poderão ter até 25 anos para pagar seus financiamentos, conforme substitutivo apresentado por Dilceu Esperafico, do PP do Paraná. O relatório do deputado também estabelece carência de até 3 anos para o início dos pagamentos.
1: Dilceu Esperafico considera que a renegociação das dívidas pode ajudar os produtores afetados por perdas na safra, aumento dos custos de produção ou dificuldades na comercialização. O texto também prevê a suspensão de cobranças judiciais durante o período de adesão ao programa de renegociação.
0: Raimundo Costa, do PSD da Bahia, é autor de projeto que cria um selo nacional para identificação de pescado proveniente da pesca artesanal sustentável. A proposta também institui um programa de rastreabilidade para informar a origem do produto e a comunidade responsável pela captura.
1: Raimundo Costa aponta que a certificação pode aumentar o valor comercial do pescado artesanal, ampliando o acesso a mercados diferenciados. O texto prevê também que produtos certificados tenham prioridade em compras públicas, feiras e ações de promoção comercial.
2: Trabalho.
0: Mauro Benevides Filho, do União do Ceará, apoia a PEC que reduz de 44 para 40 horas semanais a jornada, com 2 dias de descanso a cada 5 trabalhados e sem redução salarial. Ele ressalta a importância da mudança para o bem-estar da população.
3: Eu bato muito que para você crescer, você tem que melhorar na sua função, estudando. O que é que essa emenda constitucional está fazendo? É tentando reduzir, em vez de um dia por semana, de folga, de lazer, de cuidar da casa, enfim, do que seja, de estudar, é reduzir de 5 por 2. O que é isso? É trabalhar 5 dias e conseguir folgar 2. Isso não significa que sábado e domingo não poderão trabalhar. Poderão sim. Você pode substituir um dia da semana, quarta-feira, trabalhar no sábado e assim por diante. Ou seja, a emenda constitucional prevê isso.
1: Mauro Benevides Filho considera que a redução da jornada também pode aumentar a produtividade. Segundo o parlamentar, empresas que já adotaram a escala de 5 dias de trabalho por 2 de descanso relatam funcionários mais motivados e redução das faltas justificadas por atestados.
0: Zé Adriano, do PP do Acre, apresentou requerimento para a realização de audiência pública para debater o fim da escala 6x1. O deputado propõe ouvir representantes da construção civil sobre os possíveis impactos da mudança nos custos, na produtividade e na manutenção dos empregos.
1: Zé Adriano considera que a construção civil deve participar do debate por empregar grande contingente de trabalhadores e depender intensamente de mão de obra. Ele avalia que a audiência pode contribuir para a análise das propostas sobre o tema que tramitam no Congresso Nacional.
0: Missionário José Olímpio, do PL de São Paulo, apresentou o projeto que autoriza a criação de um Programa Nacional de Proteção a Motofretistas e Mototaxistas. A proposta prevê recursos federais para municípios e o Distrito Federal oferecerem gratuitamente equipamentos de segurança e cursos de qualificação.
1: Missionário José Olímpio defende a priorização de trabalhadores de baixa renda com adesão voluntária aos cursos e sem novos custos para a categoria. Segundo o deputado, o objetivo é reduzir os acidentes e as mortes no trânsito relacionados ao uso profissional de motocicletas.
0: Ercílio Coelho Diniz, do MDB de Minas Gerais, apresentou o projeto que cria o Programa Nacional de Requalificação Profissional para pessoas acima de 45 anos. Segundo ele, o objetivo é oferecer cursos gratuitos de tecnologia e serviços digitais, bolsas de qualificação e incentivos para empresas que contratarem os beneficiários.
1: O projeto de Ercílio Coelho Diniz também prevê prioridade para pessoas desempregadas há mais de um ano. O deputado argumenta que a iniciativa combate o etarismo no mercado de trabalho e reduz o desemprego prolongado entre trabalhadores com mais de 45 anos.
2: Esporte.
0: A Câmara analisa uma proposta que prevê a destinação de recursos ao esporte. A repórter Paula Bittar tem mais detalhes sobre a medida.
2: A Comissão de Constituição e Justiça da Câmara aprovou uma proposta de emenda à Constituição que estabelece que União, Estados, Distrito Federal e municípios deverão destinar anualmente pelo menos 1% da receita de impostos à promoção do desporto educacional e de alto rendimento. Além de definir percentuais mínimos, a proposta propõe um sistema de repasse de recursos entre os entes federativos para viabilizar políticas públicas integradas. Assim, do mínimo previsto para a União, 25% serão destinados aos estados e ao Distrito Federal e 25% aos municípios. Os critérios de rateio dos recursos serão definidos em lei complementar. O relator na comissão, deputado Helder Salomão, do PT do Espírito Santo, defende que a destinação de recursos mínimos pode colaborar para o incentivo ao esporte desde cedo.
4: A escola é a primeira oportunidade que o jovem, que o adolescente tem de começar a prática esportiva. E muitas escolas não têm a estrutura necessária, não têm o apoio. Nós precisamos ter recursos disponíveis, e nós estamos falando de 1% do total dos impostos arrecadados, para investimento em infraestrutura nas escolas do nosso país. Eu tenho certeza que nós vamos revelar muito mais talentos.
2: Segundo Helder Salomão, no futuro, mais dinheiro investido se transformará em mais medalhas para o país.
4: Hoje, nós temos o Bolsa Atleta, que é uma experiência bem sucedida, porque vários ganhadores de medalha nas Olimpíadas que o Brasil participa são de atletas que tiveram o apoio do Bolsa Atleta. Eu acredito que nós, ao aprovarmos essa PEC e ela se transformar numa legislação que garante recurso para infraestrutura e apoio aos nossos jovens, adolescentes, nós teremos muitos talentos. O Brasil vai se destacar muito mais nas Olimpíadas, nas competições nacionais e internacionais.
2: A análise da proposta pela CCJ é apenas o primeiro passo da tramitação na Câmara. Agora, a PEC que destina recursos para o esporte, assim como outras que estão sendo analisadas em conjunto e tratam do mesmo tema, precisa passar por uma comissão especial e pelo plenário em 2 turnos de votação. Da Rádio Câmara, de Brasília, Paula Bittar.
1: A Câmara analisa projeto que cria uma política nacional para ampliar o acesso de crianças e adolescentes com autismo a atividades esportivas adaptadas. Autor da matéria, André Fufuca, do PP do Maranhão, afirma que a iniciativa utiliza o esporte como ferramenta de desenvolvimento, autonomia e inclusão social.
0: A matéria prevê a criação de núcleos e centros de esporte inclusivo e a capacitação de profissionais para atender esse público. André Fufuca destaca também a integração de ações nas áreas de esporte, educação, saúde e assistência social.
1: Termina agora esta edição especial do Jornal Câmara dos Deputados, produzida e apresentada pela Rádio Câmara de Brasília, em parceria com a Rádio Câmara de Vitória da Conquista, integrante da Rede Câmara de Rádio.
0: Eu agradeço ao Guilherme e a toda a equipe da Câmara de Vereadores de Vitória da Conquista pelo excelente trabalho conjunto.
1: Obrigado à Câmara dos Deputados por esta oportunidade. Este programa teve trabalhos técnicos de Everson Urani e a apresentação de Márcio Aquilissardi e Guilherme Barbosa. Boa noite.
0: O Jornal Câmara dos Deputados volta amanhã. Fique agora com as notícias do Tribunal de Contas da União.
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8: Boa noite, senhoras e senhores. Estamos começando a sessão número 3.300, hoje 2026, dia 28/9. Por haver quórum regimental sobre a proteção de Deus, damos por aberta a presente reunião, iniciando nossos trabalhos, agradecendo as pessoas que nos acompanham através dos meios de comunicação, pelo YouTube e também pela Rádio Líder. Também agradecemos as pessoas que se fazem presentes nessa noite de hoje, o funcionário da Secretaria de Obras, o Baitaca, e também o Rodolfo Martini, né, morador lá da comunidade de Série Belém, que se faz presente, e a todos os vereadores também desejando uma boa semana. Nesse momento, peço para que o secretário Everton faça uma leitura do versículo da Bíblia.
9: Bem-aventurado o homem que não anda no conselho dos ímpios, não se detém no caminho dos pecadores, nem se assenta na roda dos escarnecedores. Antes, o seu prazer está na lei do Senhor, e na sua lei medita de dia e de noite. Devolvo a palavra ao presidente.
8: Peço para que o secretário dê continuidade, então, fazendo a leitura da ata da sessão anterior.
9: Ata número 3.299, 2026, sessão ordinária no dia 21 do mês de setembro do ano de 2026, às 19h20. Registra a ausência do vereador Adilson Teixeira, que estava licenciado. Os demais vereadores estiveram presentes na sessão. Leitura do versículo da Bíblia pelo vereador Cristiano Rodrigo Mendonça. Foi lida e aprovada a ata na sessão anterior por unanimidade. Assuntos da pauta: projeto de lei complementar número 11/2026, com parecer jurídico para as comissões, pautado em 8/9/2026. Altera a lei complementar número 165 de 2004 para disciplinar a apuração e o recolhimento do imposto sobre o serviço de qualquer natureza, ISS, incidentes sobre o serviço de construção civil, e para incluir a subseção primeira na seção quarta, disciplinando a base de cálculo do ISSQN dos serviços de construção civil e outras providências. Projeto de lei número 65/2026, com parecer jurídico para as comissões, pautado em 21/9/2026, abre crédito suplementar no valor de R$610 mil. Projeto de lei 66/2026, sem parecer jurídico da comissão, pautado em 21/9/2026, ratifica a terceira alteração e consolidação do protocolo de intenção do consórcio interfederativo de Santa Catarina e outras providências. Projeto de lei número 67, com os pareceres, pautado em 21/9/2026, urgência na tramitação, abre crédito suplementar no valor de R$90 mil. Projeto de lei número 04, com os pareceres, pautado em 14/9/2026, reconhece o casarão Esperança como patrimônio cultural de interesse histórico, arquitetônico e cultural e outras providências. Indicação número 032, autoria Marco Paulo Rodrigues, Ângelo Júnior Radavelli, Eduardo Ramela. Melhorias urgentes na rua 6 de agosto, no bairro São Jorge. Indicação número 033/2026, autoria Marco Paulo Rodrigues. Solicitação de melhoria na sinalização e organização de trânsito na rua Senador Eusébio, em frente à Escola Pequeno Príncipe. Requerimento número 039/2026, autoria Cristiano Rodrigo Mendonça, requer encaminhamento ao Poder Executivo, a manifestação prévia e a contribuição técnica referente a Plancom. Devolvo a palavra ao presidente.
8: Senhores vereadores, vai para a votação a ata, então, coloco a mesma. Todos são a favor, aprovada a ata número 3.299/2026. Enquanto isso, eu peço para também agradecer a presença aí do nosso amigo Nédio Botim, também lá de Sede Belém. E uma saudação especial ao nosso ex, né, vereador e também presidente dessa casa legislativa, Emerson Martini. Obrigado pela presença, Emerson. Peço para que o secretário faça a leitura da pauta geral da noite de hoje.
9: Pauta geral, sessão ordinária, 28/9/2026, Projeto de Lei Complementar número 12 altera o dispositivo da Lei Complementar número 374, de 28 de dezembro de 2018, a Lei Complementar número 320, de 18 de julho de 2014, para extinguir e criar e transformar cargos de provimentos em comissões e funções gratificadas na estrutura administrativa do município de Erval do Oeste. Projeto de Lei Complementar número 13, prorrogação à vigência do Plano Municipal de Educação do município de Erval do Oeste, alterado pela Lei número 3.546, de 15 de dezembro de 2021, e prorrogado pela Lei Complementar número 459, de 17 de setembro de 2025. Projeto de Lei número 60, autoriza o Poder Executivo Municipal a celebrar acordo de cooperação com o Instituto Catarinense de Sanidade Agropecuária e Casa, objetivando a implantação do programa de apoio ao produtor rural para a sanidade agropecuária e outras providências. Projeto de Lei número 66 ratifica a terceira alteração, consolidação do protocolo de intenções do consórcio interfederativo Santa Catarina ou Sim Catarina e outras providências. Projeto de Lei número 68 altera o artigo 8º da Lei número 3.769, de 3 de fevereiro de 2025, cria e regulamenta o programa de incentivo ao corte de silagem de milho e sorgo e outras providências. Projeto de Lei número 69 altera o dispositivo da Lei número 3.209, 4 de outubro de 2017, que reformula a lei de criação do Conselho Municipal de Saúde, CMS, de Erval do Oeste e outras providências. Projeto de Lei número 70 de 2026 revoga a Lei número 1414, de 14 de maio de 1993, que autoriza a adquirir um bem imóvel que especifica. Indicação número 34-2026, autoria Everton Paricente, realizar a doação dos equipamentos que eram utilizados nas atividades do Bolão Municipal para o Clube Recreativo e Esportivo de Sede Belém. Devolvo a palavra ao presidente.
8: Senhores vereadores, então a gente vai começar pelas lideranças, primeiro por Lacer Cavalli. Antes de tudo, também quero cumprimentar nosso ex-presidente Emerson Martini, que nesse sábado nós estivemos na propriedade lá dele, um local muito bacana. E aí o Adilson Teixeira chegava hoje no começo da sessão e me perguntou onde é que se bateu aquela foto bonita lá no interior com as garças e tal. Eu falei, é nosso Sede Belém lá no Emerson. Então a gente tem que agradecer o turismo, né, Emerson, que está avançando, você que é um ex-líder dessa casa, e que a sua propriedade aí leve muita alegria e essas curiosidades, como o Adilson Teixeira, vice-presidente, perguntou onde que é. E é aqui no nosso município. Então, parabenizamos mais uma vez pelo empreendimento e pela atração desse sábado aí, que trouxe muitas pessoas. Líder do governo, o Lacir Cavalli, com a palavra.
10: Boa noite, presidente Jean-Patrick Juste. Boa noite aos demais vereadores. Boa noite, em especial, ao Rodolfo Veiga, né? Ao presidente do Clube Sede Belém, Nédio João Butim, ex-vereador Emerson Ayrton Martini, uma vez vereador, sempre vereador, né? Baitaca também, que nos acompanha quase todas as sessões, o jefe, a nossa procuradora, a doutora Ricarda, enfim, os que nos assistem, que nos ouvem através do YouTube, Paulo, então, e também os ouvintes da Rádio Líder. Senhor presidente, é importante a gente destacar algumas obras que serão executadas, né, já que a população está ansiosa, né, Dudu, nos cobrando. E a gente esteve na tarde hoje no gabinete do prefeito municipal, juntamente com o vereador Valdinir Antônio Rodrigues, e eu acho que as coisas começarão a andar. Então a gente vai citar algumas obras, e principalmente lá do bairro do vereador Marco Polo, lá da Estação Luzerno. Uma comunidade que há tempo, né, passou por um jejum longo de obras e finalmente agora começarão a sair do papel. Então, na segunda-feira que vem, começa a ser tratada a questão do água e esgoto da Estação Luzerna, e após isso ser concluído, começam as obras de asfaltamento e também de concreto. E a boa notícia, Marco Polo, que é 100% do bairro Estação Luzia. Então, você vai ficar muito feliz, e a população de lá também, com essas obras. Também boas notícias para o bairro Santo Antônio, né? Até o final do ano, início da água e esgoto, né? O prefeito está preocupado em tratar primeiramente o que está embaixo da terra, algumas tubulações antigas, pequenas, e depois também 100% das ruas do bairro Santo Antônio. Dudu, você também que anda por lá, tem essa notícia boa. E também tem outras ruas aí, vou deixar para o líder do PSDB, o Valdenir Antônio Rodrigues, para que faça algumas explanações. Também 30 do 9, né, temos 3 milhões em calçadas lá para o bairro Estação Luzerna, também algumas calçadas no centro do Ervaldo Oeste. E também, falei na sessão passada, R$300 mil também para drenagem. Então, várias ruas, várias obras sendo iniciadas até o final do ano. Também, falando da indicação do vereador Everton Parisente com relação à cedência ou doação dos equipamentos do antigo bolão do município de Ervaldo Oeste. Só quero lembrar, vereador Everton Parisente, indicação importante, requerimento importante, mas que num momento, né, presidente Nédio, que a gente conversou com o secretário de Educação, Esporte e Cultura, o senhor Léo Mascarello, então precisa só fazer o procedimento que é o requerimento, solicitando que seja feita a doação. E está tudo certo. Então, mas parabéns ao vereador Everton por lembrar e também por manter aquela atividade, aqueles jogos lá do bolão na comunidade de Cidade de Belém, que começa a ser trabalhada essa questão do bolão, né? É um esporte que já foi muito forte no município de Ervaldo Oeste, inclusive nós tínhamos aqui no município de Ervaldo Oeste uma dependência do Rudão, infelizmente também, porque algumas ficou muito tempo parado e foi desativado. Então, é dizer que essa informação que a gente tem do secretário, fazendo o requerimento, vai ser repassado para a comunidade de Belém no bolão. Obrigado, senhor presidente.
8: Obrigado, líder do governo. Agora passa. Fiquem tranquilos que já está a tramitação, a licitação do microfone e caixa de som, tá? Passo agora para o vereador líder do partido PSD, Cristiano Rodrigo Mendonça.
11: Senhor presidente, quero cumprimentar os senhores vereadores, as equipes de assessoria, os servidores desta casa, a todos que nos acompanham, seja aqui no plenário, pela rádio, pelas redes sociais, cumprimentar o senhor Rodolfo, o senhor Emerson Martini, também o senhor Ned Butim, o senhor Luiz Oliveira, que se fazem presentes. Gostaria de comentar sobre um requerimento que foi feito ainda em 2022, sobre a criação do Fundo Municipal de Defesa Civil para o município de Ervaldo Oeste. Justamente este requerimento tinha, na época, a finalidade de criar este fundo, né, para captar recursos, para possibilidade de recebimento de repasses financeiros advindo de vários entes, tanto públicos como privados, para fortalecer a Defesa Civil de Ervaldo Oeste. E em 2025, a notícia boa é que foi criada então a lei número 3.790 de 2025, que justamente autoriza o Poder Executivo Municipal a criar o Fundo Municipal de Defesa Civil, o Fundec. Então, dito isso, aqui nós temos uma lei que nós precisamos tomar atenção para que ela seja efetivamente utilizada. Esse Fundo Municipal de Defesa Civil, ele pode receber recursos transferidos tanto da União, do Estado, do próprio município, auxílios e dotações, subvenções e contribuições de entidades públicas ou privadas, também recursos provenientes de dotações, doações, contribuições de pessoas físicas e jurídicas, e assim, vários outros, outras fontes, né? Outros recursos que lhe forem atribuídos, mas o principal fator aqui que a gente precisa observar é que esse recurso, quando chega para esse Fundo Municipal de Defesa Civil, ele serve tanto para estudo, mapeamento, para treinamento, elaboração de projetos, mas também ele pode ser utilizado para execução de medidas estruturais que englobam obras de engenharia de qualquer espécie destinadas à redução de desastres. Então, o que eu quero dizer com isso é que, se nós tivermos aqui uma ação conjunta aí com todos os vereadores e seus deputados e suas bancadas, a gente pode, no futuro, conquistar recursos da União, do Estado, enfim, justamente para a gente poder ter esse plano de contingência tirado do papel, né? Então, projetos aí de contenção de encostas, manutenção em pontes, construção de novas pontes, inspeção em equipamentos públicos que são utilizados, por exemplo, pontes, a própria Jorge Lacerda, que é um custo altíssimo para fazer uma inspeção, a própria fase, né, que a gente tem daqui, hoje está chovendo muito, mas daqui um ano, dois, nós vamos ter seca, é sempre assim, temos estiagem, muita chuva em uma época e pouca chuva em outra, a construção de mais cisternas, a construção de barragens de água bruta, que a gente já comentou aqui, para justamente segurar essas águas que vêm fortes das chuvas, vêm derrubando, destruindo estradas, e a gente pode estar armazenando. Então, prestem atenção nesse Fundo Municipal da Defesa Civil, que pode ser utilizado de várias formas. Então, ele está criado, provavelmente o município cria uma conta bancária com uma contabilidade, e nele a gente pode estar depositando ou conquistando recursos justamente para ações de prevenção de desastres. Então, o Fundo Municipal da Defesa Civil foi criado agora, recentemente, em 2025, mas já era um pensamento que eu tinha desde lá do passado, justamente pelos alertas que a gente recebia de vários cientistas, né? Então, alertas de desastres naturais que na época, lá em 2022, já se falava, que agora, infelizmente, está sendo cada vez mais intensos, né? Então, nós temos esses super El Niño agora que temos que enfrentar, e no próximo ano, daqui 2 anos, provavelmente uma seca também, uma estiagem, como sempre tem ocorrido cada 2 anos aqui no município de Ervaldo Oeste. Então, fica aí o alerta, né, e a fala, justamente para que a gente tenha um olhar diferenciado para esse Fundo Municipal de Defesa Civil aqui, para ver que a gente pode conseguir desde centenas de milhares ou milhões de reais para depositar nessa conta aqui. Obrigado, senhor presidente.
12: Obrigado, Cristiano Rodrigo Mendonça. Passa agora para o líder do PL, Partido Liberal, Everton Parecente.
13: Boa noite, presidente, nobres vereadores, assessoria jurídica, assessoria de imprensa, aos ouvintes da Rádio Líder, aos internautas que nos acompanham através do canal do YouTube, e também as pessoas que se fazem importante na noite de hoje aqui. Queria começar agradecendo o nosso amigo Rodolfo. Obrigado pela tua presença aí, Rodolfo. Hoje ele desempenha um belo papel. Esse homem é responsável por ter ativado o balão lá em Sede Belém, que durante muitos anos estava desativado. Ele, com todo o carinho e trabalho e dedicação, devagarinho, né, com aquele pequenos equipamento que tinha, foi reformando com as cordas, cabo de aço, com aqueles pinos que tinha, foi reformando, e hoje está lá em pleno funcionamento. Claro, precisa muitas coisas, precisa, mas se não fosse a vontade e o empenho do Rodolfo, eu acredito que aquele bolão estaria lá desativado. Também aproveito para agradecer o presidente lá do clube, lá do esporte, o Ned Botim, que está aí, né, também desempenhando um baita de um serviço no esporte, sempre participando da comunidade, está aqui junto para que a nossa indicação possa ser aprovada. Agradecer também o Emerson Martini, que por onde passa deixa saudade, não foi diferente aqui na Câmara de Vereadores, prestou um baita de um trabalho como vereador, um brilhante trabalho como presidente, um trabalho muito sério, trabalhando de forma enxuta, devolvendo um bom recurso para o município. Tivemos grandes avanços no período que o Emerson foi presidente. A política, Emerson, precisa de pessoas como você,
9: como você. Se Deus quiser, num futuro breve, a gente espera que você retorne aqui ao município, porque quando passou por aqui, prestou um baita no serviço. Então, pessoal, eu gostaria de ter aprovação, como o Nego já falou, e os demais vereadores, a gente conversando aqui antes da sessão, com certeza será aprovada essa indicação, onde a gente quer que seja realizada, então, a doação dos equipamentos que era utilizado aqui nas atividades do Bolão no nosso município, para o Clube Recreativo Esportivo de Sede Belém. Pessoal, nós ficar sem ter essa modalidade do Bolão em nosso município, é nós perder um pedaço bonito da nossa história. O Bolão Ervaldo Oeste, ele, além de ser história, esporte, ele faz parte da cultura e tradição. Durante muitos e muitos anos, o Bolão aqui em Ervaldo Oeste, as pessoas que nele participavam, levaram o nosso nome de Ervaldo Oeste num grande estilo por onde passaram. Onde foram campeão de jogos abertos, jogadores que chegaram ao nível de campeão brasileiro, que hoje poderiam estar jogando ainda por Ervaldo Oeste, representando nós, estão jogando por outros municípios que acolheram eles, bons jogadores. Eu tive a grata satisfação de quinta-feira da semana passada ser convidado para ir jogar um bolão lá pelo Ned, para o Matheus Ponquiago, quero deixar aqui também, né, um abraço por toda a sua dedicação, por estar convidando as pessoas, por estar fomentando aquele bolão, por estar tentando resgatar de novo os motoqueiros de Sede Belém, que são muito foram e são muito importantes também para o desenvolvimento do esporte, da cultura de Ervaldo Oeste. Matheus, junto com o Emerson, com o Nédio, estão resgatando tudo isso aí que estava lá perdido num cantinho, estão trazendo tudo à tona. E o Matheus também fez um grupo lá e está convidando as pessoas para também jogar bolão. Fui lá semana passada e me deparei com jogadores profissionais que estavam lá, campeão brasileiro e vários deles aí campeões de jogos abertos, que jogam hoje por Luzerna, por Joaçaba, e estão acolhendo nesse momento nossos jogadores aqui de Ervaldo Oeste, estão lá esperando só que esse bolão volte à atividade para eles voltar a representar o nosso município de Ervaldo Oeste. Então, parabéns pelo trabalho de vocês, por essa indicação aqui não é minha, essa indicação é de vocês, a gente só está fazendo o nosso trabalho aqui, como o Nego também já fez o trabalho em prol do bolão, já conversou também com o Léo, e agora, depois dessa aprovação, vai para o prefeito, eu acredito que o prefeito vai se sensibilizar, vai sancionar, e daí nós vamos fazer essa outra porta aí do requerimento, está entregando em boas mãos, porque como é algo público, vocês terão a responsabilidade de estar, né, cuidando e mantendo esses equipamentos, mas a gente tem a certeza que está em boas mãos. Muito obrigado, presidente.
14: Obrigado, vereador. Nesse momento, um passo para o líder do Partido Progressista, Eduardo Luiz Ramela.
15: Boa noite, senhor presidente, colegas vereadores, assessoria jurídica, assessoria de imprensa, os internautas que nos assistem no YouTube, os ouvintes da Rádio Nova Líder. Quero estar comentando o Rodolfo Martini, também o presidente do clube, o Nédio Butim, também o ex-vereador, presidente dessa casa, Emerson Martini, companheiro de bancada. Prestou um serviço muito importante em prol da sociedade ervalense, também representando muito bem o agronegócio, a parte do interior aí, tenho certeza que deixou o seu legado aqui nessa Câmara Municipal. Falando sobre obras que vai sair, fico feliz, o Lacir Cavalli, a questão da Rua 9 de Julho, no bairro Santo Antônio, uma emenda da bancada do PP, aqui Ângelo Marco Polo, 500 mil reais, aonde que a população está esperando, é a única rua que ficou para trás, na verdade, e mais quatro travessas, então fico feliz também, que vai estar saindo do papel e vão estar fazendo. Também nesse momento gostaria de estar falando sobre a Rua Santa Catarina no final, que ali, para vocês terem uma noção, que dá acesso à Serralta, eu estive lá semana passada e falei com o Pacuela. Já foi feito pedido de lombada aí, gostaria que o Poder Público fizesse um estudo aí. Muitos veículos passando com velocidade a máxima que tem aí, então os moradores estão preocupados,
16: Também eles pediram a questão de lâmpadas LED, de estar instalando as lâmpadas LED no local, e também tem bastante bocas de lobo entupida. Então, o Lacir Cavalli leve esse pedido aí ao DRI, né, ao secretário de obras aí, a Dilson Teixeira, que o pessoal está cobrando. Também gostaria de estar falando sobre uma situação do campo municipal de Ervaldo Oeste. Estamos saindo do inverno, né, então estar também fazendo esse pedido, que tem uma atenção especial a Dilson Teixeira, porque no inverno a grama fica assim, sabe como é complicado, mas teve dois times que jogaram sábado, me ligaram, a questão que está, as lâmpadas não estavam ligadas, a grama está alta, a manutenção do campo. Então, espero que o Poder Executivo coloque uma pessoa para cuidar do campo. Sabemos que também tem a parte de água, tem toda essa situação de não deixar entrarem, fazer o vandalismo aí, mas enfim, agora, na hora do verão aí, estamos chegando aí, que possa ter esse cuidado do campo municipal. Também gostaria de estar falando dessa indicação do Everton Paricente. Eu respiro esporte e conheço o bolão de Ervaldo Oeste faz muito tempo. Vou falar aqui desde o saudoso Sadi Parisi, e depois quem cuidou foi o Alcides Campana, foi vereador aqui nessa casa aqui. E nós tivemos o prazer também ter uma vereadora, Ivonete Campana, que também jogava muito bolão, representava o município de Ervaldo Oeste. Então, tem minha aprovação, Everton, muito importante. Eu conheço aquele bolão de cabo a rabo, frequentei lá, só não joguei porque é um esporte muito difícil. Então, fico feliz que a comunidade Sede de Belém está reativando essa questão do bolão, porque é um esporte difícil. E o bolão se acabou do Ervaldo Oeste, eu fico triste porque não teve renovação. Eu falo 5 campeões de jogos abertos aqui que já faleceram. E tem mais 3, 4 que estão jogando aqui para outros times. O Everton falou na sessão passada, Zeco Fiorim, foi classificar agora para jogos, para os jogos regionais. Não, jogos abertos, para você ter uma noção.
17: Líder do PP, pode lembrar para nós quem
16: foi a importância? Aqui vocês vão falar do Edson Poole, vão falar do Paza, Alcides Campana. Alcides Campana foi campeão brasileiro, para você ter uma noção. Só para você ter jogadores que jogaram de nível de seleção brasileira. Ficaram aqui o Jota, que eu posso falar, o Lorijão Xavier, jogadores de nível aqui. Então, mas tudo certo, uma indicação válida. Assim, me preocupa muito que eu acho que as pranchas não, acho que não estão em estado, estão precário. Tem a questão do motor, que tem que ver, e o automático. Porque eu me lembro, eu era criança, Rodolfo, lá em Sede Belém, não é do meu tempo, Lacir Cavalli. O Radavelli, Luiz Radavelli, foi um jogador de nível. Danilo Lorini foi jogador de nível. Veja quanto tempo faz. O Hamilton da farmácia, um grande jogador, Rampiguina da Serralta. Então, assim, me preocupa muito ver qual a real situação que está esse equipamento também. Mas, assim, Everton, uma indicação legal para a comunidade de Sede Belém. Tenho certeza que vai estar renovando, porque você jogar bolão, você tem uma noção, é fazer 180. É um esporte muito difícil. Tem gente que joga com bola de 8 quilos, de 9 quilos, 10 quilos, 11 quilos e 12 quilos. Você jogar nas 4 pistas, lá em Sede Belém só tem 2. Aqui em Ervaldo Oeste nós tinha 4. Para você fazer as 4, no outro dia você nem caminha. Então veja a importância. Também, falando do esporte aqui, o bolão foi palco de jogos abertos. Quero agradecer o futsal, Matheus, de Ervaldo Oeste aqui. O Grêmio Falcões se classificou em feito inédito para jogar os jogos abertos. Veja a importância do esporte. Eu vejo a importância do esporte de Valdez. Isso, assim, é ser legal. E saber que tem meninos, jogadores, que são aqui de Valdez. Não são contratados lá de São Paulo, Rio de Janeiro. Então, é trabalhar na base, fazer o dever de casa para adquirir esses resultados. Então, enfim, tenho certeza que a comunidade Sede Belém vai estar colocando a juventude em jogar bolão. Eu conheço bocha, eu conheço bolão, conheço futsal, conheço futebol de campo, como que é difícil. Mas a modalidade de bolão é a mais difícil. Muito obrigado, seria isso.
17: Nesse momento, pelo partido do PSDB, Valdenir Antônio Rodrigues.
18: Quero cumprimentar o senhor presidente, colegas vereadores, assessoria de imprensa, assessoria jurídica, funcionários dessa casa, o que nos acompanha através das redes sociais e pela Rádio Litre. Quero também cumprimentar o Nédio, o Emerson, o Baitaca e o Rodolfo. Todos sejam bem-vindos. Quero falar também ali sobre a Rua Santa Catarina, lembrar que até dia 15, segunda quinzena de outubro, a parte de cima, a primeira parte vai estar pavimentada. Se as chuvas não atrapalhar, né, terminando a parte da drenagem, terminando a parte de cima, que vai ser concluído o restante das obras de Valdoeste, que a Viga ganhou, né? Porque ela tem acho que 7 ruas, se não me engano, em Valdoeste. Mas a primeira é a Santa Catarina, né? As outras vão ter que esperar final de outubro, porque a prioridade é a Santa Catarina, né? Ali também sobre os 300 mil de reparo que o Dudu falou das bocas de lobo, bueiros, essa viga vai fazer pequenos reparos dentro do município, tá? Que é limpeza de todas essas partes geral, abrir tubulação entupida, né? Então vai dar uma melhorada bem, bem grande sobre essa parte, né? Sobre a lombada, Dudu, ali do Pacuela, 3 meses atrás nós tínhamos conversado com o prefeito, estavam suspensas as lombadas, né? Então hoje nós conversamos de novo, o Lacir Cavalho estava junto, vai reabrir para fazer mais umas lombadas, né? Um lugar mais precário. Então eu acredito que mais 2-3 semanas acho que queira que vai acontecer ali, porque eu trafego também todo dia ali, vou 4 vezes por dia, né? De manhã, de meio-dia, de noite, né? Então a gente vê o fluxo de caminhão saindo, entrando, e é um pouco perigoso ali, né? Então vai ser liberado para fazer essas lombadas aí daqui uns dias, tá? Então, sobre essa parte aí. Sobre a Estação Luzerna, que o Cavalho falou, 3 milhões é de obra da Estação Luzerna. 1,5 milhão é de calçadas na parte central do município de Ervaldo Oeste, né? Eu quero só lembrar que Morada do Sol, que começou pela gestão passada, terminou por essa gestão. A estação que vai começar é recurso do governo estadual. Mas tem que lembrar, né? Que graças ao governo estadual e os prefeitos que passaram da gestão passada, que começou a Morada do Sol e essa que vai terminar a Estação Luzerna, então nós temos um agradecimento total ao nosso governador, né? Independente desse ano político ou não, nós temos que estar lembrando sempre que, né, 2 bairros vão ser concluídos 100% através do recurso do governo estadual, né? Então, e tem, acho que tem uma emenda do vereador Marco Polo também incluída lá. Então a gente sempre tem que lembrar, eu sempre falo, eu sou crítico, né? Critiquei muito a gestão passada, mas lembro que ela começou a Morada do Sol e essa gestão terminou. A gente tem que ter sempre franco, né? E leal pelas coisas que acontecem dentro do município, né? Lembrando que dia 1º de outubro, licitação do estacionamento rotatório, né? 1º de outubro, quinta-feira. Segunda-feira, dia 30, amanhã, licitação da Estação Luzerna, né? Dia 8, começa a parte de esgoto e água na Estação Luzerna, né? Então, torcer que a empresa que ganhe não seja a mesma da Morada do Sol, né? Que quase matou os moradores, né? Lá ninguém tem culpa. E sim quem ganhou na época, né? Problemas de equipamentos, problemas de funcionário, de máquinas, né? Vamos torcer que a Viga ganhe a Estação Luzerna e que nós conseguimos fazer ela num tempo mais hábil, mais rápido, né? Não ficar um ano para aprontar, e sim que em 6 meses, 8 meses finalize a Estação Luzerna, né? Principalmente 6 meses eu acho que daria para finalizar, né? Então vamos torcer que isso aconteça. E tem outras 7 ruas que vai ser feito, esperando terminar a primeira Santa Catarina, e depois vai ser feito a subida do São Jorge e depois o restante, né? Nesse prazo vai ser feito o tratamento de rede de água lá da Pedro Paludo e começar a do Santo Antônio, né? Então nós temos que ter tudo calma. Quando é falado em obra, não vai sair amanhã em Valdo Oeste. Tudo tem um prazo e um tempo hábil para fazer as coisas, né? Então, prioridade hoje é a Santa Catarina liberar, portanto, estou achando que está indo um fluxo bom, né? Então, lembrar de novo, Estação Luzerne, Morada do Sol, recurso do governo estadual.
19: Obrigado, Valdenir Antônio Rodrigues. Senhores vereadores, encerrando então o momento das lideranças, eu vou então abrir agora para vossas excelências para os trabalhos da noite de hoje, matérias que não serão votadas. Eu vou então falar para os senhores então que nós temos aqui, que não vai para votação. Eu vou denominar uma por uma para ficar mais fácil e para vocês também fazer o debate. O primeiro projeto, tá? O que a doutora Ricardo, advogada, comentou no começo da sessão, esse não vai para votação, que é o número 12. Inclusive, eu quero também justificar a ausência do nosso assessor jurídico hoje, é o doutor Felipe, por problemas particulares aí dele. Então, eu agradeço a Ricardo por estar tão substituindo aí neste momento. Então, projeto número 12, que altera o dispositivo da Lei Complementar 374, de 28 de dezembro, para extinguir e criar e transformar cargos de providência de comissão gratificada. Eu deixo para discussão esse projeto, peço a vossas excelências que respeitem o tempo de 2 minutos para cada vereador.
10: Senhor presidente, com relação ao projeto 012, bem comentado pela nossa assessora procuradora, a doutora Ricarda, né? Tem algumas... O parecer jurídico foi pela aprovação, mas com algumas ressalvas. Então, nós achamos por bem, na quarta-feira, agora, a gente estar conversando com a assessoria jurídica da prefeitura para estar corrigindo alguns detalhes. Mas a criação do cargo de coordenador da Defesa Civil e alguns outros cargos é importante, né? Alguns funcionários estão trabalhando sem estar criado o cargo, mas é importante, principalmente de Defesa Civil. Então, a gente vai ver, tratar desse assunto e que nós possamos votar na segunda-feira que vem. Obrigado, presidente.
19: Ainda em discussão, projeto número 12. Nenhum vereador. Então, passo para o próximo projeto, que não vai para votação, é o complementar número 13, prorroga a vigência do Plano Municipal de Educação PME do município de Ervaldo Oeste e altera a lei número 3.546. Também quero agradecer, estava esquecendo aqui, peço desculpa ao nosso grande amigo aí dos meios de comunicação, Matheus Mitter, da Rádio Líder, que se faz presente. Discussão, senhores, então, o projeto complementar.
10: Presidente, esse projeto deu entrada no dia de hoje, né? E eu peço aos senhores vereadores que possam estar lendo o projeto, tirando algumas dúvidas se forem precisos, para que a gente possa votar na segunda-feira também, que é sobre a educação.
19: Mas nenhum vereador. Continua então com o projeto de lei número 6826, altera o artigo 8 da lei 3.769, que cria e regulamenta o programa de incentivo ao corte da silagem de milho e sorgo. E da outra providência, o líder do governo quer comentar?
10: Senhor presidente, pela ordem, eu gostaria que fosse lida a justificativa, depois da justificativa sendo lida, eu vou comentar sobre o projeto.
19: Vossa Excelência, não acha melhor nós ler essa justificativa na semana que vem, no dia do projeto para votar?
10: Mas é interessante, presidente, porque até vou detalhar algumas situações. Estava falando com o Cristiano. O que acontece nesse projeto? Nós sabemos que, a partir de janeiro, todos os agricultores se tornam CNPJs, serão empresas. E as prestadoras de serviços recolheriam ISS. Com a reforma tributária, agora passa a vigorar o IBS. Então, tem algumas alterações. A empresa prestadora vai ter que pagar, e também a gente votou esse projeto, do ISS, que votamos na semana passada. Essa empresa prestadora de serviço, seja do município de Ervaldo Oeste ou de outros municípios, terão que recolher o ISS ou o IBS após até janeiro. Né?
19: A vossa excelência então quer que o secretário leia e para...
10: Seria interessante. E aí ela só tem uma pequena alteração, que é ali no terceiro prestador de serviço, para que se encaixe com a reforma tributária. Mas seria bom...
19: Tudo bem, então. Autorizo o líder do governo.
10: Parecer jurídico.
9: Senhor presidente, submeto à apreciação dessa casa legislativa o projeto de lei que altera o artigo 8º na lei 3.769, 3 de fevereiro de 2025, que cria regulamento, programa de incentivo ou corte de silagem, milho, sorgo e outras providências. A alteração se faz necessária em razão da reforma tributária, institui pela emenda constitucional número 132/2023, que promove a substituição gradual do imposto sobre o ISS pelo imposto sobre bens e serviços, IBS, durante o período de transição. A exigência de comprovante de recolhimento de ISS vinculada especificamente a terceiro prestador de serviço pode gerar insegurança jurídica na aplicação da lei ao longo dessa transição, razão pela qual se propõe simplificar a redação, mantendo a exigência do comprovante do recolhimento apenas em relação à empresa prestadora de serviço. Diante exposto, solicito a Vossa Excelência e demais nobres vereadores a apreciação e aprovação do projeto de lei. Respeitosamente, nosso prefeito municipal, Ronaldo Lourenço da Rosa. Devolvo a palavra, presidente.
19: Deixo aberto ainda, o Lacir Cavalli, a palavra.
10: Então, vocês vejam que é uma lei federal, né? E que os municípios devem se adequar. A questão do ISS, agora o IBS, e vai prevalecer sobre o prestador de serviço, não sobre o produtor rural. Obrigado, presidente.
19: Senhores vereadores, ainda em continuidade aos trabalhos que não vão para votação, o projeto de lei 69 não vai para votação, que altera o dispositivo da lei 3.209, de 4 de outubro, que reformula a lei de criação do Conselho Municipal de Saúde, SMS Dervaldo Oeste. Eu deixo o microfone aberto para quem quiser comentar sobre o projeto, fiquem à vontade. 2 minutos do tempo eu peço para cada um. Nenhum vereador? Então, eu passo para o projeto número 70/2026, que revoga a lei número 1414, de 14 de maio, que autoriza adquirir um bem imóvel que especifica. Deixo aberto para discussão.
18: Presidente, nesse projeto para revogar a lei, é só para revogar uma lei de 1993, 14 de maio, que foi aprovada pela Câmara de Vereadores para compra de um terreno no José Jardim Rupe. E esse terreno nunca foi comprado, né? Só existia a lei. Foi na época aprovado para comprar esse terreno e nunca aconteceu a compra do terreno, né? Então, essa lei simplesmente é só para revogar. Ela não interfere em nada, simplesmente porque tem uma lei aberta que foi autorizada para fazer a compra desse imóvel e nunca foi comprado. Então é só uma simples revogação pela Câmara Municipal, né?
19: Mais algum vereador? Nenhum vereador, então. Agora vou para as matérias que vão para votação. O projeto de lei número 60. Tá? Ele vai para a votação, que altera o Poder Executivo Municipal a celebrar acordo de cooperação com o Instituto Catarinense de Sanidade Agropecuária e Casa, objetivando a implantação do Programa de Apoio ao Produtor Rural para a Sanidade Agropecuária e Outras Providências. Deixa o vereador, alguém quer se inscrever? Temos de 3 minutos. O Lacir Cavalli.
10: Senhor presidente, com relação ao projeto 060, um projeto importante, e aproveitando a oportunidade da presença do médico, que é produtor, do Emerson, nós sabemos do grande trabalho que é feito pela ICAS. Se hoje Santa Catarina, vereador Everton, está exportando aí para vários países do mundo, alimentando o mundo, graças ao processo, primeiramente, da erradicação da febre aftosa. E esse projeto do ICAS, ele trata da sanidade animal, do controle de doença, enfim. Então, nada mais justo que nós estarmos aprovando esse projeto para que esse pessoal do ICASA continue prestando esse trabalho que é de excelência. Então, cada um teve posse do projeto, eu acho que é justo para a gente estar se mantendo na agricultura, né, Ned Butim, vereador Emerson? Momento difícil que a gente vive na agricultura, clima, preço, mas se faz necessário dar continuidade aos trabalhos. Obrigado, presidente.
19: Deixo aberto ainda para quem quiser discutir projeto. Nenhum vereador. Coloque em votação o mesmo projeto de lei número 60, que autoriza o Poder Executivo Municipal a celebrar acordo de cooperação. Vereadores, peço que se manifestem. Quem for contra? Nenhum vereador. Todos a favor do mesmo. Eu coloco o projeto número 66 para votação, que ratifica a terceira alteração.

0: bastante, que traz rapidez, traz concorrência nos preços, e isso é bom porque muitas vezes baixa o custo das obras. Obrigado, presidente.
1: Ainda em discussão? Algum vereador? Nenhum vereador? Vou colocar para apreciação então do plenário. Senhores vereadores, quem é a favor do mesmo pode permanecer como estão. Todos aprovaram. A indicação número 034, autoria vereador do PL Everton Parecente, pede a realização e doação dos equipamentos que eram utilizados nas atividades do bolão municipal para o Clube Recreativo Esportivo Sede Belém. Deixa o proponente mais uma vez quer usar a palavra. Então deixa aberto então o vice-presidente Edilson Teixeira com a palavra.
2: Boa noite, senhor presidente, boa noite, colegas vereadores, assessoria de imprensa, assessoria jurídica, as pessoas que nos ouvem através da Rádio Líder, as pessoas que também nos acompanham pelas mídias sociais. Queria aqui também estender os cumprimentos ao Matheus, as pessoas que nos visitam hoje, também o Rodolfo, né, o Emerson Martini, ex-presidente, meu colega de futebol, dispensa comentários, né, Emerson? Pessoa que tu foi no esporte, tu foi aqui também, um cara sempre acessível, respeitoso, né? Então, Emerson, um grande amigo meu, e também o Nédio Butim, né? Que é lá de Sede Belém, que a gente conhece já há bastante tempo também através do esporte naquela comunidade. Só para contribuir na minha fala sobre essa indicação do Everton, né? Que realiza a doação, que pede à Secretaria de Educação e Esporte aí, né? Os equipamentos serem doados lá para a comunidade de Sede Belém. Sede Belém sempre foi reconhecida, né, por todo o nosso município, Dudu, pelo futebol, né? E tenho certeza que agora vai ser conhecida aí, né, pelo bolão também, porque eu tenho certeza que esses equipamentos chegando lá, esses artefatos aí ocupados pelo bolão, que está ali inativos, então vai chegar lá, eu tenho certeza que essa equipe aí, comandada pelo Rodolfo, enfim, até o Emerson lá, e o Ned também, tenho certeza que dará muitos frutos aí pro nosso bolão, que dispensa comentários, Dudu. Eu participava, Emerson, dos jogos abertos lá em 99, 2000, jogando futebol, Dudu, representando o município, e a gente via lá na época o tanto que o bolão era respeitado no estado, né? Você chegava lá para jogar ou para assistir alguns jogos lá nas horas de intervalo, né, o comentário do estado todo: ó, Ervaldo Oeste, o bolão aí é favorito, e realmente no final se tornava favorito, e Emerson e Everton, né, que chegavam a ser campeão estadual, enfim, teve, que nem o Dudu falou, vários jogadores aí, né, que participaram até da seleção brasileira. Então, Everton, só para contribuir, dizer que eu sou a favor aí dessa tua indicação, e parabenizá-lo aí também pela ótima indicação. Obrigado, senhor presidente.
1: Mais algum vereador? Eduardo Ramela com a palavra.
3: Falando só mais um pouquinho, quero estar comentando o Baitaca, meu amigo, sobre essa indicação do vereador Everton, atendendo não somente a comunidade de Belém, mas as comunidades, todas as comunidades aqui do nosso município. Então, uma indicação que eu já comentei no momento da liderança, mas eu gostaria de estar falando que agora é o Poder Executivo que tem que fazer sua parte. Né, o Poder Executivo. Então, Secretaria de Educação, Cultura e Esporte. Então, legal, uma das melhores indicações aí. Mas eu queria estar comentando o que a Secretaria de Educação vai estar fazendo, né? Tem projeto, você tem projeto, o que vão estar fazendo do sexto ao nono ano, ou vão estar abrindo vagas de creche aonde que é o antigo bolão? O bolão, tirando esses equipamentos aí, tirando o motor, tirando esses equipamentos, o bolão não vai mais existir. Então vai estar ficando aquele espaço aí. Então a gente sabe que já foi realizada a construção da quinta creche, que ajudou muito, mas, na minha opinião aí, a população cobra da gente questão de vagas de creche. Daqui a pouco pode estar abrindo 3 ou 4 vagas de salas de creche nesse local, ou também, acho que o Ângelo fez uma indicação aqui, de estar abrindo do sexto ao nono ano nesse local. Nós, é um local grande, aonde que tem uma logística boa, tem um espaço grande. Então fica só esse pedido para o secretário Leonardo, Secretaria de Educação, de

0: estar fazendo o projeto, não sei se o projeto está pronto, não tem, para que não fique abandonado, daqui um pouco vai estar chovendo dentro e vai estar largado lá, vai estar no sentido da população aqui, um elefante branco. Muito obrigado, seria isso.
1: Mais algum vereador quer comentar sobre a indicação?
2: Presidente, eu acho importante a gente estar destacando, fiz o convite na última sessão, dia 18 de outubro, né, Nédio, vereador Emerson, nós teremos o Jogo das Famílias lá em Sede Belém, porque venceram os jogos lá no São José da Baravera. E a modalidade bolão vai estar incluída, né? Outras vezes não foi. E aí a rapidez está fazendo esse requerimento para que se conserte, deixe tudo bonitinho, para que no dia da competição o pessoal possa estar jogando o bolão lá, porque só Sede Belém hoje, em Ervaldo Oeste, que tem essa cancha de bolão. Então é importante destacar, fazer rapidamente o requerimento para que, se for necessário, talvez vir para a Câmara para a gente estar aprovando e estar repassando esses equipamentos, esses pinos, enfim, aquilo que pode ser utilizado lá. Obrigado, presidente.

0: Obrigado, Lacir Cavalli. Senhores vereadores, mais alguém quer comentar a indicação do vereador Everton? Nenhum. Cristiano Rodrigo?
1: Senhor presidente, aprovado também esse requerimento, essa indicação, enfim. Eu só gostaria de fazer uma observação que existe uma lei municipal que dá denominação lá ao Centro Esportivo de Bolão de Ernesto Mascarello, né? Então seria interessante a gente manter o nome, se vai haver um novo espaço lá, né? A gente está atualizando essa lei, revogando, mas modificando para manter a história, né, da pessoa, né, que foi no passado colocado lá o nome, né? E uma outra possibilidade também seria a transferência para a quadra de Bolão, do próprio nome, para manter a história, porque isso com certeza no passado houve muitos encontros e muitas competições, e o nome estava lá, né, como uma referência. Então fica aqui uma sugestão, né, para que a gente se mantenha lá no próprio espaço, talvez mudando a atividade, a gente conseguir manter essa denominação, até por uma questão de história do município. Obrigado, senhor presidente.
0: Obrigado, Cristiano. Senhores vereadores, coloco a indicação para votação, então. Peço que se manifestem quem for contra. Todos aprovaram a indicação. Número 34. Eu quero, então, agora no momento da presidência, fazer um comentário também em defesa dessa indicação do vereador Everton. Importante, como utilizando a palavra dos demais vereadores em relação ao esporte, aos jogos, né, que tem no nosso município grandes talentos que se foram, como lembrado aí pelo líder do PP, pelo Eduardo, que já não estão mais aqui, mas foram grandes jogadores, os que também têm. E também parabenizar, né, o Rodolfo Martini, conforme o Everton falou, que trabalhou, né, Rodolfo, para que fosse, como diz, restaurado, voltado o Bolão na comunidade de Sede Belém. Mas também me deixa um pouco preocupado, né, a situação do Bolão que se encontra no bairro Vila Militar. Conforme a palavra dos vereadores aqui, né, nós temos um Bolão no bairro Vila Militar, né, numa parte central do nosso município, um Bolão aí que passou muitos profissionais, que tivemos jogos abertos ali realizados, e a ideia é excluí-lo, o mesmo, onde na verdade nós poderíamos, como agora está aí renascendo mais uma vez o Bolão de Série Belém, nós poderíamos também estar renascendo novamente o Bolão aqui na área central do município. Nós temos dois locais para a prática desse esporte. Então cabe até um pouco de pensamento por parte da administração. Eu não sei a que ponto está ali o Bolão, se já tiraram os equipamentos ou se está apenas inativo, como estava ali Série Belém. Mas eu faço essa explanação ao secretário de Educação e Esporte para que reveja essa situação, para que analise, até porque o pai também do secretário foi um jogador de Bolão, e para que permaneça, continue essa quadra, esse esporte aqui no nosso município de Ervaldo Oeste. E Série Belém tem muito a ganhar com isso, né? A comunidade lá em torno, também ali Sede Sarandi, Barreiros, também, para que possam ali se fazer presente para praticar esse esporte, né, que traz alegria e entretenimento para as famílias aí do nosso interior, e também para as famílias aqui da área central que estão indo até lá para praticar. E mais uma vez temos que enaltecer o trabalho aí da comunidade, né, com o Nédio ali no clube, o Emerson dando também esse suporte, esse apoio, e aos demais colaboradores aí da diretoria do clube de Sede Belém. Eu quero comentar sobre o cruzamento da rua Castro Alves com a rua Nereu Ramos. O vereador Eduardo, eu direciono a Vossa Excelência, porque a Vossa Excelência passa por ali 500 vezes por dia. E na saída da Castro Alves ali, Eduardo, eu mesmo quase tive um acidente ali. Para o cara sair da Castro Alves para fazer o balão, para pegar Nereu Ramos, Deus me livre, mas se não fizer uma lombada ali. e não colocar uma faixa elevada no Rada Velha, Eduardo, um dia vai dar uma bigornada, cara, que vão jogar um carro lá pra dentro da Secretaria de Obra. Porque eles vêm chutado, eles vêm a mil da Nereu Ramos em direção ao bairro Santo Antônio, tá aqui até a advogada Ricarda que mora no Santo Antônio, entende o que eu tô falando? Você vem embalado, passa em direção ao fórum ali, porque a preferência é de quem está fazendo a rótula. Então eu chamo a atenção do Departamento de Trânsito, Matheus, que é a mulher, para que faça uma análise junto com o prefeito, para que se instale uma faixa elevada ali, mais ou menos na padaria do Roda Velha, porque os veículos vão embalados e Deus me livre, um dia pode acontecer uma tragédia ali. E sem falar daquela lombada que fizeram para cima da Secretaria de Obra. Eu queria saber quem que foi o bem de cabeça, cara. Até eu questionei isso aí pro secretário de Planejamento. Qual é a pessoa sem conhecimento? Para mim é sem conhecimento. Porque eu não lido, eu não sei nada de engenharia. Mas sei um pouco de trânsito, sei um pouco de obra pela experiência que a gente já adquiriu nesses três mandados de vereador. O cara, em vez de fazer essa lombada ali bem no finalzinho do fórum, ele me faz depois da Secretaria de Obra. Se eu estou com um caminhão truque carregado, eu tenho que diminuir, se eu venho no embalo, eu tenho que diminuir e fazer a marcha para subir, gente. Vocês, quem dirige o caminhão sabe, o Emerson sabe muito, sabe o Boca, quem dirige o caminhão aqui, a dificuldade é para você estar embalado num caminhão e uma subida você tem que reduzir para passar uma lombada para você também, para você subir. Principalmente carregado com material ou terra, seja entulho, o que for. Então, eu acho que o prefeito deveria analisar essa lombada e trazê-la um pouquinho mais para baixo. O lugar ali tem que ter uma lombada, tem que ter. Para quem vem do Santo Antônio para a cidade, que também tem que parar nessa rótula, também vejo que tem que só readequar aquela lombada ali. E aproveitando a Secretaria de Obras, já que estamos falando desse local, eu quero aqui agradecer ao diretor do urbanismo, tá? O Ricardo, por ter atendido uma demanda na sexta-feira à noite, onde não tinham ido recolher dois túnel que estavam cheios de lixo, e no sábado de manhã tinha um evento grande no nosso município com cerca de mil pessoas, e aí acabou que o Ricardo conseguiu para que a empresa fosse na noite retirar esses lixos, porque era um evento de turismo, ia passar muitas pessoas por lá e ficava feio para nossa cidade estar ali passando e vendo nessas bombonas aí, como diz, borbulhando de lixo, que é o que fica muito feio. E falando em tubulação das ruas daqui do nosso município de Valdez, estamos acompanhando as obras aí da rua Santa Catarina, tá? Uma obra delicada. Eu passava ali final de semana, nós temos apenas uma via só para quem desce, para quem sobe, as demais ali já foram abertas, mas é um transtorno, meus amigos e ouvintes da Líder, é um transtorno necessário que você faz, porque é a troca dessa tubulação grande para que nós tenhamos uma melhor qualidade de vida para os moradores da rua Santa Catarina, para os moradores da parte alta do município e principalmente para os moradores, empresários e estabelecimentos comerciais aqui da parte de baixo.